0: Ou Passarela Só Tô Bebendo em uma indústria musical Saudades Passadas, fechando mais um bloco aqui do seu programa Só Bandas, o seu super programa das bandas aqui do sul do seu fim de semana. Voltamos já.
1: 9:10.
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0: Fala, meu povão, tudo bem? Estamos de volta aqui no Só Bandas agora. Agora com quem? Rogério Magrão e banda Chá de Amor.
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0: Meu Fã, musical integração depois das 6. A banda virtual canta o Cartão Vermelho e a Pérola Negra, Dinamite. Dinamite, eita nós. E aí, turma, como é que vocês estão? Tudo bem? Tudo bom? Programa Só Bandas volta já.
1: 9:24.
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0: Banda Legal, Curva Perigosa, Banda Modelo, Aí o Homem Chora e a Energia Nova cantou pra gente Chance Boa. Top demais no seu rádio, só bandas, volta instantes.
1: 9:38.
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0: Brigadão mesmo, de coração, o carinho da sua audiência. Que Deus abençoe você e sua família e que você fique sempre ligado aí na nossa programação Curtindo Só Bandas, tá bom? Uma boa semana para todo mundo que vai começar e até o próximo programa.
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4: Olá, sou Carol Denardi, repórter da Rede de Notícias Acaerte. No programa de hoje, vamos ouvir o presidente da Organização das Cooperativas do Estado de Santa Catarina, Vanir Zanatta. O cooperativismo aqui no estado movimentou 105 bilhões de reais em 2025. O setor cresceu quase 16%, o triplo do PIB nacional. E as sobras ultrapassaram os 7 bilhões de reais. Hoje, 61% da população catarinense é associada a uma cooperativa. O balanço foi levantado pela OSESC junto às 236 cooperativas associadas. O presidente da OSESC, Vanir Zanatta, detalha sobre esse crescimento de 125% nos últimos 5 anos.
5: Só posso ficar feliz, porque não tem que outra economia crescendo tanto no Brasil, crescer 15% em faturamento, crescer 30% em sobras, e isso retorna à nossa sociedade, faz toda a diferença, e o sistema cooperativo está muito contente e vai trabalhar ainda mais, crescendo a cada ano de 7 bilhões e meio, quase 30% disso volta para a conta corrente do associado. 15, 20, 30%, dependendo da cooperativa, volta para a conta do associado. Olha só a diferença, nenhum outro sistema faz isso e nenhuma outra organização também devolve, né? Então, também nisso a gente sai na frente e sai dando vantagens à população. É por isso que eles querem fazer parte do sistema cooperativista catarinense.
4: E para sustentar esse crescimento, os investimentos não param. Zanatta explica as projeções para 2026.
5: O cooperativismo agro é o nosso maior ramo em faturamento, em número de pessoas também trabalhando, em número de colaboradores, e por isso ele é um dos que investe mais, sim, em infraestrutura, em trabalhos com os associados. Nós temos aí uma usina de álcool chegando, nós temos aí uma usina de soja também sendo pensada, outros trabalhos aí no ramo da carne, do peixe, mas também tem o crédito que tem investido bastante, tem a saúde que tem crescido, tem o consumo. Por isso eu acho que todos os ramos do sistema cooperativo têm essa visão de crescimento e nós vamos atingir os nossos objetivos. Nosso estado é o estado mais cooperativista do Brasil.
4: Você ouviu? O presidente da Organização das Cooperativas do Estado de Santa Catarina, Vanir Zanatta. Muito obrigada pela sua companhia e nos encontramos no Minuto de Santa Catarina da próxima semana. Até lá!
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2: Essa moda é linda demais. Escuta aqui, ó.

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2: Fala pessoal, bem-vindos a mais uma edição aqui do Play Sertanejo, é o Batidão Sertanejo chegando com vocês, hein? Nas próximas duas horas, eu faço companhia pra você e você me faz companhia. Hoje é segunda, é dia primeiro também, 1º de junho, começando mais uma semana, dando início à semana do meio ambiente, início também do junho vermelho de doação de sangue, né? E início também do junho verde da proteção do meio ambiente. Que você tenha uma excelente semana, um bom mês também, né? Esteja onde você estiver com o radinho ligado, vai ficar junto com a gente para curtir o nosso Play Sertanejo chegando nesta segundona. Para começar, tem Luan Santana e Léo Foguete.
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3: Luan Santana e Léo Foguete.

0: Sertaneja, maior audiência sertaneja do Brasil na sua segundona, Júnior e César. Ainda teve Guilherme Santiago com Ana Castela. Também o Zeneto e Cristiano pulando o muro. Ainda teve Luan Santana com Léo Foguete e Dona. Mais um grande sucesso que você curte junto com a gente nesta segundona, hoje dia 1º de junho. Já já tem Danilo e Davi, hein?
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2: 12:15.
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0: Olha, a dupla Danilo e Davi vão cantar pra gente a sofrência Apaga, Apaga, Apaga, que foi lançada em 2024, hein? No DVD Toma Essa Verdade. Essa música simplesmente não sai mais das paradas. É sucesso, o Brasil canta e você canta com a gente. Canta com Danilo e Davi.
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0: E Gabriel aqui no Play Sertanejo, na segundona mais sertaneja, mais animada aqui do rádio, também teve Humberto e Ronaldo, ainda as gêmeas Maiara e Maraíza, e abrimos a sequência com o Danilo e Davi. Hoje é segunda, dando início à semana do meio ambiente, né? O início do junho vermelho também de doação de sangues. Doando sangue, gente, você salva vidas, hein? Faça aí a sua parte. Início também do junho verde de proteção do meio ambiente. Uma boa semana, um bom mês aí pra você. O nosso muito, muito obrigado pela audiência. O Play faz uma pausa e volta já já com você.
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2: 12:28.
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0: É, moçada, já estamos de volta. Levando alegria, levando a nossa música sertaneja. Uma boa semana pra você. É hora de Laona Prado.
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0: Breno e Matheus, aqui no Play Sertanejo, também a rapaziada, os meninos do Country Beat, com a participação da Ana Castela, ainda Rio Negro e Solimões, teve também a dupla Jorge Henrique e o Rodrigo, e abrimos a sequência com a Lauana Prado. Uma boa semana pra você, você e você também. Você que trabalha todo dia na labuta de todos os dias e deixa o radinho ligado aqui na rádio pra curtir nosso Play Sertanejo. Meu muito obrigado a cada um de vocês. E é por vocês que a gente trabalha incansavelmente para levar até você o que há de melhor da música sertaneja e tentar também transmitir uma mensagem positiva, de autoestima e com certeza de amizade. Daqui a pouquinho eu volto com vocês, hein?
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2: 12:42.
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0: É, moçada, já estamos de volta em seu Play Sertanejo, o melhor da nossa música sertaneja. Bora pra mais uma semana, sempre com pensamentos positivos e muita moda sertaneja. Tem Cláudio Bá com Israel e Rodolfo.
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0: Eles são os irmãos João Neto e Frederico, por causa de você aqui no Play. Ainda teve a dupla Jorge e Matheus com Matheus e Cauã Gaivota. Também PPA, Pedro, Paulo e Alex. E abrimos a sequência com Cloud Bar e a participação especial do Israel e Rodolfo. Esse é o Play Sertanejo, minha gente. Já fechando aqui a nossa primeira hora juntos, hein? E a segunda hora de hoje promete. Aquela moda sertaneja que você gosta? Gosta? Tem Cleiton e Romário, tem Matheus e Cauã, tem Fernanda e Sorocaba. Se a moda é ajeitada, se a moda é arrumada, o Play Sertanejo toca pra você. Segura aí que eu volto já.
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2: Meia-noite e 55.
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0: Fala, meu lindo, minha linda. Salve, salve, simpatia. Já estamos de volta aqui no Play Sertanejo. Tem Fernandes Sorocaba com Murilo Rufi.

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0: prepara o guarda-chuva aí, viu? Vem dilúvio por aí. Vai cair água com o Diego e Arnaldo e também a dupla Zeneto e Cristiano participando dessa música, dessa história que é bem legal, né? Ainda teve Felipe Araújo com um Sorriso Maroto, a junção do sertanejo e pagode 7-1, né? Ainda teve Léo Magalhães com Paula Fernandes. Abrimos a sequência, começamos a segunda hora de hoje com o Fernando Sorocaba, Já Vai Sabendo, participação especial de Murilo Rufi. Esse é o Play Sertanejo, é segunda-feira, 1º de junho, hein? Pra você que faz aniversário hoje, receba aqui os nossos votos de felicidade, votos de paz e saúde, receba o carinho da família Play Sertanejo pra você.
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2: 1:09.
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0: Já estamos de volta, sempre com alegria, levando até você o melhor da nossa música sertaneja. É hora de Cleiton e Romário com Zé Felipe.

0: Simone Mendes, Dois Tristes, aqui no Play. Também teve Zé Felipe, ainda Matheus e Cauã com Anitta. E abrimos a sequência com o Cleito e Romário, junto com o garotão Zé Felipe, Se Eu Te Perdoar. Uma boa semana pra você. Meus amigos do campo, pecuaristas, o homem do campo que diariamente sintoniza aqui a nossa rádio, né? A galera do chapéu. Fala, rapaziada. Aquele abraço pra vocês, hein? Valeu, valeu demais pela amizade, pela companhia. Você que trabalha diariamente com o radinho ligado. Meus amigos motoristas, obrigado pela carona, hein? Forte abraço em cada um de vocês. Daqui a pouquinho eu volto. Volto bem acompanhado. Já já tem Dailara.
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2: 1:22.
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0: Olha, a Dailara lançou em março do ano passado a música Essa Cidade é um Ovo, que faz parte do projeto Resinha das Brabas, volume 2, hein? Essa música mostra que quando se mora em cidade pequena, é quase impossível sair de casa e não encontrar o ex.
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0: Wesley e Conrado aqui no Play. Também teve Kaique e Felipe com Cleite e Romário. Naissa com a Dailara e Mariana Fagundes. Também esse quarteto de peso, hein? Bruno e Marrone com Henrique e Juliano. Deixa ela em paz, é o modão que você curtiu com a gente. E abrimos a sequência com a Dailara. Essa cidade é um ovo. Esse é o Play Sertanejo, o melhor da música sertaneja. É segunda-feira, bora pra cima, bora com pensamento positivo, que eu tenho certeza, tenho certeza mesmo que tudo vai dar certo pra você, viu? Pensamento positivo, fé em Deus, que essa semana ela vai ser muito abençoada. Tenho certeza disso, tá? Daqui a pouquinho o Play volta com vocês, hein?
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2: 1:37.

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2: Já estamos de volta com o melhor da nossa música sertaneja. Tem Fred e Fabrício.

0: de Brita e Samuel com Romance Rosa. Ainda teve a Júlia e Rafaela, a boiadeira Ana Castela. E abrimos a sequência com o Fred e Fabrício. E assim a gente fecha a edição de hoje, segundona, 1º de junho, hein? Um bom mês pra você, uma excelente semana, muita paz, saúde e bênçãos aí pra você. Olha, tudo de bom. Tenho certeza que você vai ter uma semana incrível e um mês muito especial também. Estaremos juntos aqui sempre. O Play encerra-se aqui e volta amanhã, hein? Amanhã nesse mesmo horário, nessa mesma rádio. Eu espero por você no nosso Play Sertanejo, hein? Tudo de bom pra você e até a próxima. Tchau, tchau.
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3: Opa, como é que você tá? Tudo bem? Muito prazer, Maicon Oliveira chegando em mais uma edição e começando tudo de novo aqui pelos lados da Melhor e Mais Ouvida, a primeira edição do mês de junho do nosso programa. Vamos direto e reto pra 1994 com Ice MC, Take Away the Color.
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0: 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Teve Mariah Carey, o som de Ice MC. Primeiro intervalo, volto já.
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3: 2 e 3.
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0: Estamos de volta na sua segunda-feira. Obrigado pela sua audiência. O segundo bloco do seu Raridades está no ar. E a gente vai para 1999 com o grupo holandês Venga Boys. Faixa do álbum The Party Album. Ele alcançou a posição de número 1 no Canadá, Bélgica e ficando no top 20 em mais de 18 países com We Like to Party.
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0: Vai fechando super bem a primeira parte do nosso programa com Amber, This Is Your Night. Aposto que você dançou bastante essa música. Teve Fugees e o som de Venga Boys, We Like to Party. Fica por aí depois do intervalo, tem muito mais.
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2: 2:17. 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
0: E a gente tá de volta na sua segunda-feira, nessa primeira edição do mês de junho do nosso Raridades, e a gente confere She, do Elvis Costello. 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

Paixão de 99, Elvis Costello. Agora a gente vai pra um ano depois, anos 2000, 26 anos atrás, quando Red Hot Chili Peppers lançou faixa do álbum Californication. Ela chegou a uma 14ª posição na Billboard Hot 100. Tô falando de Other Side.

0: Coldplay com Trouble na programação, fechando mais um bloco que teve Red Hot Chili Peppers, Elvis Costello. Depois do intervalo, tem mais.
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2: 2:30.
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0: E a gente está de volta na sua segunda-feira, entrando na reta final do seu Raridades. Bora aumentar o volume e conferir comigo Hugh Lewis and the News. The Power of Love.

0: Vai Vanessa Carlton, A Thousand Miles, fechando bem essa edição de segunda-feira, a primeira do mês de junho do nosso programa. Valeu demais pela sua sintonia, não desliga o rádio, na sequência tem muito mais. Te vejo amanhã aqui.
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2: Segundo o nosso sertanejaço chegou hoje, dia 1º de junho, meu povo. Começa a semana do meio ambiente, é início do junho vermelho, é o mês da doação de sangue, hein? E o início do junho verde, que é o mês de proteção do meio ambiente. Quanta coisa boa neste mês de jumbo que tá começando agora, junto com o programa Sertanejaço, para você curtir muita moda boa. E eu tô chegando com a Simone Mendes, Me Ama ou Me Larga.
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0: com Mari Fernandes e o nosso programa volta já, fica com nós.
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0: 2:56.
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0: Sertanejaço tá de volta no seu rádio com Matheus Vargas, desocupa ele com o Kleber Cauã.

0: Fred, Fabrício, o poder que você tem, Danilo e Davi não mexe nas minhas gavetas e Pedro, Paulo e Alex, elas pedem pra botar, é o nome da canção, que é o nome mais horroroso, mas é, as coisas de hoje em dia tá complexa, né? Programa Sertanejaço, volta já.
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0: 3 e 9.
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0: Fala comigo que o Sertanejaço tá de volta com Rio Negro e Solimões. Coração tirou o chapéu.
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0: Segundinha boa, hein? Tem Ícaro e Gilmar, essa daí, Pessoa 30. Luiz Henrique e Léo cantaram Fazendo os Portão Tremer. E o Maurício e o Eduardo cantaram Apelo Emocional. E o nosso programa aqui não é nada mal, volta já.
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0: 3:23.

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3: Tá no seu rádio, melhor da música sertaneja. Sertanejaço voltando com Matheus e Cauã. Suave, ele com a Loki. Eles, né, com a Loki.

0: Belucci, sonho de todo casal, Eduardo Costa, olha ela aí, tá aí, olha ela aí, olha ela aí, tudo bem por aí? Tranquilo? Voltamos já.
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0: 3:35.
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0: Sertanejaço que já tá de volta com Simone Simaria, direto de 2020. Foi papo.
4: Porque a sofrência aqui é garantida. Chora não, coleguinha.

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1: Bruno Marrone e Diego Vitor Hugo.

0: Obrigado, Diego. Vitor Hugo.
1: Obrigado, Bruno Marrone, por aceitar o convite.
2: Diego, Vitor Hugo, facas, Gustavo Mioto, pedido de socorro. Às vezes na vida você também precisa fazer um pedido de socorro, senão a coisa vai ficando muito complexa. Voltamos já.
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2: 3h49.
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2: Oi, turma sertanejada. Aqui o Sertanejaço tá de volta com o Antony Gabriel, o seu padre, lá de 2017.

0: Zé Henrique e Gabriel, a gente separou e não sabe, é triste, né? Felipe Araújo com o Thiaguinho sábado e domingo e a gente volta rapidinho.
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2: 4 e 2.
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0: Tô de volta por aqui no Sertanejaço. Tem Felipe Rodrigo, dois gumes.
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0: Bruno Huff, deixa eu, Edson Hudson, contagem regressiva. E o nosso programinha volta depois do intervalo.
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2: 4:15.
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0: Só no seu rádio, melhor da música sertaneja. Sertanejaço agora traz o Panda. Eu te seguro. Tem.

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0: Marília Mendonça fechou com o Leão. Laona Prado, Escrito nas Estrelas. Tivemos o Zeneto Cristiano cantando Cadeira Cativa e o Luan Pereira cantou com o MC Tuto Grilo. Não era Love. Não, não, não, não era. Gente, um super mês de jumbo pra você. Que Deus abençoe. Obrigado pela audiência. E até o nosso próximo programa.
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0: Vamos já chegando com tudo aqui para começar mais uma semana. Segundona, meu querido, minha querida, 1º de junho de 2026, um mês novinho de presente para nós, e o Violada Sertaneja já tá no ar. E que começo de mês especial, hein? Hoje a gente entra na semana do meio ambiente, um tempo de lembrar que a terra que a gente pisa, a água que a gente bebe, o ar que a gente respira, precisam de cuidado e merecem respeito, viu? E começa também o Junho Vermelho, mês de incentivar a doação de sangue, gesto simples que salva vidas de verdade. Se você puder, pensa nisso, viu? E o Junho Verde também chega hoje, reforçando a proteção do meio ambiente, porque sem natureza não tem raiz, e se não tem raiz, não tem sertanejo, né, gente? Por falar em raiz, nada melhor do que começar essa semana com moda boa, com história e com aquele som que nasceu do chão, do campo, da viola. Eu sou o Deluca e a partir de agora vem comigo, tá no ar o nosso Violada de hoje.
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0: Vamos começar com Boi Soberano. Mike Lian carrega uma tradição muito forte no sertanejo raiz, a figura do boi como símbolo de força, de trabalho, de dignidade no campo. A dupla é a nova geração da viola caipira e sempre fez questão de defender esse estilo quando o sertanejo universitário dominava tudo. Isso deu eles um público fiel de quem valoriza a música de verdade. O som da viola. Yeah.

0: Que sequência boa pra abrir essa segunda, hein? Mato Grosso Matias Videotape. Rapidinho a gente faz uma pausa e já volta com muito mais moda boa aqui na sua segundona.
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2: 4:42.
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0: Esse é o nosso Violada, 500 anos de Brasil com Carreira e Carreirinho, foi lançada lá no ano 2000, exatamente para marcar os 500 anos do descobrimento do Brasil. E tem um detalhe bonito por trás dessa música, viu? A dupla era pai e filho de verdade, e gravar uma canção sobre as raízes do país de geração para geração tinha um peso ainda mais especial para eles.

0: Roberta Miranda, de todo o coração. Isso aqui é história cantada, viu? E ainda tem muito mais vindo por aí. Só vou tomar um cafezinho e já já eu tô de volta com mais uma sequência dessas que a gente ama.
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2: 4:57.
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0: Foge de mim, Chitãozinho Chororó com Jean Giovanni, um daqueles encontros raros no sertanejo, dois dos maiores nomes do gênero dividindo o mesmo microfone. E o que pouca gente sabe é que por trás dessa parceria existe uma longa história de amizade e respeito. Foram justamente Chitãozinho Chororó que abriram muitas portas para Jean Giovanni no começo da carreira deles, viu?

0: Monte Amaraí, saudade da minha terra. Emocionou do começo ao fim, hein? E a gente não terminou. Já já eu tô de volta com mais moda boa pra te acompanhar na segundona.
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2: 5:11.
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1: Bora viajar, nossa viagem continua. Agora com Magia da Viola, Irmãs Galvão, quase uma declaração de amor a um instrumento que dá nome ao programa, né? As Irmãs Galvão são pioneiras da presença feminina no sertanejo raiz em uma época onde o espaço para mulher no gênero era muito pequeno. Elas construíram uma carreira sólida, com muita consistência e muito respeito, e por isso são lembradas até hoje. Não.

0: Pena Branca e Chabantinho com Lavor e Sonhos pra gente fechar da Viola até um Paraíso. Sequência que não veio pra brincar, hein? A gente faz uma pausa rápida e já já tem muito mais.
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0: 5:24.
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Prezados ouvintes, estamos nos aproximando de mais uma data festiva para a Igreja Apostólica. A 10 de junho, celebraremos o aniversário do nascimento da Santa Vó Rosa e mais um ano de existência da Igreja Apostólica. Comemoraremos mais um ano de muito trabalho e de grandes vitórias desta Igreja e do povo apostólico. Por todas essas bênçãos, temos dado graças a Deus Pai, a Jesus, a Maria Santíssima, a Santa Vó Rosa, ao Santo Irmão Aldo e a todo o poder celestial. Homenagearemos a Santa Vó Rosa porque, desde o início das atividades de nossa Igreja, ela foi a coluna principal e o esteio de todo o trabalho. Deus Pai aprovou a vida honrada dessa sua serva e, considerando o seu merecimento, a galardoou como Espírito Consolador da promessa do Divino Mestre. Assim, atribuiu a ela a missão de convencer o mundo do pecado, da justiça e do juízo divino, e de revelar a perfeita vontade divina à criatura humana. Ao lado de Jesus e de Maria Santíssima, essa santa poderosa manifesta a graça e o poder do Pai em favor de sua Igreja na terra e em favor daqueles que buscam se aproximar de Deus Pai e dos seus santos. Assim sendo, no transcorrer dos próximos dias, falaremos um pouco mais a respeito da obra desta Igreja Apostólica e do ministério e das realizações da Santa Vó Rosa. Contamos com a amável atenção dos prezados ouvintes, como mais uma homenagem que, unidos, prestamos a Deus Pai, a Jesus, a Maria Santíssima, a Santa Vó Rosa, ao Santo Irmão Aldo e a todo o poder celestial, pela oportunidade de redenção e salvação que, no tempo presente, tem sido concedida a todos nós e a tantos quantos crerem e aceitarem a mensagem que anunciamos.

Com muito júbilo e gratidão aos céus, a 10 de junho, comemoraremos mais um aniversário de nascimento da Santa Vó Rosa e do início da existência da Igreja Apostólica. Contamos com a amável audição dos nossos ouvintes como mais uma homenagem que juntos prestamos a Deus Pai, ao nosso Senhor Jesus, a Maria Santíssima, a Santa Vó Rosa e ao Santo Irmão Aldo. Em reconhecimento dessa data festiva e pela oportunidade de redenção e de salvação que no tempo presente tem sido concedida a todos nós. Ações de graças e de louvor à Santa Vó Rosa. Parabéns, ó apostólicos e ouvintes da Hora Milagrosa.

Vivemos num mundo conturbado, em meio a tanto sofrimento, desespero, desunião e angústia, onde se torna difícil para as pessoas conseguirem discernir o bem do mal, encontrar a paz e a alegria, e até mesmo saber qual é o verdadeiro caminho que conduz aos céus. Nosso Senhor Jesus, a bendita Mãe Maria Santíssima, a Santa Vó Rosa e o Santo Irmão Aldo atribuíram a esta Igreja Apostólica, por eles restaurada, a missão de anunciar ao mundo sofredor que em seu meio é possível encontrar a paz tão almejada e o alívio para a angústia e o sofrimento que dominam a muitas almas. Esta Igreja Apostólica é o tabernáculo do Pai na terra, a porta dos céus neste mundo, local consagrado e revestido da unção divina, das virtudes e do poder e bênçãos dos céus. Graças estas disponíveis para todos aqueles que creem em Deus Pai, em nosso Senhor Jesus, na salvação da própria alma e que buscam aprimorar a fé que está em seu coração. Falando em nome da Santa Vó Rosa, a Irmandade Apostólica, por muitas vezes o Santo Irmão Aldo, profeta do Senhor, assim se expressou: desejo que todos compreendam a nobre missão que temos a cumprir no tempo presente, qual seja a missão de levar aos corações sofredores as boas novas de salvação, a mensagem de fé e a luz da esperança, através da mensagem desta Igreja Apostólica, a Igreja do Consolador.

Temos congregação nesta cidade de Erval do Oeste, estado de Santa Catarina, com reuniões quinzenalmente aos sábados às 19h30 e aos domingos às 9h30 da manhã, na rua Florianópolis, número 395, Centro.

0: Estamos apresentando a Hora Milagrosa e na sequência vai falar-lhes o pastor Clóvis José Aguiar.
1: Ó prezados ouvintes deste programa A Hora Milagrosa, com muita satisfação, com muita alegria que lhes apresento nesta hora a minha saudação, desejando que Deus, o nosso Pai Celeste, juntamente com o seu Divino Espírito, com Jesus, com Maria Santíssima, com a Santa Avó Rosa e também o Santo Irmão Aldo, abençoe grandemente a sua vida e também a toda a sua família. Quero lhes falar, ó prezados ouvintes, sobre uma data importantíssima que é comemorada pela Igreja Apostólica em todos os anos, que é a data de 10 de junho. A data de 10 de junho, ó prezados ouvintes deste programa, A Hora Milagrosa, é uma data muito sagrada para toda a Irmandade Apostólica, para toda esta Igreja. Porque é uma data escolhida por Deus, o nosso Pai, para novamente iniciar nesta terra uma nova era de salvação. Para novamente trazer a esta humanidade o seu amado e primogênito Filho Jesus. É a data de 10 de junho. A data de 10 de junho, apresados ouvintes, é a data em que comemoramos nesta Igreja Apostólica o nascimento da nossa santa e bendita Vó Rosa e também o nascimento da Igreja Apostólica. Porque a Igreja Apostólica, ela nasceu com a nossa santa e bendita Vó Rosa. Jesus, ele instituiu que a data de fundação da Igreja Apostólica fosse comemorada na mesma data de nascimento da nossa santa e bendita Vó Rosa, uma vez que para ele, Jesus, aos seus olhos lá dos céus, quando nasceu a santa Vó Rosa, nasceu com ela toda a esperança de que nesta terra haveria um só rebanho, como ele mesmo disse, inclusive também um só pastor, que nesta terra haveria uma Igreja formada e preparada por ele, Jesus, para dar início ao período da regeneração, período importantíssimo que estamos vivenciando agora, nesses dias, para todos aqueles que estão em pecados, para que possam se arrepender e viver uma vida digna e agradável ao nosso Deus e Pai Celestial. Por isso,

e daí jamais sairá. Gravarei também sobre o vencedor o nome da cidade do meu Deus, a Nova Jerusalém, que desce dos céus, vinda da parte do meu Deus, e o meu novo nome. Percebam, ó prezados ouvintes, que Jesus, ele disse ao vencedor, falo-ei coluna no santuário do meu Deus. Gravarei também sobre o vencedor o nome da cidade do meu Deus, a Nova Jerusalém que desce dos céus. Percebam que Jesus prometeu, mas percebam também que Jesus cumpriu. E foi nesta terra, e foi nesta igreja apostólica, que também é considerada a Nova Jerusalém, a nova oportunidade de salvação, a nova igreja de Jesus. E nela ele gravou este nome, Santa Vorrosa. Por isso que muitos conhecem esta igreja como a Igreja Apostólica da Santa Vorrosa, porque Jesus gravou o seu nome nesta igreja. Inclusive, pediu para todos nós que comemorássemos a data de 10 de junho como aniversário da Santa Vorrosa e da Igreja Apostólica. É uma data significativa, ó prezados ouvintes, para a história da intervenção divina nesta terra. Porque Deus, o nosso Pai, e Jesus, o nosso Senhor, deram início a uma nova era na terra, dando oportunidade de salvação, trazendo as virtudes dos céus de uma maneira muito perfeita sobre esta terra, abrindo uma nova porta de salvação. E esta porta, ó prezados ouvintes, até hoje, até esses dias, ela está aberta, esperando aqueles que, arrependidos dos seus pecados, possam se humilhar perante Deus, o nosso Pai e Criador, e se converter, ou seja, mudar de vida, para que possam ser um apostólico como nós, para que possam ser considerados, mesmo em sua vida presente, um filho ou uma filha de Deus, o nosso Pai Celestial. Mas digo também aos nossos prezados ouvintes que quando a 10 de junho nasceu a Santa Vorrosa, esta também é uma data que Jesus ele depositou sobre esta terra toda a sua esperança. Uma esperança que foi concretizada, porque Jesus ele abriu uma nova oportunidade de salvação e esta oportunidade está sendo dada para todos aqueles que estão ouvindo o programa A Hora Milagrosa nesses dias. Mas também lhes digo que a Igreja Apostólica, para esta atualidade, de pecados, porque percebam, aprezados ouvintes, como está o mundo, como estão vivendo as pessoas, a sociedade, como está o comportamento da humanidade. O mundo está vivendo em pecado. Mas nós não podemos perder as esperanças, porque Jesus está nos dando a oportunidade. E neste mar revolto, tenebroso, tempestuoso, que está o pecado, a imoralidade, a injustiça, a maldade do coração humano, é neste mar tempestuoso que está também a arca da salvação nesses dias. A nossa Igreja Apostólica, que está esperando a todos aqueles que conseguem reconhecer os seus pecados e que querem se converter a uma vida nova, a uma vida que agrade a Deus, o nosso Pai. Por isso, eu lhes digo, aprezados ouvintes, procure se arrepender dos seus pecados. Procurem viver uma vida agradável a Deus. Procure esta Igreja Apostólica. A Igreja Apostólica é a igreja formada por Jesus, o nosso Senhor. Jesus, ele inclusive intitulou esta igreja como Igreja Apostólica,

0: em homenagem aos seus apóstolos, que muito o ajudaram nesta terra, levando o cristianismo, levando a palavra de Cristo Jesus para muitos povos, para muitas nações. É a mesma esperança que o nosso Senhor Jesus depositou sobre esta igreja apostólica nesses dias. Por isso que nós estamos levando esta palavra até o Senhor, a Senhora, você que está nos ouvindo, porque queremos que aceite esta igreja, porque aceitar esta igreja é aceitar também a Jesus, o nosso Senhor, porque esta igreja, prezados ouvintes, é como uma árvore da vida, juntamente com a nossa santa e querida avó Rosa, são verdadeiramente esta árvore da vida, que regadas pelo rio precioso que emana do trono de Deus, que é a unção e a virtude do Espírito de Deus, está oferecendo para esta atualidade uma nova oportunidade de salvação. Aproveite, não deixe para depois. Procure a Igreja Apostólica e certamente será muito feliz, abençoado em todo o seu viver. Amém. E nesse momento, oro em favor de todos. Glorioso e onipotente Deus, o nosso Pai Celestial. Que momento feliz, ó Pai Celestial, estamos vivenciando agora, porque meditamos, porque cremos na palavra da Igreja Apostólica, que está sendo divulgada através do programa A Hora Milagrosa. Hoje nós falamos, nós meditamos sobre o dia 10 de junho, esta data tão querida, esta data tão sagrada e solene para esta atualidade, porque foi nesta data que o Senhor, ó Deus, formou esta igreja. Por isso peço que nesta hora de oração, abençoe a todos os nossos ouvintes que estão crendo, que estão confiando, a esses também, ó Senhor Jesus, que estão pedindo pela sua saúde, para que haja a cura de suas enfermidades. Outros também estão pedindo pela solução dos seus problemas, as adversidades da vida que estão enfrentando, mas não desanimam, ao contrário, confiam, depositam fé e confiança no seu glorioso nome, ó Jesus. Peço também a Santa Avó Rosa que abençoe todas as famílias, todos esses nossos ouvintes, também o nosso santo profeta irmão Aldo, inclusive também ungindo esses elementos que foram depositados próximo a esse aparelho receptor, para que as virtudes celestiais sejam sobre esses elementos derramadas, para que ao fazerem uso dos mesmos, os nossos ouvintes possam alcançar aquilo que precisam para o seu viver, seja a saúde, seja a solução de um problema, que possam ser utilizadas no seu trabalho. Ou seja, que a graça dos céus possa ser derramada sobre a vida deles ao fazerem uso desses elementos. Que a graça, que a bênção dos céus esteja constantemente sobre a vida de todos. E louvado seja o nome de Deus, nosso Pai Celestial, hoje e para todo sempre. Amém.
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3: 5:59.
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6: Bom dia, gente amada, de perto e de longe. Hoje celebramos o primeiro dia do mês de junho. Que coisa boa! Mês do Sagrado Coração de Jesus. E como nós não podemos deixar de fazer o que estamos fazendo sempre, é ouvir o Senhor. E Ele nos fala, Ele nos ajuda na nossa caminhada. E hoje Ele nos fala através de Marcos, o evangelista, o capítulo 12, versículo 1 a 12. Ele conta: um homem plantou uma vinha, arrendou-a a vinhateiros e partiu. No tempo oportuno enviou um servo para receber dos vinhateiros a sua parte. Eles o tomaram e o espancaram e o enviaram sem nada. E de novo lhes enviou um outro servo. Bateram-lhe na cabeça e o injuriaram. Então viu outro e a este mataram. Ainda tinha alguém, o filho amado. Ele enviou, mataram-no. O que faria o senhor da vinha? Virá, fará perecer os vinhateiros e dará a vinha a outros. A pedra que os construtores rejeitaram, esta se tornou a pedra angular. Da parte do Senhor, aconteceu isso e é uma maravilha a nossos olhos. Palavra da salvação. Gente amada de Deus a caminho. Mês de junho, a palavra de Deus continua. E ele nos fala hoje que os que queriam prender Jesus entenderam a parábola, mas não se deixaram tocar por ela. A parábola os atingia, mas eles não mudavam seus propósitos. Contudo, tinham medo do povo. Não eram os proprietários de uma terra arrendada, mas queriam a herança. Para tanto, nada melhor do que matar o herdeiro. Mataram-no. Mais tarde, e a herança ficou disponível a eles e a todos. Gente querida, é um paradoxo. Matar o herdeiro para ficar com a herança e recebê-la pela morte do herdeiro. Assim, gente querida, aconteceu. Com a morte de Jesus, a herança de Israel se universalizou. As portas do reino estão abertas para quem quiser por ela entrar. A pedra rejeitada tornou-se a pedra principal da nova construção. Maria Santíssima, nossa querida mãe, rezemos. Ave Maria, cheia de graça, o Senhor é convosco. Bendita sois vós entre as mulheres e bendito é o fruto do vosso ventre, Jesus. Santa Maria, Mãe de Deus, rogai por nós, pecadores, agora e na hora da nossa morte. Amém. Rogai por nós, Santa Mãe de Deus, para que sejamos dignos das promessas de Cristo nosso Senhor. Amém. E que Deus abençoe a todos. Muita paz. Gente querida, ao final da nossa reflexão e ouvirmos a palavra de Deus, eu gostaria muito de vos abençoar. Então, o Senhor esteja convosco. Ele está no meio de nós. Por intercessão da nossa querida mãe, desça sobre cada um de vós, vossas famílias, vossos trabalhos, a bênção de Deus Todo-Poderoso, o Pai, o Filho e o Espírito Santo. Amém. A alegria do Senhor seja a vossa força.
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3: Estamos de volta com o nosso Violada, agora com Casco de Boi, Abel e Caim, daquelas modas que misturam o universo do campo com aquela narrativa, né? Quase que um caos contado em versos. Bora viajar com essa história?

0: pimba.
1: Bobeou, a gente pimba. Trio Parada Dura, Crione, Barrerito e o Mangabinha. Do drama risado, o sertanejo sabe tudo. E não sai daí não, já já a gente volta com muito mais.
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11: 6:18.
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0: Opel Alfa inaugura novo Super Alfa em São Domingos, Santa Catarina. Operativas de crédito fortalecem presença no Plano Safra, com quase 40% do crédito equalizado. Essas e outras notícias logo após a nossa mensagem cooperativista.
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0: Alô, amigos catarinenses e gaúchos, eu sou o René Roberto e hoje é segunda-feira, começando a semana, começando o mês, 1º de junho de 2026. E essas são as notícias. O agronegócio brasileiro encerrou 2025 com participação recorde na economia nacional. Segundo o levantamento do Centro de Estudos Avançados em Economia Aplicada, CEPEA, em parceria com a Confederação da Agricultura e Pecuária do Brasil, CNA, o setor alcançou 3 trilhões e 20 bilhões de reais e passou a representar 25,13% do produto interno bruto PIB brasileiro. O desempenho foi impulsionado pelo aumento da produção agropecuária, pela expansão dos agroserviços e pelo fortalecimento das cadeias produtivas ligadas ao campo. Em meio à modernização do agro, cooperativas agropecuárias e financeiras ampliaram presença no campo ao integrar crédito, assistência, tecnologia, industrialização e geração de renda. O movimento acompanha uma transformação mais ampla do setor rural brasileiro, que passou a incorporar digitalização, mecanização e novos modelos produtivos, sem perder sua dependência direta do trabalho humano no campo. O avanço das cooperativas no agronegócio brasileiro também ganhou dimensão econômica e social nos últimos anos. Além da produção agroindustrial, o modelo cooperativista passou a ocupar espaço estratégico na geração de empregos, no fortalecimento da agricultura familiar e na permanência das famílias no campo. Um dos exemplos é a Aurora Coop, que encerrou 2025 com resultados superavitários e forte impacto socioeconômico em centenas de municípios brasileiros. O sistema reúne atualmente 14 cooperativas agropecuárias, cerca de 87 mil famílias rurais e mais de 50.400 colaboradores distribuídos entre unidades industriais, comerciais e logísticas. A estrutura também responde pela produção diária de aproximadamente 35 mil suínos, 1 milhão e 400 mil frangos e 1 milhão e 600 mil litros de leite. O fortalecimento do cooperativismo rural também aparece em iniciativas voltadas à expansão produtiva e ao acesso ao crédito. Em Santa Catarina, o governo catarinense encaminhou à Assembleia Legislativa o programa Coopera Agro SC, voltado à ampliação de financiamentos para produtores vinculados às cooperativas e agroindústrias. A expectativa é movimentar 26 bilhões de reais em impacto econômico e gerar aproximadamente 40 mil empregos diretos e indiretos no campo. Cooperativas de crédito fortalecem presença no Plano Safra, com quase 40% do crédito equalizado. Os números do crédito rural no Plano Safra 25-26 indicam uma mudança relevante na dinâmica de financiamento do agronegócio brasileiro. Dados do Boletim do Crédito Rural, elaborado pelo Departamento de Política de Financiamento ao Setor Agropecuário, DEFIN, da Secretaria de Política Agrícola, com base em informações no SICOR, Banco Central, mostram um crescimento de contratações, avanço das cédulas de produto rural CPR e maior presença das cooperativas financeiras a execução dos recursos destinados ao setor. Entre julho de 2025 e março de 2026, o volume contratado no crédito rural empresarial alcançou 404 bilhões de reais, alta de 10% em relação ao mesmo período da safra anterior. Já os recursos efetivamente concedidos aos produtores somaram 387 bilhões de reais, crescimento de 5% na comparação anual. O estudo também apontou o avanço expressivo das CPRs, que cresceram 38% e movimentaram 183,1 bilhões de reais no período. Somadas às operações tradicionais de custeio, essas emissões responderam por 303,1 bilhões de reais destinados ao financiamento da safra, volume 13% superior ao registrado em 24-25. O levantamento mostrou ainda o avanço das cooperativas financeiras entre os principais operadores das linhas equalizadas do Plano Safra. Mesmo em um ambiente marcado por juros elevados e retração das linhas tradicionais de investimento, instituições cooperativas ampliaram participação na concessão de recursos ao agro. De acordo com o boletim, o Sicoob movimentou 5,6 bilhões de reais em operações de custeio rural equalizado, enquanto o Sicredi somou 5,2 bilhões de reais. A Cressol também apareceu entre as principais instituições financeiras do segmento, com 3,1 bilhões de reais concedidos e execução integral do volume programado para o período. As operações de investimento, o Sicredi e o Sicoob figuraram entre os maiores operadores do país, atrás apenas do Banco do Brasil e do BNDES. O desempenho reforça o crescimento da presença cooperativa em um dos segmentos mais estratégicos para o financiamento da produção agropecuária brasileira. Produtores rurais, lideranças e autoridades regionais participaram no município de Seara, oeste catarinense, da avaliação de resultados da assistência técnica gerencial ATEG do sistema FAESC Senar Santa Catarina, voltado à bovinocultura de corte. O encontro ocorreu no CTG Seara e Pampa, na linha Vani, e reuniu participantes atendidos pelo serviço do município e na região. Promovido pelo Sindicato Rural de Seara, em parceria com o sistema FAESC Senar, o evento apresentou os avanços obtidos nas propriedades, acompanhados pela assistência técnica, com destaque para melhorias na gestão, produtividade e eficiência da atividade agropecuária. Grupo atendido pela TEG abrange 30 propriedades rurais. Destas, 9 atua exclusivamente na bovinocultura de corte. Nas demais, a atividade integra outros sistemas pecuários, que fornecem resíduos utilizados na adubação das pastagens destinadas aos bovinos. O presidente do Sindicato Rural do município de Seara, Santa Catarina, Valdemar Zanlucchi, enfatizou o fortalecimento da atividade no campo e a ampliação da competitividade. Os resultados mostram que o produtor que investe em gestão, tecnologia e orientação técnica conquista mais produtividade e segurança econômica. O ATEG tem fortalecido a pecuária de corte e contribuído para o desenvolvimento das propriedades da nossa região, destacou ele. Já para o superintendente do Senar Santa Catarina, Gilmar Antônio Zanlucchi, a assistência técnica gerencial ATEG em Seara é resultado de uma proposta visionária do presidente do sistema FAESC Senar, José Zeferino Pedroso. A iniciativa surgiu após a visita de produtores rurais, representantes do Sindicato Rural e da Prefeitura Municipal de Seara, à Fazenda Santa Rita, ocasião em que buscaram um apoio para impulsionar o desenvolvimento da pecuária de corte na região. De acordo com o presidente Zezo Pedroso, a ATEG une conhecimento, gestão e tecnologia para fortalecer o desenvolvimento do agronegócio catarinense. Ele disse, nosso trabalho é levar informação qualificada e suporte técnico ao produtor rural, promovendo mais eficiência, sustentabilidade e geração de renda no campo. Os resultados apresentados em Seara evidenciam a relevância desse acompanhamento contínuo junto às famílias rurais de Santa Catarina, finalizou Zezo Pedroso. E a seguir, depois da nossa mensagem cooperativista, nossa última notícia, Cooper Alfa de Chapecó, Santa Catarina, inaugura novo Super Alfa no município catarinense de São Domingos. Aguardem!

0: 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E agora atenção para a última notícia. A cooperativa Alfa, Cooperalfa de Chapecó, Santa Catarina, inaugurou o novo Superalfa supermercado em São Domingos, Oeste Catarinense. O evento reuniu cerca de 600 pessoas, entre associados, dirigentes, autoridades, colaboradores e comunidade regional. O empreendimento possui 5.918 metros quadrados de área construída, com 10 checkouts e 4 caixas de autoatendimento. A Cooperalfa conta atualmente com 483 famílias associadas no município de São Domingos. O empreendimento simboliza mais um importante passo no fortalecimento do cooperativismo e no desenvolvimento econômico do município. Durante a solenidade, o presidente da Cooperalfa, Romeu Betti, destacou o compromisso da cooperativa com a comunidade local. Afirmou: muito além de comercializar produtos, nosso objetivo é fortalecer vínculos, gerar oportunidades e servir essa comunidade. O município catarinense de São Domingos celebrou 63 anos de emancipação político-administrativa. Nessa trajetória, a Cooperalfa participa há 42 anos, contribuindo para o fortalecimento do campo, o desenvolvimento das famílias e o crescimento da economia local. Assim como a araucária, símbolo do município que representa força, tradição e permanência, a Cooperalfa consolidou sua presença como referência no crescimento cooperativo daquela região. Em 2013, foi inaugurado o primeiro Superalfa do município, fortalecendo ainda mais a presença da cooperativa junto à comunidade. Já em 2020, a implantação da Moega na linha Guadalupe representou mais um importante avanço no processo de crescimento regional. Agora, em 2026, a inauguração do novo supermercado Superalfa marca uma nova fase de modernização, confiança no futuro e compromisso com os associados e clientes. O gerente do supermercado Superalfa de São Domingos, Maurício Câmara, agradeceu à diretoria e aos conselheiros da Cooperalfa pela confiança na equipe e no município. Também reconheceu o esforço de cada colaborador e a parceria dos clientes ao longo dos anos. Sem vocês, nada disso seria possível, destacou ele. O gerente da loja agropecuária Alfa, Márcio Vezaro, agradeceu o empenho dos colaboradores envolvidos na organização da nova estrutura e do evento de inauguração. Afirmou: muito obrigado a todos que, de alguma forma, deixaram sua contribuição para que pudéssemos celebrar essa conquista. Finalizou Márcio Vezaro. 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
7: Vamos agora no nosso Violada de Nelore Valente, Dino Frank e Moraí, que celebram uma das raças bovinas mais importantes do Brasil. E no sertanejo, o boi não é só animal de trabalho, não, viu? É personagem de música, de história, de vida. Dino Frank tem uma trajetória longa e respeitada na música. Com o Moraí, ele formou uma das parcerias mais sólidas do gênero lá nas décadas de 70 e 80. E a gente viaja agora com essa dupla sensacional. Nacional.

0: Rick Renner sonhando, direto do campo pro coração. Três músicas que falam por si mesmas, viu? A pausa é bem rápida e já já eu tô de volta, já trazendo mais saudade por aqui.
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0: 6h44.
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0: Bora com a saideira, com o Laço da Saudade, Irídio e Irineu, carregando no próprio título o sentimento que mais aparece no sertanejo raiz, que é a saudade. A dupla tem uma história discreta, sem muito holofote, mas muito respeitada por quem conhece a música sertaneja raiz de verdade, viu? A música caipira. E músicas assim mostram que não precisa de grande marketing para tocar no coração de quem ouve, não, viu? É sinceridade.

0: Rio da Vitória com Expresso Boiadeiro, pra gente fechando mais uma edição do nosso Violada. Que começo de mês, hein? Muito sentimento, muita história e música de verdade. E aproveitando que a gente está na semana do meio ambiente, cuida bem da natureza, viu? Que ela também cuida da gente. E obrigado pela sua companhia, por começar mais uma semana aqui com Violada, comigo, De Luca. Amanhã tem muito mais, mais moda boa, mais história e muito mais emoção. Beijo no coração, fica com Deus e até a próxima. Valeu.
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2: 7:02.
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3: Olá, bom dia. Está no ar o Líder Notícias desta segunda-feira, hoje, 1 de junho de 2026.
4: Na apresentação de Matheus Mitter
3: e Odinei Gonçalves,
4: Central Técnica Gabriel Platal
3: e a direção geral do Mauro Roberto Von Mórbida.
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4: Confira as manchetes desta edição. Decisão de Trump sobre facções atende estratégia política.
3: Agronegócio de Santa Catarina ocupa 5º lugar nacional e produz 144 bilhões por ano.
4: Intenção de compras para o Dia dos Namorados bate recorde em Santa Catarina.
3: Estado se consolida como o mais cooperativista do Brasil.
4: Conta de luz continuará com cobrança extra no mês de junho.
3: Educação de Joaçaba segue com inscrições abertas para o plantão de férias da educação infantil.
4: Direção do Hospital Universitário Santa Terezinha abre números e mostra que o hospital atende no seu limite.
3: Empresa perde por 1 centavo licitação em Ervaldo Oeste.
4: Relatório final da CPI deve ser entregue em 15 dias.
3: Você confere também as informações do setor de segurança pública e do esporte.
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4: Só aqui. Decisão de Trump sobre facções atende estratégia política.
3: Os detalhes com o Norberto Notari.
5: A decisão de Donald Trump de classificar as facções criminosas brasileiras como terroristas não dependeu do pedido da família Bolsonaro. A opinião é do professor de Relações Internacionais e Geopolítica da ESPM, Leonardo Trevisan. O tema foi atrelado a eles, pois era uma demanda antiga e o grupo político buscava essa aproximação mais pública com a Casa Branca. Foi também uma forma de ofuscar as investigações que pesam sobre o Flávio Bolsonaro em relação ao Banco Master e a recente visita do presidente Lula aos Estados Unidos. De acordo com o professor Leonardo Trevisan, há um jogo político por trás disso muito claro e envolve alas do próprio governo Trump, como Marco Rubio, por exemplo.
6: Eu estou cada vez mais percebendo sinais de quem usou quem, né? Não foi Flávio Bolsonaro que usou Marco Rubio, foi Marco Rubio que usou Flávio Bolsonaro. É diferente. Marco Rubio tem pretensões eleitorais muito fortes e não está conseguindo ocupar espaço. Eu chamo a atenção que durante a visita do presidente Lula, no dia 7 de maio, a Washington, à Casa Branca, Marco Rubio não estava presente. Estavam presentes toda a ala econômica e a ala comercial do governo americano, do governo de Trump. Estes, sim, todos presentes, interessados na relação com o Brasil.
5: O especialista em geopolítica cita o interesse de Marco Rubio na sucessão da Casa Branca.
6: Marco Rubio tem pretensões eleitorais para suceder Trump e não está conseguindo encontrar espaço político. Vence, o vice-presidente está ocupando esse espaço maior dentro do Partido Republicano. O próprio movimento MAGA, Make America Great Again, ele está voltado muito mais a Vence do que a Rubio. Rubio precisa muito mais, talvez, de um ataque a Cuba para de algum modo, impulsionar sua candidatura com os hispânicos. A ação em relação ao Brasil, em relação a Flávio Bolsonaro, teve este sentido.
5: Entre as preocupações das autoridades brasileiras com a nova classificação está a interferência nas decisões do país e há um receio em relação ao período eleitoral. Mestre em Direito pela USP e especialista em Segurança Pública, Almir Felitti, menciona que a medida foi adotada de forma unilateral e ele entende que isso pode prejudicar o combate ao crime organizado no Brasil.
2: Na verdade, uma ação unilateral dos Estados Unidos, né, que vai impor um método dos Estados Unidos aí de combate ao terrorismo, que quebra o principal do histórico dos acordos de cooperação na área da segurança pública, que é justamente a troca de informações, porque o combate ao terrorismo dentro dessa metodologia dos Estados Unidos é um combate que permite ações de maior sigilo, em que os Estados Unidos não necessariamente vai precisar trocar informações com o nosso governo, né? Então isso com certeza vai prejudicar as investigações em curso aqui no Brasil.
5: O governo brasileiro deve adotar cautela nas reações futuras em relação ao tema. Agência Rádio Web, produção e reportagem, Norberto Notari.
4: Obrigado, Norberto. Agronegócio de Santa Catarina ocupa quinto lugar nacional e produz 144 bilhões por ano, aponta estudo.
3: As informações com o Cadu Reis.
7: A Federação das Associações Empresariais de Santa Catarina lançou nesta quinta-feira a segunda edição do Mapa do Agronegócio Catarinense. O levantamento aponta que o estado ocupa o quinto lugar nacional do setor, com produção anual estimada em 144 bilhões de reais, 6% do total brasileiro. De acordo com o estudo, os segmentos relacionados com a agricultura e pecuária representam 35% da economia estadual, empregando 1 milhão e 600 mil pessoas, com cerca de 470 mil empresas em funcionamento. O presidente da FACISC, Elson Otto, analisa.
8: A segunda edição do mapa do agronegócio catarinense demonstra claramente o nosso potencial. Além do S ser forte na proteína animal, nós temos várias regiões do estado que produzem alimentos. Além de alimentos, a indústria produz equipamentos para o agro. Então, Santa Catarina se destaca nesse sentido. Com apenas 1,1% do território, mas é um grande produtor do agro. O agro hoje é a indústria, é o comércio, é a prestação de serviço, é o turismo e, principalmente, a geração de emprego, de renda. 40% dos CNPJ catarinenses é voltado direta ou indiretamente para o agro. E isso fortalece as nossas relações comerciais para todo o país e para outros países.
7: Conforme o mapa do agronegócio catarinense, o estado é líder nacional em pelo menos 12 segmentos produtivos do setor, respondendo por metade da produção brasileira de maçã, 23% da carne suína e 86% das ostras, vieiras e mexilhões, por exemplo. A economista da FACISC, Mariana Guedes, ressalta que o estudo realizado pela entidade apresenta dados inéditos sobre a agricultura e pecuária estadual.
9: São dados estimados que não existem em lugar nenhum, porque a cadeia do agronegócio ela é ampla, ela inclui agropecuária, agroindústria, comércio, serviços. Então nós estimamos esses valores e descobrimos dados muito importantes. O agronegócio ele é propulsor do crescimento econômico. Questão de empregados, trabalhadores formais e informais, estamos entre os 6 maiores que empregam no país. Mas quando a gente padroniza esse resultado pela população, a gente vê aí que Santa Catarina é líder em empregabilidade no agronegócio, com 195 trabalhadores a cada 1.000 habitantes. Dentre outros dados também, 12 bilhões de arrecadação, 30% da economia. Então a gente vê que o agronegócio, ele não só dá dignidade para a população, dá emprego, como também traz essa arrecadação que é importante até para os municípios e para os estados fazerem obras de infraestrutura.
7: A segunda edição do Mapa do Agronegócio Catarinense reúne os dados do setor primário e contempla segmentos ligados à agroindústria, logística, comércio e serviços. O estudo completo está disponível para consulta em notícia no site acaerte.com.br. De Florianópolis, da Rede de Notícias Acaerte, Cadu Reis.
4: Obrigado, Cadu. Intenção de compras para o Dia dos Namorados bate recorde em Santa Catarina.
3: Mais detalhes com a Bárbara Amaral.
10: O catarinense está disposto a gastar mais no Dia dos Namorados deste ano. A intenção média de compra chegou a R$ 291,00, um crescimento de 52,8% em relação ao ano passado. O resultado é o maior já registrado pela pesquisa da Fecomércio de Santa Catarina. A economista da entidade, Edilene Cavalcante dos Anjos, explica que a melhora na percepção financeira das famílias ajudou a impulsionar o consumo.
11: A intenção de compras para esse Dia dos Namorados cresceu 52% em Santa Catarina. Tivemos um recorde, né, na série histórica desde 2018. Esse é o maior valor. Namorados e namoradas pretendem gastar em média R$ 291,00 em compras. O que explica essa situação é uma melhora da percepção da situação financeira. 83% dos consumidores considera que essa situação financeira está melhor em comparação com 2025.
10: A pesquisa foi realizada em 7 municípios catarinenses e todas as regiões apresentaram crescimento dos gastos. Florianópolis lidera o ranking, com aumento de 130% na intenção de compras. Criciúma também teve alta expressiva.
11: Então, aqui na capital, os namorados pretendem gastar cerca de R$ 430,00 em presentes. Tivemos aumento também em Criciúma, bastante expressivo, 85%, mas em todas elas um resultado positivo na comparação com o dia dos namorados do ano passado.
10: E a tradicional compra em cima da hora continua fazendo parte da rotina dos consumidores catarinenses. Mais da metade pretende ir às compras na semana da data ou até mesmo na véspera.
11: Temos a característica da maioria dos consumidores comprarem na semana da data ou na véspera. Nesse ano, 34% dos consumidores afirmaram que vão comprar os presentes na semana da data.
10: Na hora de escolher o presente, o preço segue como principal fator de decisão. Mais qualidade e bom atendimento também pesam na escolha. Os itens mais procurados são roupas, perfumes, cosméticos, calçados e bolsas. Flores e chocolates aparecem como complemento das compras.
11: O diferencial na hora da compra continua sendo o preço. 28% dos entrevistados relataram que esse é o grande diferencial na hora da compra. Temos também a qualidade do produto, que é bastante importante, seguida do atendimento e promoções. Então, o consumidor em Santa Catarina continua procurando o preço baixo e qualidade do produto, assim como um bom atendimento.
10: Além dos presentes, muitos casais também pretendem investir em experiências, principalmente jantares, passeios e almoços especiais. O levantamento mostra ainda que o Pix será a principal forma de pagamento neste Dia dos Namorados e que as redes sociais seguem influenciando diretamente as decisões de compra.
11: O pagamento preferido neste ano no Dia dos Namorados vai ser via Pix. 32% dos entrevistados relataram que vão usar essa modalidade de pagamento, principalmente buscando preço baixo, né, e promoções. Um importante fator que diferencia o estabelecimento e que chama a atenção dos consumidores são as redes sociais. É o principal meio de influência na hora da compra, né? 35% dos entrevistados relatam que olham as redes sociais dos estabelecimentos antes de comprar.
10: A pesquisa da Fecomércio ouviu 2.100 consumidores nos dias 27 de abril e 8 de maio em 7 cidades catarinenses. De Florianópolis, da rede de notícias AKERT, Bárbara Amaral.
4: Obrigado, Bárbara. Estado se consolida como mais cooperativista do Brasil, com 61% da população associada.
3: Mais informações com a Carol Denardi.
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13: Olá, sou Carol Denardi, repórter da Rede de Notícias AKERT. No programa de hoje, vamos ouvir o presidente da Organização das Cooperativas do Estado de Santa Catarina, Vanir Zanatta. O cooperativismo aqui no estado movimentou 105 bilhões de reais em 2025. O setor cresceu quase 16%, o triplo do PIB nacional. E as sobras ultrapassaram os 7 bilhões de reais. Hoje, 61% da população catarinense é associada a uma cooperativa. O balanço foi levantado pela OSESC junto às 236 cooperativas associadas. O presidente da OSESC, Vanir Zanatta, detalha sobre esse crescimento de 125% nos últimos 5 anos.
14: Só posso ficar feliz, porque não tem que outra economia crescendo tanto no Brasil, crescer 15% em faturamento, crescer 30% em sobras, e isso retorna à nossa sociedade, faz toda a diferença, e o sistema cooperativo está muito contente e vai trabalhar ainda mais, crescendo a cada ano de 7 bilhões e meio, quase, 30% disso volta para a conta corrente do associado. 15%, 20%, 30%, dependendo da cooperativa, volta para a conta do associado. Olha só a diferença, nenhum outro sistema faz isso e nenhuma outra organização também devolve, né? Então, também nisso a gente sai na frente e sai dando vantagens à população. É por isso que eles querem fazer parte do sistema cooperativista catarinense.
13: E para sustentar esse crescimento, os investimentos não param. Zanata explica as projeções para 2026.
14: O cooperativismo agro é o nosso maior ramo em faturamento, em número de pessoas também trabalhando, em número de colaboradores, e por isso ele é um dos que investe mais, sim, em infraestrutura, em trabalhos com os associados. Nós temos aí uma usina de álcool chegando, nós temos aí uma usina de soja também sendo pensada, outros trabalhos aí no ramo da carne, do peixe, mas também tem o crédito que tem investido bastante, tem a saúde que tem crescido, tem o consumo. Por isso eu acho que todos os ramos do sistema cooperativo têm essa visão de crescimento e nós vamos atingir os nossos objetivos. Nosso estado é o estado mais cooperativista do Brasil.
13: Você ouviu o presidente da Organização das Cooperativas do Estado de Santa Catarina, Vanir Zanata. Muito obrigada pela sua companhia e nos encontramos no Minuto de Santa Catarina da próxima semana. Até lá!
4: Obrigado, Carol. A seguir você confere. Direção do Hospital Universitário Santa Terezinha abre números e mostra que o hospital atende no seu limite.
3: Empresa perde por um centavo licitação em Erval do Oeste.
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4: Estamos retornando com Líder Notícias desta segunda-feira, hoje, 1º de junho.
5: A Secretaria Municipal de Educação de Joaçaba segue com as inscrições abertas para o plantão de férias da educação infantil durante o recesso escolar de julho de 2026.
4: As vagas assistenciais são destinadas a crianças de 0 a 5 anos e 11 meses, cujos pais ou responsáveis estejam trabalhando no período e necessitem de apoio no cuidado dos filhos.
5: As inscrições ocorrem até o próximo dia 3.
4: A secretária municipal de Educação, Rosane Cunha, reforça a importância dos responsáveis ficarem atentos ao prazo e orienta sobre o processo de inscrição.
6: A administração municipal, através da Secretaria de Educação, lembra as famílias e aos responsáveis de que estamos com o edital de chamamento público excepcional número 01 de 2026 em aberto. Este edital refere-se à oferta e preenchimento de vagas assistenciais na educação infantil no nosso período de recesso escolar do mês de julho, que vai do dia 20 ao dia 31 de julho. Então, lembrando que o edital fica aberto até a próxima semana, dia 3 de junho, para quem tiver interesse, deve entrar no site da Prefeitura Municipal, acessar o documento de solicitação de vaga, assim como observar toda a documentação necessária a ser entregue para que seu filho de 0 a 5 anos e 11 meses, que não tenha rede de apoio neste período, né, poderão usufruir, então, né, deste atendimento ofertado pela Rede Municipal de Ensino de Joaçaba, que é o plantão de férias, né, sendo de prioridade extrema aos pais e responsáveis legais, trabalhadores, que não têm com quem deixar os seus filhos neste período de recesso escolar. Então, reforçamos aí, né, este alerta de que até o dia 3 de junho, o edital permanece em aberto para que as famílias interessadas nas vagas assistenciais para filhos, né, crianças de 0 a 5 anos e 11 meses, sendo aluno da rede municipal ou não, poderão acessar estas vagas assistenciais no período de recesso escolar. Acessem o site da prefeitura e identifiquem no edital toda a documentação necessária e a solicitação de inscrição do formulário, né? Preencham o formulário de inscrição e procurem a unidade escolar do seu filho ou a Secretaria de Educação para que seja efetivada a vaga até dia 3 de junho.
5: E a bandeira tarifária permanecerá amarela neste mês de junho, mantendo a cobrança extra nas contas de luz de todos os consumidores conectados ao Sistema Interligado Nacional, o SIM.
4: A medida foi confirmada pela Agência Nacional de Energia Elétrica, ANEEL, nesta sexta-feira e fixa o custo adicional em R$ 1,88 a cada 100 kWh consumidos.
5: De acordo com a agência, a manutenção da taxa decorre do avanço do período seco no país.
4: O cenário reduz o volume de água nos reservatórios das usinas hidrelétricas, obrigando o operador nacional do sistema elétrico a acionar as usinas termoelétricas, que possuem um custo de produção de energia mais elevado.
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5: O Hospital Universitário Santa Terezinha, o HUST, caminha para celebrar seus 80 anos de fundação em 2026, sustentando duas realidades que diariamente entram em choque nos corredores da instituição.
4: A de ser um gigante da medicina que atende a uma população imensa e a de operar no limite da exaustão estrutural e financeira.
5: A diretora-geral Linda Mirsek Glader comenta sobre os números que foram apresentados para a imprensa.
7: A ideia desse encontro, né, a organização foi para isso, para a gente aproximar e também esclarecer, disseminar as informações que, por vezes, ela também fica somente interna ao hospital. E a comunidade não compreende, os próprios pacientes, por vezes, também têm dificuldade de entender algumas dinâmicas que são intensas e complexas e das quais o HUST, de uma forma muito natural, ao longo do tempo, foi absorvendo dos atendimentos. Então, hoje, a grandiosidade que o hospital ficou, nós precisamos que a informação chegue para a pessoa certa, na hora certa, para que também as pessoas saibam procurar qual é a porta adequada que ela deve procurar para o seu atendimento. Hoje nós temos uma dificuldade que é a capacidade física, né? Então é bastante intenso hoje, tanto que nós estamos aí funcionando em caráter experimental e provisório de algumas especialidades muito sérias, e nós precisamos adequar o hospital, né, a essa estrutura física, né? Um hospital que ele, como eu falei, ele completa 80 anos nesse ano, então ele serviu, ele foi bom, importante, e ele continua sendo, mas ele chega a um momento que a gente precisa, e como a organização diz com o nosso plano diretor, então, que vai nos dar um norte aí para os próximos anos e também para a própria comunidade, para as pessoas, os municípios, enfim, a rede de saúde, saber o que que a gente pode absorver aqui e o que que não podemos, porque também a gente tem que entender que a saúde, a gente não consegue abraçar tudo, todos os problemas, todas as soluções, mas naquilo que a gente se compromete em fazer, nós temos que fazer bem feito.
8: O senhor fala do número de atendimentos que a senhora expôs e essa questão financeira, que sempre vai ser um problema na saúde.
7: Então, a gente, o ano de 2025 foram 160 mil atendimentos nas mais diversas patologias e especialidades, né? É um número bastante significativo. Nós temos uma quantidade aqui muito grande de cirurgias e casos complexos, né? Que acaba vindo para o HUST porque não consegue resolver na região, né? E nós precisamos sempre de muita ajuda. Hoje, a tabela que é do SUS de 2008, sim, em algumas procedimentos e cirurgias, por exemplo, o governo do estado complementa, mas nós mensalmente faturamos para o estado exatamente o valor daquilo que ele nos contratou para fazer. Nós não temos hoje ajuda do custeio para as atividades. O custeio hoje, nós contamos com o quê? Emenda parlamentar e convênios com os municípios. Convênios esses que são ínfimos, né? E que nós precisamos melhorar devido à importância que esse hospital tem para toda a região.
9: Qual o valor hoje?
7: Hoje está em torno de 250 mil que o HUST recebe de todos os municípios de toda a região.
10: E há um trabalho de sensibilizacião para que receba mais, que façam mais convênios?
7: Sim, estamos tratando isso com as associações dos municípios, né? Para que isso eles revejam, né? Os prefeitos todos, eles sabem da importância, né? E precisam buscar alternativas para que isso aconteça. Nós hoje acumulamos aí um déficit mensal de 1 milhão. 2024 nós emprestamos dinheiro e estamos devolvendo. 2025 ainda não sabemos como vamos fazer para devolver. Mas nós precisamos, não podemos nos apequenar, né? No sentido de que a saúde não espera. Por isso também recentemente estivemos há poucos dias no estado levando isso e também falando com o governo, com o secretário de saúde acerca do custeio disso, que hoje o estado não faz custeio para a saúde, né? Ele paga o serviço executado somente. E ele se sensibilizou e ficou também de encontrar alternativas para isso, considerando O USP hoje, que ele é um hospital regional de fato, mas ele não é regional de ato. Então, eles estão olhando, e pelo número que hoje o USP produz, o Estado também está enxergando com outros olhos o hospital.
8: Capacidade da UTI é um problema no USP?
7: É também, e por isso estamos aí com o plano diretor prevendo aí aumentar, né, mais leitos de UTI e leitos também clínicos, né, para a gente poder atender a demanda, e centro cirúrgico, enfim, a capacidade toda do hospital, que no planejamento aí deve dobrar, né, de 200 até 400 leitos aí, é, num tempo aí de até 10 anos.
8: Quantos leitos tem atualmente?
7: 218.
4: A Prefeitura de Ervaldo Oeste realizou a licitação para a contratação da empresa que irá realizar as obras de melhorias na Rua Santa Catarina.
5: O prefeito Ronaldo Rosa explica que houve a diferença de apenas um centavo entre a vencedora e a segunda colocada.
9: Ô, caro Matheus, eu estou muito feliz hoje, depois de tanto tempo de espera, e daí conseguimos, através de um grande esforço das lideranças do PL do nosso município, em conjunto com o governador Jorginho Melo, conseguimos o recurso e agora, então, efetivamente está licitada a obra de revitalização, recap, drenagem da Rua Santa Catarina. Isso me deixa extremamente feliz, porque é uma obra que demanda melhorias há muitos anos. E nós tivemos o pregão, a licitação, ocorreu agora há pouco, já temos a empresa vencedora. É uma obra de 3 milhões e 300 mil reais, praticamente. 3 milhões oriundos do governo do estado, 300 mil reais do poder público, do município. E a gente, Matheus, teve uma grande surpresa. A empresa que ganhou a licitação numa obra de quase 3 milhões e 300 venceu por um centavo. A segunda colocada perdeu por um centavo. Então, é a disputa, faz parte do negócio, é uma coisa com muita seriedade, por isso que por um centavo a pessoa perde, né? Houve uma redução no preço original e a gente está muito contente. Agora vamos fazer todos os trâmites aí para mandar para o Estado segunda-feira e para a gente, se tudo correr bem, iniciar essa obra antes do período eleitoral.
11: Obviamente que tem que ver a capacidade técnica da empresa também vencedora, né, prefeito?
9: Sem dúvida, nosso pessoal aqui jurídico e técnico vai estar avaliando agora a parte técnica e burocrática, mas enfim, se não for a primeira, vai ser a segunda, se não for a segunda, vai ser a terceira, já temos vencedor para executar a obra da Rua Santa Catarina, é uma alegria.
11: Expectativa que até o dia 4 de julho já esteja a primeira medição por conta do período eleitoral.
9: A gente vai dar celeridade máxima, né, para que essa obra se inicie o quanto antes a gente puder, até pela importância que ela tem na questão de drenagem. Mas a gente sabe que quando se fala em documento é um pouco mais devagar, mas felizmente, é uma obra que já está garantida, licitada, com vencedor e vai iniciar nos próximos dias.
4: A seguir você confere as informações do setor de segurança pública e ainda...
5: Relatório final da CPI deve ser entregue em 15 dias.
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22: Vamos agora com as informações do setor de segurança pública com Marcos Valnei. Bom dia, Valnei.
23: Bom dia, Odinei, Matheus, ouvintes do Líder Notícias. Um homem precisou ser resgatado pelo Corpo de Bombeiros no início da noite de sexta-feira após sofrer um acidente enquanto realizava o corte de uma árvore em Irvaldo Oeste. As equipes foram acionadas por volta das 18h30 para socorrer a vítima, que encontrava-se suspensa no topo da árvore, a aproximadamente 15 metros de altura, na travessa Xanxerê, localizada na área central do município. Devido ao local ser de difícil acesso e ao período noturno, a operação exigiu atenção redobrada e o emprego de técnicas específicas de salvamento em altura. De acordo com os socorristas, o homem estava preso ao seu próprio sistema de segurança individual. Ainda bem que estava, né? Usando. Apresentando escoriações pelo corpo e suspeita de fratura na clavícula, impossibilitando de descer por meios próprios. Um dos resgatistas escalou a árvore, acessou a vítima e realizou a transferência dela para o sistema de resgate da corporação. Ainda no topo, foram iniciados os procedimentos de atendimento pré-hospitalar com a imobilização da região afetada. Na sequência, a equipe efetuou a descida controlada do homem até o solo em total segurança. Após a conclusão do resgate, a vítima foi entregue aos cuidados da equipe do SAMU para avaliação e condução ao Hospital Universitário Santa Terezinha. Que susto, hein? O motorista de um Golfe foi ejetado do carro após colidir contra um barranco e capotar no final da tarde de ontem na SC-135 em Videira. O acidente foi registrado por volta das 17h20, próximo ao motel Status, sentido Pinheiro Preto. A vítima, de 33 anos, foi encontrada pelos bombeiros, caída na pista, apresentando um ferimento corto-contuso na face, além de contusões na região cervical, no tórax e na perna esquerda. Após atendimento no local, o condutor foi conduzido ao Hospital Divino Salvador para cuidados médicos. Os socorristas efetuaram a limpeza da via para liberação do tráfego e deixaram a cena aos cuidados da Polícia Militar Rodoviária. Apresentamos o plantão policial no Líder Notícias. Bom dia a todos.
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3: Estamos de volta com Líder Notícias desta segunda-feira, 1 de junho de 2026.
4: E a Comissão Parlamentar de Inquérito, a CPI, que apura o desvio milionário de recursos da Prefeitura de Joaçaba, está confeccionando o relatório das oitivas e provas que fundamentam o rombo financeiro.
3: O relator Jean Causa explica que dentro de 15 dias, toda a documentação será apresentada à comunidade.
5: Nós estamos realizando, então, o trâmite do relatório final da Comissão Parlamentar de Inquérito. Claro que conseguimos apurar todos os atos administrativos, como negligências, omissões, a falta de segregação de funções, a hierarquia que não existe dentro da Secretaria de Gestão Administrativa e Financeira, bem como também apurar a necessidade de novos técnicos administrativos e também contadores no quadro de servidores do município de Joaçaba, para que não ocorram mais os atos delituosos aí que ocorreram e foram provados por essa comissão parlamentar. O relatório segue agora, então, a sua confecção. Nós temos até o prazo do dia 25 de junho para apresentá-lo no plenário da Câmara de Vereadores. Claro que observamos que os órgãos, como o Tribunal de Contas do Estado de Santa Catarina e a Polícia Civil, não realizaram mais nenhuma manifestação em relação ao caso, porque estão aguardando a remessa, então, de quebra de sigilo bancário e outros documentos fiscais por parte das próprias instituições financeiras. Esse fato pode ser que venha também a somar a uma dilação do prazo da nossa Comissão Parlamentar de Inquérito, mas a princípio nós tentaremos cumprir até o dia 25 de junho, caso não surjam novidades no processo.
4: Jean, você como relator acabou divulgando na última semana que passam de 8 milhões e meio de reais já os valores desviados. A expectativa é que possa aumentar esse valor, você acredita nisso?
5: Infelizmente, a palavra é expectativa. A gente sente que o erário público vem sendo lesado de forma abrupta por esse servidor, chefe da tesouraria, há muitos anos, em valores de certa relevância. Nós conseguimos apurar do período de 2017 até 2025, devido ser o sistema de transações eletrônicas instituídas na prefeitura, na então gestão do secretário Jorge Dresch, primeiro ano de mandato do prefeito Bigode. Então foi possível materializar todas essas transferências porque elas já são digitais. Claro que esse valor nos assusta, sendo 6 milhões na Caixa Econômica Federal de Joaçaba, movimentação dentro de uma conta específica de salário dos servidores, e mais 2 milhões 225 nas contas do Banco do Brasil, especialmente na conta do ICMS do município de Joaçaba. Valores esses apurados por essa comissão até o presente momento, final do mês de maio, mas a gente acredita que com o decorrer das investigações pelos outros órgãos, esse valor pode acabar aumentando. Cabe ressaltar que a comissão cumpre com o nosso objetivo inicial, que era entender quais eram os erros administrativos por parte dos servidores do município que possibilitaram que o chefe da tesouraria desviasse esses 8 milhões e 400 mil reais. Outras situações, como um valor total, como o número de transferências que a gente também vem trazendo, vão ser do arcabouço do Tribunal de Contas e a questão penal junto à Delegacia de Polícia Civil no inquérito e depois a apresentação do Ministério Público.
4: Já foi quebrado o sigilo bancário do servidor e a grande pergunta é, aonde foi parar esse dinheiro, presidente?
5: Até o princípio, essa quebra de sigilo ainda não foi remetida à Delegacia de Polícia. foi solicitado pelo delegado regional, Gilmar Bonamigo, a quebra de sigilo. Hoje a investigação está sob o comando do doutor André Sembranelli, o quais estão trabalhando, mas aguardam então que os bancos reportem à delegacia a quebra de sigilo bancário do chefe de tesouraria que desviou os recursos. E a grande pergunta que fica, não só para nós aqui da Comissão Parlamentar de Inquérito, mas para cada cidadão joaçabense, é onde o dinheiro do povo foi parar. Essa é uma pergunta que ainda não se tem respostas. Nós sabemos que é um valor grande, 8 milhões e meio de reais. Para a gente fazer um recorte de 2017 a 2025, esse chefe de tesouraria, ex-servidor do município, ele tem que ter gasto 90 mil reais mensais para conseguir, então, acabar com esse dinheiro. Então, eu acredito que não tenha conseguido, que esse dinheiro deve estar transformado ou em criptomoedas, ou em imóveis, em nome de terceiros, de laranjas. Mas essa é uma situação que a Polícia Civil vai investigar e o Tribunal de Contas também.
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3: E quem traz as informações esportivas é Marcos Valnei.
6: Para dizer que pela sexta rodada da Série Prata do Campeonato Catarinense, o Joaçaba Futsal venceu a Chaxiense por 6-2 na noite de sábado, com o apoio da torcida no Centro de Eventos da UNOESC. Os gols da equipe da casa foram marcados por William duas vezes, Galeoto, Rizzi, Júlio Capitão e o Kiwan. Com o resultado, a equipe comandada pelo técnico José Henrique Pereira chegou aos 13 pontos e subiu para a terceira colocação na tabela de classificação da competição estadual. Os próximos compromissos do Joaçaba Futsal são pela LNF Silver, na quarta, às 18 horas, no ginásio da Vila Olímpica, em Duque de Caxias, no Rio de Janeiro. O confronto será contra o Vasco da Gama pela oitava rodada. E no domingo, dia 7, às 18h15, no Centro de Eventos da UNOESC, a equipe enfrenta o Blumenau em clássico catarinense, válido pela nona rodada. Pela Série B do Campeonato Brasileiro, tivemos então o Juventude ganhando do América Mineiro 3-0. Essa partida foi na sexta. No sábado, o Avaí perdeu em casa para o Criciúma 2-1. O Atlético Goianiense empatou com o Goiás 1-1. O Atlético ganhou do Fortaleza 1-0. O Sport Recife ganhou de 2-0 do Náutico. O Londrina perdeu em casa para o Vila Nova 1-0. São Bernardo ontem empatou com o Novo Horizontino 1-1. O Ceará perdeu em casa para o Operário 2-1. O Cuiabá ganhou do CRB 2-0 e a Ponte Preta encara o Botafogo de Ribeirão Preto hoje à noite. Vamos falar de Série A do Campeonato Brasileiro. No sábado, Flamengo 3, Coritiba 0, Atlético Paranaense 1, Mirassol 0, Grêmio 1, Corinthians 3, Grêmio, Bahia 2, Botafogo 1, Santos 3, Vitória 1, Bragantino 3, Inter 1, Inter, Vasco da Gama 0, Atlético Mineiro 1. O Palmeiras ganhou de 1-0 da Chapecoense com muita polêmica. O Remo ganhou do São Paulo 1-0. Cruzeiro e Fluminense ficaram no 1-1. Próxima rodada do Campeonato Brasileiro somente no dia 22 de julho, após a Copa do Mundo. Também tivemos aí a Libertadores da América de Futsal. A CBF se tornou heptacampeão da Libertadores de Futsal no ano do seu cinquentenário. Depois de empates por 2-2 no tempo normal e 0-0 na prorrogação, a equipe gaúcha venceu o Magnus por 6-5 nos pênaltis. O troféu foi erguido em casa no Centro Municipal de Eventos Sérgio Luiz Guerra, em Carlos Barbosa. Parabéns para a CBF, e foi a despedida do capitão Rodrigo do Magnus de competições oficiais, com a prata. Ele postou nas suas redes sociais. O Brasil fez a festa da torcida e goleou o Panamá por 6-2. As seleções se enfrentaram ontem no Maracanã. Foi o último jogo da seleção nacional em casa antes da Copa do Mundo. Mais de 72 mil pessoas lotaram o estádio do Rio de Janeiro. Vini Júnior, Casemiro, Rayan, Paquetá, Igor Thiago e Danilo Santos balançaram as redes para o grupo liderado por Carlo Ancelotti, que aproveitou a partida para fazer muitos testes. Murilo e Harvey descontaram para os adversários. A seleção volta a campo no sábado, dia 6, quando enfrenta o Egito no último amistoso pré-Copa do Mundo. O duelo será às 19 horas, horário de Brasília, e será no estádio Hampton Bank Field, em Cleveland, nos Estados Unidos. O Brasil integra o grupo C da Copa do Mundo, junto com Marrocos, Escócia e Haiti. A seleção estreia diante dos marroquinos dia 13 de junho. O duelo será às 19 horas, horário de Brasília, no MetLife Stadium, já nos

0: Direção do Líder Notícias.
1: Apresentação de Odinei Gonçalves
0: e Matheus Mitter.
1: Central Técnica Gabriel Platal.
0: E a direção geral de Mauro Roberto Valmórbida.
1: Mais informações em nosso portal de notícias ou a qualquer momento.
0: Na sequência você fica com o programa Manhã Líder na comunicação de Marcos Valnei.
1: E a todos um ótimo dia.
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1: 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Upa Iai Iai, que abraço gostoso. Bate fera, dá soquinho. Pronto, estamos devidamente cumprimentados e preparados para trocarmos energias através do rádio.
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1: Bença mãe, bença pai, bença avó, que seja a segunda-feira, dia 1º de junho de 2026, abençoada, produtiva, que você possa dar mais um passo em direção às suas vitórias, que seja leve, que você aprenda algo novo no decorrer desse dia. Bom dia, povo bom que me faz bem. Tô trazendo comigo a competência profissional do meu amigo Gabriel Platão nos trabalhos técnicos e nós estamos prontos para cumprirmos mais uma vez a missão que o rádio nos dá todas as manhãs, aquela missão gostosa de mexer com a tua emoção, com a tua sensibilidade, com o teu astral. Vamos dar as boas-vindas ao mês de junho, que ele nos trate bem, que a gente possa acontecer mais do que nunca realizando os nossos projetos de vida, concretizando saúde, harmonia familiar, tá certo? Fecha os olhinhos, agradeça a Deus mais esse momento, mais esse dia. Você acordou, né? Teve gente que não acordou. Então você foi escolhido para continuar colaborando com a missão que a humanidade tem no projeto de Deus para o planeta Terra. Vamos colocar o nosso espírito de pé no leme do barco da nossa vida, o nosso verdadeiro eu, a nossa essência divina em sintonia com o Espírito Santo da Santíssima Trindade e ouvindo Rick Renner cantando pra gente, Minha Luz. Bom dia, povo, dá licença.

Há uma luz invisível que nos acompanha sempre. Ela não se vê com os olhos, mas se revela na coragem de continuar e na esperança de recomeçar. Nos momentos difíceis, essa luz sussurra que cada desafio traz uma oportunidade de crescimento. Ela vive dentro de nós, fortalecendo nossos passos, iluminando nossas escolhas. Confie nessa presença silenciosa. Ela pode conduzir você a lugares que hoje ainda parecem impossíveis. Permita-se ser iluminado por essa luz. Me passa o chimarrão?

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0: De Marcos Valnei.
1: Vamos de mãos dadas, colocando o pé na estrada de mais um mês, de mais uma semana. Muito obrigado pelo privilégio da sua companhia. 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Vamos saber como é que tá o tempo.
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1: Dia de sol com algumas nuvens e névoa ao amanhecer. Noite com poucas nuvens. Começou com 9 graus, vai subir até 19, sensação térmica de 10 e 14. Chuva nada hoje, 99% a umidade relativa do ar. Vento de norte e nordeste, 3 km por hora. O céu nasceu às 7h07, vai se pôr às 17h39. A lua já é cheia, povo bom.
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0: Que bom que nós vamos concretizando a nossa amizade a cada manhã aqui na Líder. 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Ó, uma pessoa perdeu um óculos de grau, tá? Ali no bairro Santo Antônio. Se você encontrou, por favor, traga aqui na rádio que a gente anuncia para ele vir retirar. Beleza? Obrigado aí pela boa vontade. Vamos fazer o que agora? Ir lá pro WhatsApp? Vamos lá pro WhatsApp. Hoje nós temos uma pizza e uma coca do Passarela de presente para um de vocês aí. Bom dia, senhor Ari.
1: Bom dia, Marcos Vonec. É Líquido Santo, me inscreve no sorteio, coloca meu nome, de Vonec, Kelly e Kathleen, e Inês Munar, na oração do Padre Manzotti. Se puder, mande uma música para mim. É, Paula Fernandes, qualquer uma, tá bem? Excelente dia, semana e mês para todos.
0: Amém.
1: Deus abençoe muito.
0: Para o senhor e para o seu povo aí também. Obrigado, senhor. Bom dia, dona Santilina.
2: A minha é do Padre Manzotti. Se tiver sorteio, depois do sorteio. Bom dia, tchau.
0: Tchau, obrigado. Bom dia.
3: Bom dia, meus amigos da Rádio Líder. Coloco minha família em oração, meu marido Rubens, a mim mesmo. E roda a música e oração pela família com o Padre Zezinho. Se tiver sorteio, me coloco. Uma abençoada segunda-feira a todos vocês e com muita saúde. Um abração.
0: Obrigadão para você e para o teu povo também. Diga bom dia para a Rádio Líder.
4: Bom dia, Rádio Líder Inês Cordeiro. Quero participar do sorteio. Coloco Alexandre, Edilane, Eliana, Simone na benção do Padre Manzotti. Um grande abraço.
0: Outro para a senhora. Bom dia, meu amigo Marcos Valnei. Tudo certo? É o Luciano de Vargas de Joaçaba. Parabéns pela programação e por suas mensagens maravilhosas que animam o nosso dia. Coloco o meu nome e o do meu filho Cauã Santiago de Vargas no sorteio. E uma excelente segunda-feira abençoada para todos nós. Baita abraço para ti, amigão. Você também, parceiro. Obrigado. Vamos lá. Tem música da Paula Fernandes. Cuidar mais de mim.

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11: 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Faça parte desse time, neném! Bora voltando para o nosso WhatsApp. Deixa eu ver, onde é que está? Está aqui. Bom dia, Marcos Valnei, aqui é a Raquel. E gostaria de participar do sorteio, eu, o filho Theo, oferecendo o programa para todos que estão ouvindo. Raquel Bianca de Oliveira, Theo Emiliano de Oliveira, Cauane de Oliveira Ribeiro, bairro Santo Antônio. Obrigado aí, pessoal. Beijo para vocês. Bom dia, esse mês será de bênçãos para todos nós. Obrigado, Salete, que seja mesmo, para ti também. Bom dia, Marcos Valnei. Meu nome é Daiane da Fonseca, bairro Vila Rica. Coloca eu e toda a família na benção do padre e também no sorteio de hoje. Desejo a todos vocês um início de mês de junho. Que venham muitas bênçãos a cada um de vocês. Gostaria de ouvir a música Humberto e Ronaldo, Não Perdi, Eu Me Livrei. Ofereço para um casal de amigos, Ivo Dutra e sua esposa Natália. Valeu, Dai. Obrigado, tá? Bom dia. Me coloca na benção e no sorteio. Eu coloco. Como que é o teu nome, será? Deixa eu ver. Marli Fátima Gasparetto. Obrigado, Marli. Bom dia, dona Carma.
12: Bom dia, aqui é Carma Jussara dos Santos. Queria participar do sorteio da benção do padre. Manda um abraço para vocês. Fique com Deus.
11: Valeu, brigadão. Humberto e Ronaldo cantando Não Perdi, Eu Me Livrei.

0: Muito bem, ritmo gostoso, contagiante do Humberto e Ronaldo. Não perdi, eu me livrei.
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0: Pelo menos a minha felicidade de ter você ao meu lado está no ar. Que legal que a sua também esteja aí, latente, pulsando. 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Valeu, povo bom! Vamos voltar para o nosso WhatsApp. Deixe-me ver. Aqui. Bom dia!
1: Bom dia, Marcos Oneia, aqui é a Lourdes Pereira. Queria participar do sorteio e pedir uma música com Renan e Raí, qualquer uma, oferecer para todas as minhas amigas aqui da Barra Verde, quilômetro 7.
0: Obrigado, Lourdes. Beijão para você. Bom dia, Marcos Oneia. Satisfação estar falando contigo. Gostaria de pedir a música, se possível, Gustavo Lima Retrovisor. Uma lição de vida aí, né? Se tiver sorteio, me coloca no sorteio, meu amigo. Ótima programação, bom início de semana, que Deus abençoe. Valeu, brigadão, fi. Valeu, como que é o nome dele mesmo, ele não disse hoje? É o Nivaldo? Nivaldo, grande Nivaldo. Obrigado, cara, pela tua participação aí. Bom dia, Marcos, tô ligada na programação, Ivete Ramos, coloca no sorteio e coloca toda a família do Padre Reginaldo. Obrigado, senhora. Dona Vitalina Pituco, bom dia.
2: Ô, Marco Vonei, bom dia, bom dia. Seja bem-vindo, Marco Vonei, por favor. Coloca no sorteio, coloca na oração, eu, meus filhos, você com a tua família, o Gabri, e depois, viu? Você manda alguma coisa de igreja aí. Eu tô apurada, tô trabalhando desde madrugada, tô esperando visita. Visita de Chapecó. E daí o bicho pega, né? Tem que se virar. Então tá, tomando uma coisa de veja. Obrigado, um abraço, até amanhã. Fui.
0: Tá bom, dona Vitalina. Bom recebimento de visita. Bom trabalho. Né? Vamos lá. Bom dia, Marcos Aldo. Me coloca no sorteio, Andresa Sagim. Abençoado mês a todos. A ti também, teu povo aí, tá? Obrigadão. Tem música pra você. Gustavo Lima, Retrovisor. Pega aí, Nivaldo.
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0: Para o Flávio Zanella, para toda a turma ali na Comercial Zanella, curtindo a gente com um som ambiente bem alto. Muito obrigado, viu? Como é que foi o final de semana? Todo mundo bem? Legal. Música bonita, né? Retrovisor, Gustavo Lima cantando na Manhã Líder.
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0: Estamos juntos na manhã, líder. 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Vamos conhecer o santo do dia, saber quem é ele e pedir a sua bênção e a sua proteção. Olá, Padre Giovanni.
1: Olá, Marcos Valnei, bom dia a todos os ouvintes que nos acompanham nesta manhã. É uma alegria estarmos juntos em mais um momento de fé, espiritualidade e conhecimento da vida daqueles homens e mulheres que fizeram do Evangelho o centro de suas vidas. Está começando o nosso quadro, O Santo do Dia, para conhecermos a história e o testemunho daquele que a Igreja celebra neste dia. Hoje, 1º de junho, São Justino. São Justino nasceu em 110, em Nápoles, na Samaria, no início do século II. Insatisfeito com as respostas dadas pelas várias filosofias de seu tempo, a estoica, a pitagórica, a aristotélica e a neoplatônica, retirou-se para o deserto, à beira-mar, a fim de meditar. Um velho homem sábio, a quem havia confessado suas inquietações e desilusões, respondeu-lhe que nenhuma filosofia podia satisfazer o espírito humano porque a razão sozinha é incapaz de garantir a posse plena da verdade sem o auxílio de Deus. Na busca de Deus, da sabedoria, Justino recebeu e acolheu o dom da fé em Cristo Jesus, convertendo-se aos 30 anos de idade e recebendo o batismo. Tornou-se filósofo cristão e aceitou também sua condição de cristão filósofo, exercendo a partir de então a função de apologista, isto é, do defensor da fé diante do descrédito dos sábios e dos intelectuais da sua época. Por isso escreveu duas apologias e outras obras importantes, como o Diálogo em Trifão. Ao ir a Roma, foi anunciado pelo filósofo Crescêncio, com quem havia disputado suas ideias. Julgado por um magistrado, também filósofo, foi condenado à morte por ser cristão, juntamente com seus companheiros de fé. Eu sou o padre Giovanni Capitani da paróquia Senhor Bom Jesus de Ervaldo Oeste. Um ótimo dia para você e sua família. Que Deus abençoe e que o santo de hoje, São Justino, interceda por todos nós. Até amanhã, se Deus quiser, em mais um Santo do Dia. Paz e bem.
0: Amém. Muito obrigado, Padre Giovanni, por nos apresentar o Santo do Dia. Padre Zezinho, para quem pediu, oração pela família. Música.

0: Padre Zezinho cantando oração pela família.
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11: 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Que legal. Vamos lá, voltando para o nosso povo que está lá me esperando. Deixe.

0: Deixa eu me ver aqui. Bom dia, Max Valnei. Bom dia a todos. Claudir Maia do RUPI. Coloca eu e o meu neto, Antônio Miguel Borba, no sorteio. Abençoada semana para todos nós. Obrigado. Obrigado você, Claudir. Um abraço para ti. Bom dia.
1: Bom dia, Marcos Valnei. Seja bem-vindo na minha casa.
0: Obrigado.
1: Passamos uma semana junto. Aqui é a Marlene Ben. Gostaria de participar do sorteio. E a música, queria ouvir a música Maria Passa na Frente. Por isso, para vocês aí da Rádio Líder e para todas as minhas amigas. E coloca eu e minha família na oração do Padre Mazotti e todo mundo que precisa de oração. Obrigado e temos uma ótima segunda-feira.
0: Amém.
1: Fica
0: todos
1: com
0: nós.
1: Deus.
0: Muito obrigado. Bom dia, meu nome é Vilma Eriks. A música pode ser a próxima, quero participar do sorteio. Obrigado, dona Vilma. Beijão aí para toda a família. Saúde. Bom dia.
2: Bom dia, meu amigo Marcos Valnei. Seja bem-vindo novamente em minha casa. Um abençoado dia, um bom trabalho, um ótimo mês de julho, junho. Que Deus abençoe e me coloque no sorteio. A Célia Medeiros, também a Delci e minha esposa Marilda. Um abração, amigo.
0: Valeu. Para todo mundo aí também, um abraço. Bom dia.
3: Bom dia, Marcos Valnei. Aqui é a Natalina Souto, do bairro São Jorge. Faz para você me colocar na mesa lapada. E o meu neto, Henrique Manoel, e pela minha família. E quero uma música, A Cor dos Olhos Seus, e ofereço para todos vocês e para quem gostar da música. Quero concorrer dos brindes. Coloco minha neta Henrique Manoel no sorteio. Tenha um bom dia.
0: Igualmente, pega aí para a senhora a terceira dimensão da Cor dos Olhos Seus.

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0: 92.
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5: Taxa de desemprego fica em 5,8% nos três meses até abril. O índice subiu 0,4 ponto percentual em relação ao trimestre encerrado em janeiro, de acordo com a Pesquisa Nacional por Amostra de Domicílios Contínua do IBGE. Na comparação com o mesmo período de 2025, houve redução de 0,8 ponto percentual. No trimestre fechado em abril, 6 milhões e 300 mil pessoas estavam desempregadas no país. Segundo o IBGE, a taxa de desocupação é a menor já registrada para o período desde o início da série histórica da PNAD contínua. A pesquisa revela que a população ocupada diminuiu 0,3% em relação ao trimestre de novembro do ano passado a janeiro deste ano. A taxa de informalidade ficou em 37,2%. Da Rádio 2, Fabio Loutran.
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0: Estamos de volta com Amanhã Líder. 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Já são 9:06, já tem horóscopo? Vamos lá então.
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0: A conversa com quem nasceu sob o signo de Áries, a segunda-feira favorece iniciativas e contatos importantes. No entanto, antes de agir por impulso, avalie os detalhes com atenção, viu, Ariano? Touro, o momento pede mais organização financeira e foco em prioridades. Ao mesmo tempo, novas oportunidades podem surgir por meio de parcerias ou indicações. Tá bom, Taurino? Gêmeos, Mercúrio amplia seu poder de comunicação e fortalece conexões. Por isso, reuniões, negociações e trocas de ideias tendem a render bons resultados, geminiano. Câncer, a energia do dia favorece reflexões e ajustes internos. Além disso, você pode sentir maior necessidade de acolhimento e segurança emocional, canceriano. Leão, a vida social ganha destaque e pode trazer encontros produtivos. Enquanto isso, projetos em grupo recebem boas influências, leonina. Virgem, a rotina pede equilíbrio entre responsabilidades e bem-estar. Por outro lado, o reconhecimento por um esforço recente pode surgir quando menos esperar, Virgem. Daqui a pouco tem Libra, Escorpião, Sagitário, Capricórnio, Aquário e Peixes.
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0: Gratidão eterna pela sua atenção, obrigado mesmo, hein? 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Bora pro segundo turno do horóscopo.
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0: Muito obrigado pelo privilégio da tua companhia. Vamos falar com Libra. O dia favorece aprendizados, viagens e novos planos. Além disso, conversas inspiradoras podem despertar oportunidades interessantes. Ó, isso é para você, Libra. Agora, Escorpião. Questões emocionais ganham profundidade e exigem maturidade. Em contrapartida, o momento é excelente para encerrar pendências e reorganizar prioridades. Valeu, Escorpião. Sagitário. Os relacionamentos ocupam o centro das atenções nesta segunda-feira. Enquanto isso, o diálogo tende a fluir melhor, facilitando acordos e reconciliações. Sagitário. Capricórnio. A produtividade aumenta, especialmente em atividades que exigem planejamento. Além disso, pequenos ajustes na rotina podem trazer benefícios duradouros. Capricorniano. Aquário, criatividade, carisma e espontaneidade marcam o dia. Dessa maneira, você terá mais facilidade para conquistar espaço em ambientes sociais e profissionais. Aquariano, peixes, o lar e a vida afetiva pedem atenção especial. Ao mesmo tempo, o período favorece momentos de introspecção e autoconhecimento, pisciano. Horóscopo do dia volta amanhã.

0: por também a Zenaide, minha mãe do coração, e por ela e a família dela, abençoado Padre Manzotti, e toda a minha família também. E a sua também.
1: Obrigado.
0: Fica com Deus, que Deus abençoe muito e
1: Amém.
0: Muito obrigado.
1: Valeu, nós todos. Bom dia, dona Lúcia Ransan Carpegiani, que manda uma mensagem de bom dia, desejamos o mesmo. Bom dia.
2: Lugar na rádio aí, líder, que eu vendo aí em Olina, se alguém se interessar, me chama no particular. Tipo salgado da tia Jo adorou.
1: E ela colocou aqui R$40, ok? E deixou o telefone. O que que ela tá vendendo, alguma coisa? Eu não entendi. Repete aí para ver. Vamos ver se a gente entende agora.
2: Lugar na rádio aí, líder, que eu vendo aí em Olina, se alguém se interessar, me chama no particular. Tipo salgado da tia Jo adorou.
1: Iurine? A sopa de Iurine. Ah, meu Deus, eu não estava entendendo nada. Então tá bom, tá dado o recado aí. Deixa eu ver. Bom dia.
3: Bom dia, Marcos Dornei. É Alessio Munari, do bairro Santa Teresa. Quero mandar um abraço especial para minha mãe Inês Munari e meu filho Victor Munari. Se puder colocar a música Retrovisor de Gustavo Lima, gostaria muito de ouvi-la. Beleza, irmão? Forte abraço.
1: Ah, Alessio Munari, tá ali a carona dele. Eu conheço ele, rapaz. Irmão da dona Divoné, será? É, né? Pra mãe Inês, é isso aí. Obrigado por aparecer por aqui, volte mais vezes. Bom dia, amigo. Gostaria de ouvir uma música do Padre Zezinho e coloca no sorteio. Micaele, Adrian, Gustavo, Luísa. Obrigado, abraços. E a Sandra, valeu, Sandra. Tem música pra vocês. César Menotti, Fabiano, Leilão, pro Eric Pablo, que pediu.

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0: 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Vamos voltar para o nosso WhatsApp. Deixe-me ver. É o Natan? Bom dia, filho.
1: Bom dia, Marcos Zonei. É o Natan. Estamos aí na última semana. Hoje e amanhã, quarta, já volto a trabalhar. Bota no que tiver aí. E tamo aí. Beleza, meu amigo? Um abraço e tudo de bom.
0: Ei, rapaz, o Natan é muito privilegiado. Ele tá de férias faz tempo, né? Então ele tem mais hoje e amanhã. Na quarta ele volta a trabalhar, na quinta é feriado. Nem vai, filho. Volta só na segunda. Bom dia, quero participar do sorteio, Ademir Martins. Obrigado você. Dona Santina, bom dia.
2: Bom dia. É Santina, Coreia dos Santos, da Bairro Santa Teresa. Moro na rua Gustavo Antes, aqui perto dos Pinheirinhos. Queria participar dos prêmios, eu e meu esposo José Freire dos Santos. E da oração do padre, vai ser para mim, para toda a minha família, vocês e da rádio. Todo dia estou escutando também a oração.
0: Obrigado.
2: Tá, yeah, vocês são maravilhosos. Tenham um bom dia.
0: Bom dia, dona Santina. Gratidão pelo seu tempo e atenção, tá? Bom dia.
3: Bom dia, Marcos Sonei. Meu nome é Elizabeth Aparecida Silva. Me põe no sorteio, amigo. Põe meu esposo Juarez Salve da Silva e minha neta Isabela da Silva Serna junto. E toca pra mim, JM, Vida e Perfume. Fique com Deus, meu amigo.
0: Você também. Obrigado, toda a família aí. Obrigado mesmo. Bom dia!
4: Bom dia, meu amigo Marcos Onei, a Nelly, coloca a minha família, em especial a Rafaela, nas orações, que a gripe pegou nós, eu também. Estamos todos engripados.
0: Ei, dá pra sentir na voz aí.
4: E um abençoado começo do mês, me coloca no sorteio e fica com Deus, meu querido.
0: Vocês
4: um abraço
0: também.
4: Pra minha Nelly.
0: Melhoras aí, tá, amiguinha? Amado Batista cantando pra Elda Guarani, Se Não For Por Amor.

0: Amado Batista, se não for por amor.
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1: Um abraço para essas donas de casa que já limparam a casa, passaram um paninho, já colocaram a roupa para lavar. Eita, que linda, todo dia, né? Tinha uma música que falava, lava roupa todo dia, que agonia. Eu acho que era da novela Pecado Capital. Estão lembrados? Pois é, a vida da dona de casa, da empregada doméstica é assim, né? Obrigado por essa audiência de vocês, por me receberem nesse nobre ofício de cada uma. 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Vamos em frente. Eu queria lembrar daquele dia que eu falei assim, quem é mandado pela mulher ergue o dedo. Nossa, quanto dedo nesse mundo. Aí demorei um tempo e falei assim, ô Natan, já pode baixar o dedo. Era só um pouquinho, o cara tava lá ainda com o braço erguido, pô, depois de duas músicas. Aí sim, enfim. Vamos lá, fazer o quê? Voltar pro WhatsApp? Vamos voltar pro WhatsApp. Deixe-me ver aqui. Bom dia.
2: Bom dia, meu amigo Marcos Valnei. Seja bem-vindo à nossa casa.
1: Obrigado, amiguinha.
2: Uma ótima semana, uma ótima segunda-feira, um mês de junho cheio de saúde e paz para todos nós, para tua família, para todos da rádio. Colocar as bênçãos de São Dono, Padre Manzotti, a bênção da minha família, todas as famílias da nossa comunidade, dos doentes dos hospitais, para todos que precisam de oração e pela saúde da minha cunhada Durva Dias. Obrigada.
1: Valeu.
2: Um abraço.
1: Saúde para ela lá, tá? Melhoras. Obrigado, bom dia. Bom dia.
3: Bom dia, eu sou a Jaqueline Brito, eu quero participar do sorteio da Ervaldo Oeste.
1: Valeu, brigadão. Bom dia, Marcos Valdei, tudo bem? Com você, sou a Rose de Oliveira aqui da Senadora Eusébio e gostaria de participar do sorteio. Coloque o nome da minha filha Manuela também no sorteio? Obrigado, claro que sim. Gratidão pelo tempo também. Tá pintando para vocês Musical JM, vidro de perfume para Elizabeth Aparecida da Silva? Música.

0: vidro de perfume, Musical JM.
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3: Muito bem, vamos direto com as loterias.
4: Será que chegou o seu dia? Confira a loteria.
3: Mega Sena Concurso 3013, 2, 14, 21, 22, 34 e 44. Ninguém acertou seis números, 16 milhões. Para amanhã, 5 acertos paga 33 mil, 4 acertos 861. Tivemos no sábado também a Loto Fácil, concurso 3.699. Ninguém acertou os 15 números, 9 milhões para hoje à noite. 14 acertos paga 2.204, 13 acertos 35, 12 acertos 14, 11 acertos R$7. Quina no sábado, concurso 7.039, 12, 15, 16. 6780, ninguém acertou os 5 números. 15 milhões para hoje à noite. 4 acertos paga 9.591, 3 acertos 120, 2 acertos 4,59. Time Mania, concurso 2.398. 11, 29, 40, 47, 48, 53 e 70. Time do coração, o Grêmio do Rio Grande do Sul, Grêmio Futebol Porto Alegrense. Ninguém acertou os 7 números, 32 milhões e 500 mil para amanhã. 6 acertos paga 47 mil, 5 acertos 1.813, 4 acertos 10,50, 3 acertos 3,50. Também tivemos a extração da Loteria Federal, extração 6.070, quinto prêmio 50.057, quarto prêmio 5.255, terceiro prêmio 85.914, segundo prêmio 61.725 e no primeiro prêmio 17.254, saiu para Ipatinga, Minas Gerais, R$500 mil. Dia de sorte, concurso 1.220, 4, 5, 9, 11, 20, 26 e 28, mês da sorte, agosto. Ninguém acertou sete números, 1.200.000 para amanhã. 6 acertos paga 2.655, 5 acertos 25, 4 acertos 5, agosto paga 2,50. Por último, a milionária que nunca sai, concurso 359, 1, 8, 10, 12, 22 e 30, trevos sorteados 1 e 6, de novo não saiu. Nem o primeiro prêmio, nem o segundo. Só o terceiro prêmio que pagou 254 mil. Estão acumulados 46 milhões por próximo dia 3 aí, tá? 5 acertos, mais um trevo ou nenhum trevo, 4.720. Teve prêmios de 1.251, R$ 91, R$50, R$24, R$12 e R$6. Loterias voltam amanhã.
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7: Muito obrigado a quem se liga com a gente a partir de agora. 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Bom, já são 9h55, vou deixar vocês com um pedacinho de uma saideira aí. Depois o padre Reginaldo Manzotti chega. Gino e Geno, apaixonado por você, para Neuci Primão. A gente se fala às 10h36.

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2: O Corpo de Bombeiros Militar de Santa Catarina apresenta nesta segunda-feira um novo caminhão de combate a incêndios do modelo autobomba tanque resgate no Batalhão de Blumenau, no Vale do Itajaí. A viatura produzida na Espanha foi adquirida com investimento de cerca de 2,5 milhões de reais e é considerada uma das mais modernas do mundo para atividade. A Secretaria de Estado da Infraestrutura e Mobilidade alerta para interdição total do trânsito da rodovia estadual SC-418 nesta segunda-feira na Serra Dona Francisca, em Joinville, no norte de Santa Catarina. O bloqueio para detonação de rochas ocorre das 14h às 18h. Condições do tempo para esta segunda-feira em Santa Catarina com a meteorologista da ACAERT, Daniele Lima.
3: O avanço de uma massa de ar frio e seco mantém o tempo firme em Santa Catarina, porém no litoral ocorre maior nebulosidade.
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5: 10 da manhã.
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0: Louvado seja nosso Senhor Jesus Cristo, para sempre seja louvado. Queridos irmãos e irmãs, é segunda-feira, como é que foi seu final de semana? Espero que tenha sido maravilhoso em Cristo Jesus. Saúdo a todos. Foi a missa, domingo com a missa, semana com a graça de Deus. Nós estamos em plena novena, Jesus das Santas Chagas, pela libertação dos vícios. Eu repito, é o quarto dia, Jesus das Santas Chagas, libertação dos vícios. Saúdo a todos a partir da Rádio Evangelizar, de onde tudo começa. As rádios irmãs, cujos nomes cito neste momento. Rádio Líder FM, de Herbal do Oeste, Santa Catarina. Do país. Também pelo YouTube, Padre Manzotti Oficial. Saúdo pelos aplicativos da Associação Evangelizar é Preciso e todas as plataformas digitais. Filhos queridos, povo amado de Deus, vamos juntos iniciar este dia 1º de junho, mês do Santíssimo Coração, Santíssimo Sagrado Coração de Jesus, mês de junho do Sagrado Coração de Jesus, em nome do Pai, do Filho e do Espírito Santo. Amém. Naquele tempo, Jesus começou a falar aos sumos sacerdotes, mestres da lei e anciãos, usando parábolas. Um homem plantou uma vinha, cercou-a, fez um lagar e construiu uma torre de guarda. Depois, arrendou a vinha e alguns agricultores viajou para longe. Na época da colheita, ele mandou empregado aos agricultores para receber a sua parte dos frutos da vinha. Mas os agricultores pegaram o empregado, bateram nele e mandaram de volta sem nada. Então, o dono da vinha mandou de novo mais um empregado e os agricultores bateram na cabeça dele e insultaram. Então o dono mandou mais outro e eles o mataram, trataram da mesma forma muitos outros, batendo em uns, matando outros. Aqui, Jesus está falando dos profetas que foram enviados por Deus para a humanidade. Restava, continua o evangelho, ainda alguém, seu filho querido. Então, o dono da vinha mandou seu filho, pensando, eles respeitarão meu filho. Mas aqueles agricultores disseram uns aos outros, esse é o herdeiro, vamos matá-lo, a herança será nossa. Interprete aqui como Jesus, o filho enviado do Pai. Jesus, o filho enviado de Deus. Agarraram o filho, mataram e jogaram-no na vinha. Que fará o dono da vinha? Ele virá destruir os agricultores e entregará a vinha aos outros? Por acaso não lestes na escritura, continuou Jesus, a pedra que os construtores deixaram de lado tornou-se mais importante. Então o chefe dos judeus procuravam prender Jesus, porque compreenderam que esta parábola era em relação a eles. Senhor, sois a pedra que os construtores rejeitaram, mas que tornou-se a pedra angular. Jesus, quero começar este mês, mês do Sagrado Coração de Jesus, o proclamando como de fato o único e primeiro amor da minha vida. Sagrado Coração de Jesus, nós te consagramos todo este mês que hoje começa, primeiro de junho.
1: Quero voltar ao primeiro amor. Quero voltar ao teu coração. Sagrado coração de Jesus, fazei o nosso coração semelhante ao vosso. Quero voltar a Jesus Cristo, ao seu coração misericordioso, ao seu coração bondoso. Cada minuto, cada hora, cada dia, cada semana. Quero deixar tudo para seguir-te em missão. Quero voltar ao primeiro amor. Sagrado coração de Jesus, fazei o nosso coração semelhante ao vosso. Vai, canta comigo, filho. Põe alegria na sua vida. Põe alegria na tua, no início desta semana. Põe esperança e fé, coragem. Meu primeiro amor é Jesus. Diga isso em forma de canto. Quem canta reza duas vezes. É Jesus.
2: É Jesus.
1: E você vai entregar ao Sagrado Coração de Jesus uma intenção? Faça isso hoje. Sou do meu amado.
2: Meu coração.
1: Sim, Jesus, meu coração é teu. Nada me separe. Ó amado meu.
2: Ó amado meu.
1: Sou do meu amado, diga isso. Pensando no coração de Jesus. Pensando neste mês inteiro consagrado a Ele. Nada me separe. Ó amado meu. Esse texto do Cântico dos Cânticos. Quero voltar ao primeiro amor. Alegria, gente. Alegria no coração. Abra as janelas da tua casa. Vai, deixa o sol entrar onde tem. Deixa trocar o ar. Não só o ar da casa, mas o ar da tua alma. Areje sua mente. Tire as coisas pesadas, os momentos ruins. Foque em Jesus Cristo. Vai, vale a pena. Uma vida mais leve, confiante, edificante em Deus. Deixei tudo para seguir-te em missão. Qual é o meu primeiro amor? É Jesus e sempre será. Sagrado coração de Jesus, fazei o nosso coração semelhante ao vosso. Lembrando que de novena em novena, graças e bênçãos são derramadas. E nós estamos no quarto dia, Jesus das Santas Chagas, pela libertação dos vícios. Nós começamos, vamos para o intervalo e voltamos já. Volte comigo, povo de Deus.
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0: Bom dia, Francisco.
1: Bom dia, Padre Reginaldo Manzotti, a sua bênção.
0: Deus o abençoe, Francisco. De onde você fala, filho?
1: Eu falo de Tangará da Serra, Mato Grosso, Padre.
0: Meu abraço a Tangará da Serra, Mato Grosso. Como você me acompanha aí?
1: Eu acompanho pela TV Viva, canal 6.1, aqui de Tangará.
0: Uma maravilha, canal 6.1, Tangará da Serra, TV Irmã. Fala lá, Francisco.
1: Padre, eu estou muito emocionado, porque faz muito tempo que eu tento falar com o senhor e não consigo, mas eu quero dar um testemunho.
0: Pois não, por favor.
1: É o seguinte, eu tenho umas irmãs que moram em São Paulo, nós éramos 10 irmãs, já faleceram 4 e nós ainda tem 4 irmãs e 2 homens, somos 2. E duas delas que moram em São Paulo, uma bem mais velha do que até eu mesmo, vai fazer 80 anos agora, dia 27 de julho, e a outra mais nova, está com 65 por aí. Tiveram uma discussão entre as duas, uma discussão feia, depois ficaram de mal uma com a outra, não se falava, né?
0: Sim.
1: E eu muito preocupado com isso, porque a gente está de idade, para que isso, né?
0: Verdade.
1: Eu sou, assim, eu gosto muito de rezar, rezo meu texto todo dia, duas vezes por dia, e pedindo oração, pedindo a Deus que ponhasse a mão sobre elas, abrandasse aqueles corações que estava ferido por a irritação, nervosismo. E graças a Deus, falei com elas, falei primeiro com a mais velha falou, olha, eu não tenho nada contra a Gracinha, que é outra, né? E aí a outra, falei com a mais nova, que é essa que eu citei o nome por outra, ela falou, ó, eu posso até falar com ela, mas não quero ficar indo na casa dela e tal. Eu falei, ah, mas aí não é o problema, pelo menos eu queria que vocês entrassem em contato uma com a outra.
0: Claro.
1: Algum dia, né, desse um oi por telefone, mandasse um áudio, oi, tá tudo bem com você e tal.
0: Claro.
1: Aí, com a graça de Deus e com minhas orações, que eu continuo rezando, pedindo até hoje por elas, que elas ficaram uns par de anos, tempo sem te falar, né?
0: Nossa.
1: Aí, nessas alturas, elas fizeram essa, porque essa mais velha já nem anda mais, vive mais de 2 anos numa cadeira, dia e noite, nem numa cama ela deita mais. Ela está muito debilitada, problema de coluna, embodocou muito, entortou tudo.
0: Sim.
1: E vive sofrendo muito. E aí, a outra, que é mais nova, né, vai na casa dela, graças a Deus.
0: Oh, que bom.
1: Comunicando, ela passa algo, uma passa para outra, oi, como é que tá você, tudo bem, né? E é isso aí, padre. Eu fiquei muito feliz com esse meu esforço que eu fiz, graças a Deus, consegui, né?
0: Louvado assim, seja Deus, que bom que o senhor conseguiu reaproximar a família, que já com idade, para que discórdia, para que desavença, não é verdade, filho?
1: Então, não é, não, isso não leva ninguém à frente, em lugar nenhum, né?
0: Então diga comigo, obrigado, Jesus.
1: Obrigado, Jesus.
0: Pela graça recebida.
1: Pela graça recebida, é graça recebida e graça testemunhada. Padre, eu queria pedir oração para meu pai e minha mãe, que já são falecidos já faz anos.
0: Hoje...
1: Meu pai faleceu em 95. O nome dele é Teodorico Vieira de Souza. E minha mãe faleceu em 2013, dia 2 de janeiro de 2013. Eu saí daqui de Tangará e fui pro velório dela lá. Inclusive, cheguei lá ainda com ela viva, mas eu cheguei de 6 horas da tarde no hospital onde ela estava. No outro dia, 5 horas da manhã, ela faleceu. E eu queria pedir oração para ela, né?
0: Como é que é o nome dela? Do pai é Teodorico, já anotei.
1: É, da minha mãe é Maria Carmélia Vieira.
0: Bom, é propício que toda segunda-feira eu rezo pelas almas. E, portanto, hoje vamos colocar seu Teodorico e dona Carmélia.
1: Isso. E pela minha irmã, essa que está doente, essa que eu vou... Ah. Inclusive, estou com a passagem comprada. Eu comprei ontem a passagem para ir fazer uma visita para ela semana que vem. Se Deus quiser, quinta-feira eu saio daqui de madrugada e de tarde já estou lá na casa dela. Vou de avião, se Deus quiser, vou fazer uma visita para ela.
0: Como é o nome dela?
1: É, Ana, nós chamamos ela Anaísa, mas o nome dela é Ana, né?
0: Tá,
1: então,
0: bom.
1: Sobrenome é de Anaísa Vieira, chega, né? Porque o marido já faleceu também,
0: tá,
1: era
0: bom.
1: Antônio Pereira da Silva, o nome dele, já faleceu também.
0: Que Deus abençoe, seu Francisco, uma boa viagem e parabéns por trabalhar para manter a família unida. Isso é muito importante. Meu abraço, Tangará da Serra, Mato Grosso, acompanha pela TV Viva. Canal 6.1, Dom Vital Quitolina, da Diocese de Diamantino. Tiago, que a paz de Jesus esteja com você, Tiago.
2: Amém, padre. Sua bênção.
0: Deus o abençoe. Você fala de onde, Tiago?
2: Eu falo de Recife, padre.
0: Recife, meu abraço a Recife, Pernambuco. Como é que você me acompanha?
2: Eu acompanho o senhor pela Rádio Recife FM.
0: Tá certo. Temos aí também a TV Evangelizar 47.1. E você citou a Recife FM. Diga lá, Tiago, a palavra é sua, filho.
2: Padre, eu liguei. Faz tempo que eu tô tentando ligar, é muito difícil falar com o senhor.
0: Hoje é
2: muita
0: teu
2: gente
0: dia.
2: Ligando. Eu tô querendo uma oração.
0: Tá.
2: Porque, assim, eu sou dentista. O curso de odontologia é 5 anos, né? Você fica estudando. Fora que eu também tenho a especialização de ortodontia.
0: Tá.
2: E tá difícil aqui em Recife conseguir um emprego. Eu tenho um consultório até fevereiro, 10 anos, e fui obrigado a fechar.
0: Entendi.
2: E eu tenho um filho pequeno de 4 anos que é as coisas, né? Eu tô começando a ter dívida porque eu não tô trabalhando. Minha esposa, graças a Deus, ela trabalha, mas ela ganha um salário pela prefeitura e não é suficiente, entendeu?
0: Vamos colocar adiante, pedir a São José, não é, Tiago?
2: Eu fiz as novenas, acompanhei, eu faço sempre quando eu estou em casa, né? Que às vezes eu faço um bico, um trabalho esporádico, mas eu acompanho o senhor sempre. Minha mãe, o nome dela é Maria de Lourdes, Mariana da Silva, ela é colaboradora da sua obra.
0: Tá certo. Tá?
2: E assim, eu queria a oração, porque então, tá difícil, padre.
0: Então reza comigo, Tiago. São José.
2: São José.
0: Provedor da Sagrada Família.
2: Provedor da Sagrada Família.
0: Eu te entrego a minha casa.
2: Eu te entrego a minha casa.
0: Peço, São José.
2: Peço, São José.
0: A graça de um trabalho.
2: A graça de um trabalho.
0: Para que eu possa sustentar minha família.
2: Para que eu possa sustentar minha família.
0: Abra-me as portas de um emprego, São José.
2: Abra as portas de um emprego, São José.
0: Amém.
2: Amém.
0: Que Deus abençoe. Oi.
2: Eu posso colocar pedido de oração para o nome da minha esposa, do meu filho?
0: Diga.
2: Eu levar. O nome da minha esposa é Maria da Conceição Mariano da Silva.
0: Tá.
2: Do meu filho é Miguel José Mariano da Silva.
0: Tá, bom, tá certo. E anotei tua mãe, Maria de Lourdes.
2: Meu pai é Gilson Mariano da Silva.
0: Como que é o nome do pai?
2: Gilson Mariano Wilson. Da Silva.
0: Tá bom.
2: E o médico Tiago Mariano da Silva.
0: Tá bom. Que Deus abençoe, Tiago, de Recife, Pernambuco, TV Evangelizar, canal 47.1, Recife FM, Marcelo Pitanga, Olinda FM, Ivanildo Silva, da Obra de Maria, minha saudação, seu Gilberto, Maria Salomé, e ao arcebispo Dom Paulo Jackson Nóbrega de Souza, de Olinda e Recife. 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Eu volto com a leitura orante de Jó. Volte comigo.
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0: Coração santo, tu reinarás. Você recebeu o jornal do evangelizador? Cadê o jornal? Eu tô com ele na mão. Para quem está escutando pelo rádio, tô descrevendo na capa. Eu escolhi porque sempre eu faço a abertura, o editorial, Jesus apontando o Sagrado Coração de Jesus. Inclusive, você já o leu, tem uma história, na verdade, um testemunho fortíssimo. Começa falando sobre o coração que procura, cura e se dá. Mas, tem ali, ó, que ainda vamos fazer, Santo Antônio, a novena. Depois, a novena do Sagrado Coração de Jesus, tudo isso no Jornal do Evangelizador. Mas tem uma partilha maravilhosa, a professora que encontrou a cura ao rezar pelo irmão. Leia depois, leia. E aí vem o mapa onde nós temos os mensageiros no Brasil e também nos Estados Unidos, Paraguai, ali todos os países. Somos 22.229 mensageiros, capelinhas peregrinas de Jesus das Santas Chagas. Jornal do Evangelizador. Você gostaria de receber? Ligue 0800-410-6060 ou mande um WhatsApp 41-3221-6060. Leia o jornal. Vale a pena, tem coisas profundas, profundas, e muitas curiosidades e catequese. Vamos à leitura orante? Escute o que as pessoas têm dito sobre a leitura orante, escute.
1: Oi, padre. Oi. Sou a Leida, sou aqui de Crateús, falo de Jatobá dos Umbelinos, zona rural. Eu queria falar para o senhor da leitura de Romanos, que foi maravilhosa, mas a de Jó... Eu já tinha lido alguns capítulos de Jó. Agora está sendo uma lição de vida para mim.
0: Que
1: Jó.
0: Bom.
1: Está sendo maravilhoso. Todos os dias eu escuto o senhor aqui sentado em frente à televisão. Todo dia eu posto meus status, qual foi a leitura orante de hoje. Todos os dias. E dizer para o senhor que eu estou maravilhada.
0: Que bom,
1: é,
0: Leda.
1: É muito bom escutar o senhor. É muito bom os ensinamentos. Que Deus abençoe o senhor com muita saúde, com muitos anos de vida. E eu vou ficar aqui bem velhinho em frente à televisão, se Deus quiser, assistindo a TV Evangelizada.
0: Aí, querida. Meu abraço, Leda, de Crateús, Jatobá dos Umbelinos. Rádio Jangadeira FM, Milton Turola, lá de Crateús. E ela, pela TV Evangelizar, com certeza, ela disse, pela parabólica digital, certamente. Então vamos lá. Vamos lá, Leda. Bíblia aberta, cartilha de oração.
2: Vem falar comigo, Deus.
0: E hoje, a resposta de Jó. Nós, sábado, tivemos a fala de Elifaz. Hoje, a resposta de Jó. E a resposta de Jó hoje é profunda, marcante. Escuta bem. Eu ainda estou revoltado. Ele não esconde a revolta. E me queixo de Deus. Eu não posso parar de gemer. Gostaria de saber onde encontrá-lo. Aqui tem uma palavra importantíssima. Uma pergunta que todos nós, muitas e muitas vezes, já o fizemos. Gostaria de saber onde encontrar Deus. Jó, não esconde isso. Onde encontrar Deus? Gostaria de ir até o lugar onde ele está para levar a minha causa e apresentar todas as razões que tenho a meu favor. Eu gostaria de saber se ele me diria e como me responderia. Será que Deus usaria todo o seu poder contra mim? Não, não. Estou certo de que ele me ouviria. Versículo 7. Preste atenção. Eu quero encontrar Deus. Põe isso no teu coração. Eu quero encontrar Deus. Versículo 7. Jó diz: eu sou um homem honesto. Eu poderia apresentar a minha causa a ele. E de uma vez por toda ele me declararia inocente. Veja a busca de Deus. Versículo 8. Eu procuro no leste. Deus não está ali. Não encontro o oeste. Também não vejo. Quando age no norte, se esconde no sul. Atenção. Atenção. Versículo 10 do capítulo 23. Mas Deus conhece cada um dos meus passos. Se ele me puser à prova, verá que sairei puro como ouro. Deus conhece cada um dos meus passos. Jó não se esconde de Deus. Ao contrário, eu quero que você perceba. Jó procura Deus. Você tem procurado a Deus? Você tem se colocado na presença de Deus? Não se esconder. Não fazer como Adão, nosso primeiro pai no paraíso, que depois de ter comido da árvore da vida e da morte, do bem e do mal, se escondeu de Deus. Não, Jó diz: eu procuro, mas eu não o encontro. Eu sigo o caminho que ele me mostra. Eu nunca me desvio para nenhum lado. Por mais que os amigos de Jó estão dizendo: você é um pecador, Jó tem consciência, eu obedeço os mandamentos. Sempre faço a vontade de Deus e não a minha. Senhor, eu te procuro. Senhor, eu te procuro. Eu desejo ver-te, Senhor. Encontrar-te, Senhor. Vai rezando. Vai rezando isso agora. Eu procuro na vida, eu procuro nos fatos, eu procuro na Eucaristia, Senhor, eu procuro na palavra. Senhor, se mostre a mim, Senhor. Saiba, Senhor, que desejo fazer teus mandamentos e fazer tua vontade. Deus, versículo 13, Deus faz o que quer. E eu aceito. Quando ele decide, ele faz. E eu aceito. Jó se queixa no versículo 16. A escuridão me deixou cego. Mas é o Deus Todo-Poderoso quem me põe medo e não a escuridão. A escuridão me deixou cego. E Jó vai dizer várias vezes: eu não consigo ver Deus. Você tem que entender que nós já estamos no capítulo 23. E Jó começa a dizer: como eu desejo ver Deus, sentir Deus. Eu volto rezando. Você hoje consegue saber? Consegue encontrar Deus? Volte comigo.
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4: Muito obrigado, padre Reginaldo Manzotti, pela sua bênção. Estenda a mesma para todos que nos ouvem nesse momento. Ceroni Rodrigues para sua família, Silvia Gonçalves para a família, Erundina para si, família, e pela saúde da amiga Claudete. Delci Parisotto Primão para si, família. Gilceia Fátima de Oliveira para si, para o filho Adriano e também para toda a família. Judite para si, para a família, para os irmãos, para os filhos e para todos os doentes. Bernadette de Barros para sua família. Cirlei Dri para sua família e para todos que precisam. Lourdes Bertotti para sua família. Divonete Matos para sua família. Sueli Gomes para si, para o filho Rafael Gomes Lira e para toda a família. Nancy Duarte para si, para o Samuel, para os filhos, irmãs Glaci e Cleuci, irmão Almir, para Chayane e Valentina. Elda Guarani, para si, família. Dirlei Aparecida Campagnolo, para a família, para a mãe Catarina e para o namorado Jair. Ivanda Silva, para si, e para a nora Raíssa, que está de aniversário hoje. Noêmia, para si, para a família, para os vizinhos Elisandra e Moacir, e também para a cunhada Nadir. Aurora Ribeiro, para as netas, filho, nora, Nair Dalcenter, sobrinha Karina Dalcenter, Arminda Vacari família, e para a dona Lúcia Vacari. Bruna de Queiroz, para os pais Alberi e Maria Salete. Para Filomena Dadalte, todos pela saúde. Também para a tia Marilene Dalpiva, pelo aniversário ontem. Ibiraci Peloso, para si e também para sua família. Luciane da Doce Luz, para os clientes, amigos e familiares. Também para os demais oferecimentos citados no decorrer do programa. A todos, paz, saúde e felicidade, com as bênçãos e proteção que vem do céu.

0: Rezando este capítulo 23 do versículo 1, Senhor, quero encontrá-lo. Senhor, eu o procuro dia e noite. Senhor, tu sabes cada passo que dou. Senhor, eu o procuro. Sigo o caminho. Por favor, tenha misericórdia e me mostre. Eu quero obedecer teus mandamentos e desejo fazer sempre a sua vontade e não a minha. Senhor Deus, mostre-se a mim. Revele tua vontade em minha vida. Na página 31 do livro Inabalável, é a leitura complementar deste texto de hoje. A dor não tem pressa. E muitas vezes, o erro está em exigir do outro uma recuperação imediata. Uma volta à normalidade que ainda não é possível. Amar é também saber esperar e dar espaço sem abandonar. É respeitar o tempo do outro sem se ausentar. É entender o silêncio ou o desgosto. Pode ser um pedido de ajuda, não afastamento. Às vezes, nos falta paciência quando a dor, ela se estende por tempo. Mas exatamente quando a dor não vai embora tão rápido e o sofrimento também não, é hora de serenizar. Nunca cobre de alguém. Você não melhora nunca. Você não sai do lugar. Esteja presente. Na dor há uma busca de Deus. Que ajudemos a pessoa a encontrar Deus. Esta foi a leitura orante de hoje. Andréia, que a paz de Jesus esteja com você, Andréia.
1: Bom dia, padre.
0: Bom dia. Bem? Falei certo o seu nome, Andréia, né?
1: Isso.
0: De onde você fala, Andréia?
1: De Sete Lagoas, Minas Gerais.
0: Meu abraço a Sete Lagoas, Minas Gerais. Como que você me acompanha?
1: Pelo aplicativo e pela Rádio Cultura.
0: Pelo aplicativo, Rádio Cultura. Diga lá, Andréia. Sou ouvidos.
1: Padre, eu quero contar um testemunho do meu pai.
0: Conte, por favor.
1: No início da quaresma, da quarta-feira de cinzas, no dia 18 de fevereiro, o meu pai... ele teve um mal súbito dentro da igreja.
0: Certo.
1: Ele já tem assim um problema cardíaco, mas fazia os tratamentos direitinho. E aparentemente estava bem, não estava sentindo nada.
0: Entendi.
1: Aí, padre, quando eu escuto um barulho forte e eu olhei pro lado, meu pai estava ali no meio daquela multidão,
0: meu
1: caído
0: Deus.
1: No chão.
0: E aí?
1: Eu peguei, já me desesperei. Abaixei perto dele, peguei ele, coloquei no meu colo e já vi que ele não estava respirando.
0: Misericórdia.
1: Aí, padre, naquele momento já chegou um homem pedindo para passar, que ele falou que era socorrista
0: e
1: que ele iria ajudar. E aí ele começou a fazer ali as massagens cardíacas.
0: Certo.
1: E depois chegou outra pessoa, uma mulher também dizendo que era médica e conseguiu ajudar também. Aí, padre, aquele socorro imediato foi, assim, foi crucial por ele estar vivo hoje. Primeiramente a Deus, né? Que ele estava
0: claro.
1: No momento certo ali, naquele lugar certo. Mas aí, padre, o padre da igreja teve que continuar a celebração normalmente, né?
0: Sim.
1: Mas, assim, ninguém conseguia se concentrar mais ali naquele momento por causa...
0: O choque daquela... foi grande, né?
1: Isso, por causa daquela confusão toda... Mas aí, até o socorro chegar, aquelas pessoas que fizeram os primeiros socorros dele...
0: Então, louvado seja Deus que teve alguém que se prontificou. E como está seu pai hoje, Andréia?
1: Padre, hoje ele está bem em casa, graças a Deus, sem sequela nenhuma.
0: Como é o nome dele?
1: É Mauro.
0: Então, graça recebida?
1: É graça testemunhada.
0: Toca o sino, sacristão.
1: Toca o sino, sacristão.
0: Quer deixar alguém em oração, Andréia?
1: Eu quero, sim, padre. Eu quero pedir, primeiramente, pela saúde dele. Pela minha mãe.
0: O nome dele, também... por favor, querida.
1: É o nome dele, Mauro.
0: Tá. E da sua mãe?
1: Minha mãe, Maria Edna, que cuida do meu irmão também, que é deficiente mental.
0: Como é que é o nome do seu irmão?
1: É, o nome dele é Davidson, mas escreve Davidson.
0: Tá.
1: É, pelo meu outro irmão também, que é caminhoneiro, que trabalha viajando, o André.
0: Tá bom.
1: Eu quero pedir também pelo meu cunhado e a esposa dele, o filho deles é Alexandre. Paloma.
0: Tá.
1: Théo.
0: Tá.
1: E pela mãe dela também, que é a Rosali.
0: Que Deus abençoe, Andréia, de Sete Lagoas, Minas Gerais. Graça recebida, graça testemunhada, Rádio Cultura FM, Geraldo Alves, Dom Francisco Cota de Oliveira, de Sete Lagoas. 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Escute esse testemunho, por favor.
2: Sou Maria de Jesus Mendes Lopes, aqui de Espigão do Oeste, Rondônia. E eu quero dar um testemunho da minha neta, que já tem mais de 60 dias que ela estava na UTI. Ela saiu tubada daqui de Espigão, desacordada. Ficou 9 dias desacordada. E eu pedi Jesus da Santa Chagra, Nossa Senhora Aparecida e todos os santos e santas do altar do céu para colocar a mão, sim, nela. E pedi Jesus para colocar a mão sobre a respiração dela.
0: Isso.
2: E ela conseguiu voltar com 9 dias, padre. Eu sou muito grato por isso e agradeço muito
0: louvado
2: a Deus
0: seja
2: e Jesus
0: Deus
2: da Santa Chaga.
0: Amém, filha.
2: Eu fiz a promessa para ela, né? Se eu conseguisse que ela voltasse, eu ia dar testemunho.
0: Amém.
2: E toco o sino, sacristão.
0: Deus
2: Maria
0: seja
2: de
0: louvado.
2: Jesus Mendes Lopes, aqui do Espigão do Oeste, Rondônia.
0: Meu grande abraço, Maria de Jesus, de Espigão do Oeste, Rondônia, Rádio Sociedade Top FM, Dom Norbert Ram Christopher Foester, da Diocese de Ji-Paraná. Que tal, Maria de Jesus, se tornar uma mensageira da Capelinha de Jesus das Santas Chagas? Liguem agora, 0800-410-6060, torne-se uma mensageira, um mensageiro, eu volto já.
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Quero lembrar você que no YouTube Padre Manzotti nós temos e deixamos ali algumas catequeses sobre o Espírito Santo. No momento oportuno, você que está às vezes trabalhando, quer ouvir, você deixa, clica e vai ouvindo a catequese. Não necessariamente precisa ver, você pode ouvir a catequese. Catequese, quem é o Espírito Santo? A segunda foi invocar o Espírito Santo nos momentos mais difíceis do dia. Preste atenção nessa catequese, essa segunda. Depois, como saber se Deus está agindo em você? Um clamor ao Espírito Santo. E assim por diante. YouTube Padre Manzotti, você pode ver, ao invés de ficar lá só passando no TikTok, você ficar só fazendo outras coisas, você pode inclusive colocar e ficar ouvindo como se fosse um podcast, porque é uma catequese profunda. Hoje, sobre o Espírito Santo, vem mais. Hoje é aniversário do arcebispo Dom José Mário Angonese, da Arquidiocese de Cascavel. Minha saudação, onde temos a TV Evangelizar, canal 50.1. Rádio 104 Moraes FM, Itaituba, Pará, 96 FM, Paroapeba, Minas Gerais. Afogados FM, Afogados de Ingazeira, Pernambuco. Agora FM, Traíri, Ceará. Asas da Esperança FM, Mossoró, Rio Grande do Norte. Brasília FM, Oscar Bressani, São Paulo. Extra FM, Rio Casca, Minas Gerais. Itaquitinga FM, Itaquitinga, Pernambuco. Nossa Colorado FM, de Colorado, Paraná. Rio Neves FM, São Raimundo de Mangabeiras, Maranhão. E TV Evangelizar, canal 50.1. Canal aberto em Santos, São Paulo. TV Irmã, Visão Play, Arroio dos Tigres, Rio Grande do Sul. TV Sul, Guaxupé, Minas Gerais. Novas Soluções do Brasil, Zeta Net, Brochier, Rio Grande do Sul. Povo de Deus, você sabe que nós temos um compromisso como católicos, quinta-feira. Quinta-feira, Jesus Eucarístico. Missa ao meio-dia com o tapete solidário e depois em frente à Catedral Basílica, tudo transmitido pela TV Evangelizar e YouTube Padre Manzotti. 6 de junho, sábado que vem, toca corneta, sacristão, Brasília, retiro espiritual, Sagrado Coração de Jesus. Vai ser na paróquia Imaculado Coração de Maria, Brasília. Faz tempo que não vou a Brasília, chegou a hora. Sábado, Brasília, paróquia Imaculado Coração de Maria. Faça inscrição, padrereginaldomanzotti.com.br. 12 de julho, Arraiado Seu Vigário. Marque, tá chegando. E dia 21 de junho, eu estarei em Limeira, no jubileu da Diocese de Limeira. E dia 27 e dia 28, não esqueça, às 24 horas na presença do Senhor. Já organizou sua caravana? Já organizou o seu ônibus? Já organizou sua van? Venha para as 24 horas. E agora, juntos, no Sagrado Coração de Jesus, quarto dia. Senhor Pai misericordioso, pelas santas chagas de teu filho Jesus, concedei vida a todos aqueles que se encontram encarcerados em um vício, escravos de alguma droga. Senhor, Pai cheio de misericórdia, pelas santas chagas dolorosas e gloriosas, libertai da escravidão do vício, drogas, bebidas, cigarro, compulsões, mentiras, jogos. Vai dizendo,

Quebrai todas as cadeias e grilhões destas pessoas cujos nomes cito agora. Senhor Pai misericordioso, Deus da vida, pelas santas chagas de Jesus, libertai as carências, traumas, desgostos, toda a escravidão espiritual, afetiva, emocional, moral. Preenchei o vazio na vida dessas pessoas, a ponto de conseguirem a libertação deste mal. Senhor, pelas cinco chagas de teu filho Jesus, tirai todo o malefício. Dai serenidade no viver e no querer. Senhor Jesus, pelas tuas santas chagas, colocamos todos os dependentes químicos e as causas que levaram aos vícios e às drogas. Senhor Jesus, tirai a carência, rejeição, falta de amor, amargura, complexo de inferioridade, más companhias. Senhor Jesus, rezamos pela família que tem pessoas envolvidas em algum tipo de vício. Senhor Jesus, pelas tuas santas chagas, libertai a família do vício. Jesus, pelas tuas santas chagas, libertai a família do vício. Jesus, pelas tuas santas chagas, libertai a família do vício. O Senhor esteja convosco. Ele está no meio de nós. Abençoai, Senhor, a água, a roupa dos enfermos, as fotos de família. Por intercessão de Nossa Senhora do Carmo, São Pio de Pietrelcina, nos méritos das santas chagas, Pai, Filho e Espírito Santo. Amém. E eu termino com a música inabalável. Você pede para a sua rádio irmã tocar Inabalável. Você já assistiu o vídeo, o clipe? YouTube Padre Manzotti, uma música forte, hein? Dai-me, Senhor, uma fé inabalável. 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
5: 11:01.
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9: O governo do estado autoriza nesta segunda-feira as obras de pavimentação asfáltica do bairro Capivari, no município de Doutor Pedrinho, no Vale do Itajaí. A intervenção faz parte do programa Estrada Boa Rural. O Centro de Integração Empresa Escola lança o programa estadual de iniciação ao trabalho nesta segunda-feira nos municípios de Brusque, Chapecó, Criciúma, Jaraguá do Sul, Joaçaba, Joinville, Lages, São José, São Miguel do Oeste e Tubarão. A iniciativa contempla 200 jovens de diversas regiões de Santa Catarina com formação prática para desenvolvimento de carreira profissional. A Assembleia Legislativa de Santa Catarina promove seminário regional sobre transtorno do espectro autista nesta segunda-feira em São Miguel do Oeste, no extremo oeste de Santa Catarina. O encontro reúne profissionais da educação, saúde e assistência social para debates sobre a inclusão das pessoas com transtornos do neurodesenvolvimento.
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5: Depois do padre Reginaldo Manzotti, estamos colocando o pé na estrada da sofrência, te levando de carona.
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5: 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Vamos então voltar para o convívio da minha gente. Quem é que tá aqui? Bom dia, Marcos Sondei. Tudo bem? Para todos vocês da rádio, ótimo dia, ótima segunda-feira. Uma semana abençoada para todos nós. Linda mensagem. Por gentileza, coloca nós no sorteio da pizza e do refri do Passarela. Eu, Maria Sueli Pereira, da Vila Pedrini, e o Valdomiro Lemos Pereira. Obrigado, amigo, muito obrigado. Depois de um longo e tenebroso inverno, depois de nos abandonar sem justificativa nenhuma, ela está de volta. Bom dia, dona Vera.
19: Bom dia, bom dia, bom dia, Valnei. Então, começando mais uma semana, né? E o mês também. Então, olha que dia lindo que tá fazendo hoje. Maravilhoso. E nós estamos aqui, né? Estamos juntos. Então, Valnei, se puder rodar para nós hoje na sofrência... Irmão da Lua, amigo das estrelas, pode ser, com Zezé de Camargo e Luciano Valnei.
5: Claro, filho.
19: Beijão no teu coração, meu amigo, e até. Saudade de tu.
5: Nós também, tava com saudade do cê, filha. Obrigado por ter voltado aí. Ela foi cuidar dos pais, e lá no interior não pegava celular, não conseguia participar, foi o que ela me explicou, né? Então tá bom, espero que estejam todos bem lá. E que bom que você voltou com a tua energia aí pra gente, tá? Bom dia, toca a música Leilão do César Menotti Fabiano, aqui é o Eric Pablo, toquei pra ti. Bom dia, gostaria de participar do sorteio, sou Silvia Gonçalves do Rupi, coloca minha família na bênção. Tá colocado. Dona Erundina, bom dia.
20: E Marcos Varney, tudo bem? Erundina aqui da entrada Barra Verde. Marcos Varney, eu queria pedir para colocar toda a minha família nas oração. E também a minha amiga Claudete, que está internada no Hospital Santa Terezinha.
5: Melhoras para ela.
20: E eu gostaria de participar do sorteio também. Tchau, tudo de bom, tenha um ótimo dia.
5: Sai daí, Claudete. Fica aí não, Claudete. Vai para casa. Casa cura a gente. Hospital deixa a gente para baixo. Ivo Dutra pediu. Valéria Barros cantando com a Fátima Leão em cima do outro.

0: Em cima do outro, sucesso pra você de Valéria Barros e Fátima Leão.
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0: Muito obrigado a quem se liga com a gente a partir de agora. Vamos acelerando porque o tempo aqui é curto, já são 11h15. Quem é que tá aqui? Bom dia.
12: Bom dia, Marcos Onei, tudo bem? Aqui é Nilce Parisotto, primão bem, do Nilce? Boa Vista. Me coloca aí, eu e minha família aí no Padre Manzotti na bênção também no sorteio aí. Eu, meu marido Ivani, primão, minha filha Daniela. Pode ser uma do Gini Geno hoje, tá bom? Bom início de semana, do mês e tudo, que Deus traga muitas bênçãos, muita saúde para todos, filha. Nós e tenha um bom dia.
0: Você também. Acabou? Não pediu o do Péricles hoje, nem do Christian Ralph?
13: Bom dia, Monday, tudo bem? Me coloca no sorteio, Dilva Feltrinho, obrigado, uma boa semana para vocês, obrigado, dona Dilva. Fala, Gilceia, bom dia.
14: Bom dia, Marcos Onei, eu sou a Gilceia, aqui do bairro Nossa Senhora Aparecida. Coloca-me o nome do meu filho Adriano Fernando Santos e toda minha família na benção do padre Reginaldo Manzotti.
13: Obrigado.
14: Coloca o nome do meu filho também no sorteio.
13: Coloco.
14: Tenham todos uma ótima segunda-feira.
13: Você
14: abraço.
13: Também. Teu povo também. Obrigado, abraço. Bom dia.
15: Bom dia, Marcos Valnei, o Valdemar de Nossa Senhora de Fátima. Coloca no sorteio e toca uma música do Amado Batista.
13: Toquei. Obrigado. Nina pediu, João Paulo e Daniel vem cantar Mil Loucuras de Amor.

João Paulo e Daniel cantando sucesso pra você, Mil Loucuras de Amor. 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Hoje é o dia do teu aniversário. Ivan da Silva, para a Nora Raíssa, que está de aniversário hoje. Parabéns, dona Raíssa. Hoje é aniversário do Márcio Nunes Pereira, da Vanusa França, da Carla Daniela. Também é aniversário do Matheus Marques, da Roseli Piovesan, do Fernando de Bairro, é isso? Também da Ângela Balbinotti, da Vanessa Gazola, da Tânia Bittencourt, do João Souza, do Auri da Luz, de Irlane Dalla Costa, aniversário da Keila Carlo e também do Alexandro Pimentel. A todos vocês, que seja um dia feliz, uma etapa de conquistas com as bênçãos, proteção e inspiração que vem do céu.

Para todos os aniversariantes de hoje, também pro Vilmar Mangolti que pediu e pro Alessandro, meu amigão, que tava de aniversário ontem, me chamou para comer um bolo. Aí, rapaz, comprou duas cervejas para mim, Alessandro. Gastou dinheiro. Obrigado, Alessandro, que Deus te cuide nessa fase aí. Leandro e Leonardo, amores são coisas da vida.

0: Amores são coisas da vida. Vilmar Mangol te pediu, Leandro e Leonardo cantaram.
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0: Vamos dar um pulinho nesse mundo do amor aí, lado a lado com você. Muito obrigado pelo privilégio da tua companhia. Hora da Sofrência trazendo bom dia, Marcos Valdez. Sou Inês Barão. Mensagem e música maravilhosas. Programa top. Quero participar do sorteio da pizza. Gratidão. Você viu, Mauro Roberto, como que as pessoas gostam das mensagens de abertura do programa? Você podia valorizar isso, né, Mauro Roberto? Vocês precisam ver a cara que ele me olha, velho. Vou fazer uma mensagem pra você, Mauro Roberto. Mauro Roberto, a gente precisa de aumento salarial para manter-se motivado. Bom dia, dona Judite.
1: Bom dia, aqui é a Judite. Eu gostaria de colocar toda a minha família, eu e toda a minha família, meus irmãos, meus filhos, meus bentes, na oração do Padre Reginaldo. Queria participar do sorteio, se tem sorteio.
0: Obrigadão, dona Judite. Bom dia.
2: Marcos Valnei. Coloca a nossa família na bênção do Padre Reginaldo Manzotti e quer participar do sorteio e mandem uma música aí, pode ser da preferência de vocês. Eu não lembro se vocês rodou a minha que eu pedi esse dia. Bernadette, obrigado, fico com Deus.
0: Valeu, brigadão. Bom dia, gostaria de participar do sorteio. Cristina de Luzerna, podemos tocar mais uma música? Deixa eu ver, quem é que pediu essa música aqui? Foi a dona Vera de Concórdia, que depois de um longo e tenebroso inverno reapareceu para curtir Zezé e Luciano, irmão da Lua, amigo das estrelas.

0: Homenagem de Zezé de Camargo e Luciana, Mauro Roberto, irmão da Lua, amigo das estrelas. As estrelas são Carlos Ferrari e Odinei Gonçalves.
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0: Muito bem, gente, já são 11:38, o tempo voa no Clube da Sofrência. Bora falar com a Cirlei Dri, bom dia.
7: Bom dia, Valnei, a Cirlei Dri. Coloca nas orações do Padre Manzotti minha família, todos que precisam, e que o mês de junho seja de muitas bênçãos para todos. A música, se possível, os atuais, Voarei. Muito linda essa música, fica com Deus. E uma semana cheia de bênçãos para todos nós.
0: Você não tocou a música da dona Cirlei Dri, Gabriel? Não deu tempo? Pede amanhã mais cedo, nós tocamos para você, tá bom? Obrigado. Obrigado, um abraço para toda a família aí. Bom dia.
8: Bom dia, Marcos Bonney, aqui quem fala é Lourdes Bertotti. Queria participar do sorteio aí e colocar minha família na bênção do padre. E desejar uma boa semana para todos, que Deus abençoe e tenha um ótimo dia.
9: Obrigado.
8: Um abraço.
9: Para a senhora também.
8: Com Deus.
9: A senhora também, obrigado. Dona Divonete, bom dia.
10: Bom dia, Marcos Divonete, tudo bem? Divonete Máximo, foi no sorteio. Minhas filhas, Keta, Miguel e Máximo, marido Ari. E a minha mãezinha, Inês Munari. E toda a minha família na bênção do padre. Um abraço.
9: Outro pra senhora. Bom dia, Marcos Valnei. Sou Vilmar Mangolte, moro no bairro Armindo Aro. Quero participar do sorteio e, se for possível, mandar uma música do Leandro e Leonardo para nós ouvirmos. Obrigada. Eu que agradeço. Pega aí, ó. Pete pediu John Smith cantando La Paloma.

0: La Paloma, sucesso pra você nessa manhã, líder. Quem cantou pra gente foi o John Smith. Nossa, essa é antigona, né? Teve regravação depois do Julio Iglesias também, né? Que acontece agora, Gabrielzinho? Vamos pro povo? Vamos pro povo, que o povo tá me esperando no WhatsApp mais frequentado do Rádio de Santa Catarina. Bom dia!
1: Bom dia, Maponei, me põe no sorteio. É a Lúcia Nogueira Lisboa, do Bar São Jorge. Põe o meu esposo José Olacida Silva, põe a minha neta Mariana Balistrin Lisboa. Um abraço, uma ótima segunda-feira, tudo de bom.
0: Igualmente para a senhora e para o seu povo. Obrigado, tá? Dona Sueli, bom dia.
2: Bom dia, meu amigo Marcos Onei, meu nome é Sueli Gomes, passando para desejar uma feliz segunda-feira para vocês, abençoada, com muita saúde, tá bom, amigo? E me coloca no sorteio de hoje.
0: Valeu.
2: E coloca meu filho na bênção do Padre Manzotti, Rafael Gomes Lira.
0: Obrigado, vamos
2: lá.
0: E
2: toda a família, tá bom? Um abraço.
0: Beijo pra você. Bom dia, Marcos Andrei. Me coloca no sorteio aqui, a Nina, toca João Paulo e Daniel, Mil Loucuras de Amor, obrigado, toquei pra você. Obrigado. Bom dia, Valnei. É a Serenir Rodrigues. Quero participar do sorteio e pôr a família na bênção do padre. Obrigado e uma ótima semana a todos. Obrigadão. Vamos tocar então para Lourdes Pereira, que pediu Renan e Raiz. Será que pensa em mim?

Será que pensa em mim? Sucesso de Renan Raí pro Adão Oliveira, curtindo a gente, para todos os taxistas. Obrigado, crianças, por nos ouvirem aí, tá? 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Acabou o povo? Quantos ficaram sem ir pro ar? 35 pessoas não foram pro ar. O sorteio já foi feito. E a pizza e a coca do Passarela hoje vai pra casa de Daiane da Fonseca. Oi, Dai, você ganhou, filha. Passa aqui na rádio, pega a autorização e vai reivindicar o seu brinde ali no Passarela, quem agradecemos pela parceria. Daiane da Fonseca é a ganhadora de hoje. Amanhã tem as gasolinas, tem a gasolina, 10 litros. Eita, amanhã o bicho pega. Obrigado todo mundo, vou deixar vocês com a saideira aí, ó, do Alain Aladim, para poder voltar aqui. Obrigado, vem aí o padre Gilvani. Eu volto meio-dia com o Jornal do Meio-Dia. Amanhã tem mais Manhã Líder, tem mais Hora da Sofrência. Se cuidem, tchau.

0: Olá, queridos ouvintes, a paz de Jesus e o amor de Maria estejam com você e sua família. Está começando mais um encontro de fé, um momento para rezarmos juntos, meditarmos a palavra de Deus e fortalecermos nossa esperança. Onde você estiver, abra o coração para acolher aquilo que o Senhor deseja lhe dizer neste dia, segunda-feira, 1º de junho. Ouçamos com atenção o Evangelho de hoje. O Senhor esteja convosco, Ele está no meio de nós. Proclamação do Evangelho de Jesus Cristo, segundo Marcos. Glória a vós, Senhor. Hoje, Jesus começa a falar em parábola aos seus discípulos. Um homem plantou uma vinha, cercou-a com um muro, fez um tanque para espremer as uvas e construiu uma torre de vigar. Em seguida, arrendou a vinha para alguns agricultores e partiu para o estrangeiro. No entanto, e no tempo oportuno, enviou um servo aos agricultores para que recebesse uma parte dos frutos da vinha. Eles o agarraram, o espancaram e o mandaram de volta sem nada. Enviou-lhes de novo outro servo, bateram-lhe na cabeça e ofenderam, mas ele ainda tinha alguém, o filho amado. Enviou por último a eles dizendo: respeitarão meu filho. Mas aqueles agricultores disseram entre si: este é o herdeiro, vamos matá-lo e a herança ficará para nós. E o pegaram, mataram e jogaram para fora da vinha. O que fará então o dono da vinha? Virá, destruirá os agricultores e dará a vinha para outros? Vocês ainda não leram o que aquele texto das Escrituras diz? A pedra que os pedreiros rejeitaram tornou-se a pedra angular. Isso é obra do Senhor e é a maravilha aos nossos olhos. Eles tentavam prender Jesus porque entenderam que Jesus tinha contado esta parábola para eles, mas tinham medo da multidão e, deixando, foram embora. Palavra da salvação, glória a vós, Senhor. Queridos irmãos e irmãs, Jesus e os discípulos estão em Jerusalém para celebrar a Páscoa. Em breve, Jesus manifestará plenamente sua messianidade. A parábola que lemos hoje é colocada pelo evangelista Marcos no contexto da discussão com os chefes dos sacerdotes e doutores da lei, que questionam Jesus: com que autoridade fazes estas coisas? Sua autoridade, portanto, vem do Pai, o Criador de todas as coisas, o dono da vinha. A terra prometida foi dada ao povo judeu para que ali crescesse e se desenvolvesse, mas este povo não foi fiel a Deus, matando profetas e o próprio filho. Será agora dada a outro povo e a todos nós que cremos e seguimos ao Mestre, somos convidados a pertencer a esta vinha do Senhor. Que a palavra de hoje, queridos irmãos e irmãs, nos faça bons agricultores da vinha do nosso Senhor, do nosso Deus. Rezemos. Senhor Jesus Cristo, agradecemos pela tua palavra. Ilumina nossos passos, fortalece nossa fé e ajuda-nos a viver aquilo que ouvimos. Que teu Espírito Santo nos conduza durante todo este dia e que nunca percamos a esperança e a confiança em vós. Antes de encerrarmos, lembramos, queridos irmãos, da nossa campanha Gesto de Fé, uma iniciativa que nos ajuda a cuidar da nossa igreja e a construir juntos o futuro de nossa comunidade. Se você ainda não participa, procure a Secretaria Paroquial e faça parte desta corrente de amor e compromisso. Toda contribuição, por menor que pareça, torna-se um grande gesto quando é feita com fé. Campanha Gesto de Fé. Juntos construímos hoje a igreja que servirá às futuras gerações. Muito obrigado pela sua companhia. Que Deus abençoe você, sua família e seus trabalhos. Até amanhã, se Deus quiser, em mais um encontro de fé. Paz e bem.
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6: Pontualmente, meio-dia.
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6: Olá, boa tarde no ar, Jornal do Meio-Dia, segunda-feira, 1 de junho de 2026. Confira os destaques desta edição de notícias.
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6: Alcolumbre e Otto Alencar se reúnem esta semana para definir tramitação de proposta que reduz a jornada de trabalho para 40 horas semanais. Santa Catarina registra 17 mortes de crianças por doenças respiratórias e especialistas relatam preocupação. Santa Catarina amplia a vacinação contra a gripe para toda a população acima de 6 meses. Conta de luz continuará com cobrança extra neste mês de junho. UST abre as portas para a imprensa e detalha a marca de 160 mil atendimentos. Prefeitura amplia a infraestrutura esportiva e leva novo complexo para o Brisas do Vale 2. Relatório final da CPI deve ser entregue em 15 dias. A empresa perde por um centavo licitação em Ervaldo Oeste. Estado autoriza a licitação do programa Estrada Boa Rural em Erval. Você confere as informações do setor de segurança pública com Matheus Mitterer.
9: Foragido do sistema prisional, é recapturado pela polícia militar. Casal fica ferido após colisão de motocicleta contra bovino na SC-154. Motorista ejetado de veículo após colidir contra barranco na SC-135. E ainda, homem condenado por crimes sexuais é preso pela polícia militar em Erval Velho. Essas e outras informações logo mais, setor policial, do Jornal do Meio-Dia.
6: Jornal do Meio-Dia, apresentação Marcos Valnei, redação e edição Matheus Mitterer, reportagens Odinei Gonçalves e Matheus Mitterer, central técnica Fabiano Machado, produção central líder de jornalismo, direção geral Mauro Roberto Valmórbida.
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6: Vamos à previsão do tempo com a meteorologista Daniele Lima.
11: Nessa segunda-feira, o avanço de uma massa de ar frio e seco mantém o tempo firme em Santa Catarina. O dia começa com alguns nevoeiros que logo se dissipam dando lugar ao sol. Porém, no litoral, ocorre maior nebulosidade. O vento sopra do quadrante sul com rajadas na faixa litorânea. As temperaturas diminuem. As máximas nos planaltos e no litoral sul ficam entre 16 e 20 graus. Sendo que na serra elas não passam dos 16 graus. Nas demais regiões, as máximas variam de 18 a 23 graus. Na terça-feira, o tempo segue firme e ensolarado no Grande Oeste. Já do litoral aos planaltos, a circulação marítima mantém maior variação de nuvens, intercalando com aberturas de sol. Mas no litoral, segue com mais nuvens e não se descarta alguma chuva bem isolada, principalmente nos extremos do dia. A tendência para a semana é de sol e variação de nuvens, com aquele friozinho típico pela manhã e temperaturas amenas à tarde. Na terça-feira, as mínimas variam de 4 a 16 graus no estado, podendo ficar próximas dos 18 graus no litoral sul. Tenha uma ótima semana! Com informações do tempo, meteorologista Daniele Lima, de Florianópolis, para a Rede de Notícias Acaerte.
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6: Alcolumbre e Otto Alencar se reúnem esta semana para definir tramitação de proposta que reduz a jornada de trabalho para 40 horas semanais. Mais informações com Rita Sardi.
8: Uma reunião entre o presidente do Senado, Davi Alcolumbre, e o presidente da Comissão de Constituição e Justiça, Otto Alencar, foi acertada por telefone e está prevista para ocorrer esta semana. O encontro presencial foi solicitado por Otto Alencar para debater o rito de tramitação das propostas de emenda à Constituição sobre o fim da escala 6x1. A pauta do encontro envolve os seguintes pontos de articulação: o texto recém-aprovado na Câmara dos Deputados, que prevê a redução da jornada de 44 para 40 horas semanais e duas folgas semanais, e a PEC alternativa protocolada pela oposição, liderada pelo senador Rogério Marinho, que permite jornadas flexíveis e remuneração proporcional às horas trabalhadas. O presidente da CCJ, Otto Alencar, defende que as duas propostas sejam apensadas e analisadas em conjunto pelo relator a ser escolhido na comissão. O líder da oposição no Senado, Rogério Marinho, do PL do Rio Grande do Norte, criticou a forma e o momento da discussão de uma proposta que reduz a jornada de trabalho.
12: Eu acho que tem que haver responsabilidade na discussão. O debate não pode ser interditado. Está se desconhecendo ou está se deixando de levar em consideração as consequências da mudança da jornada de trabalho, da maneira como está sendo proposta. O que eu acho é que o governo é irresponsável, é leviano e está preocupado com as próximas eleições, não está preocupado com o Brasil. E o que nós estamos fazendo é uma provocação para que essa discussão aconteça. Eu, particularmente, acho que essa discussão deveria acontecer, ou pelo menos ser iniciada e ser concluída após o período eleitoral. Porque aí a contaminação desse período, ela está afastada e os senadores teriam a condição de se debruçar sobre o tema com a maior liberdade.
8: A PEC, que prevê remuneração proporcional às horas trabalhadas, já foi enviada à CCJ do Senado pelo presidente Davi Alcolumbre. Rogério Marinho dá detalhes do conteúdo da proposta.
12: Nós estamos propondo que haja a flexibilidade na jornada de trabalho, que haja a livre negociação e que as pessoas possam, inclusive, serem remuneradas por hora trabalhada, como acontece, por exemplo, nos Estados Unidos, com uma vírgula ou com um parêntese. Todos os direitos preservados na Constituição Federal, que está no artigo 7º, ou seja, férias, 13º, fundo de garantia, salário maternidade, salário paternidade, horas extraordinárias. Então, isso seria uma forma de permitir que a jornada do trabalhador fosse aquela que ele se sente mais confortável.
8: A Fecomércio de Santa Catarina lamentou a aprovação pela Câmara dos Deputados na última semana da PEC que põe fim à escala 6x1. Segundo a entidade, um tema tão importante para o país não pode ser deliberado com tanta rapidez às vésperas de uma eleição sem o devido debate sobre os impactos econômicos. E lembrou de um estudo realizado que apontou a perda de 27 mil empregos apenas nos setores de comércio e serviços em caso da extinção da escala 6x1. A entidade ainda espera que no Senado a matéria tenha um amplo debate. De Brasília, da Rede de Notícias Acaerte, repórter Rita Sardi.
6: Obrigado, Rita. Santa Catarina registra 17 mortes de crianças por doenças respiratórias e especialistas relatam preocupação. Confira os detalhes na reportagem de Cadu Reis.
13: Santa Catarina acumula 206 mortes por doenças respiratórias neste ano, sendo 17 óbitos de crianças menores de 9 anos de idade. A faixa etária tem mais de 2.300 acometidos por síndrome respiratória aguda grave no período, com registro de 426 hospitalizações em unidades de terapia intensiva. Conforme os dados do Centro de Informações Estratégicas para a Gestão do Sistema Único de Saúde no Estado, 18% das crianças afetadas precisam ser levadas à UTI. A médica pediatra Luciana Rames, que atua na saúde pública catarinense, alerta.
14: Nós, pediatras, estamos preocupados. Aqui no Hospital Infantil Joana de Gusmão, notamos nas últimas semanas um aumento expressivo dos casos de síndrome respiratória aguda grave. São gripes, bronquiolite, pneumonias, quadros que estão lotando a emergência, aumentando o número de internações e levando as crianças à UTI. Então, fazemos um apelo às famílias para que levem suas crianças à vacinação. A vacina da gripe está disponível nos postos de saúde, é gratuita e segura. Não espere o inverno chegar.
13: 280 leitos de unidades de terapia intensiva neonatal e 191 de UTI pediátrica estão ativos em Santa Catarina. As taxas atuais de ocupação estão em 93% e 84%, respectivamente. A diretora do Hospital Infantil Joana de Gusmão, Maristela Cardoso, relata o cenário vivenciado na unidade em Florianópolis.
15: Nas últimas semanas, a gente tem visto um aumento significativo de pacientes com quadro de síndrome respiratória aguda grave procurando o hospital infantil. Hoje, por exemplo, nós estamos com 100% dos leitos de UTI pediátrica ocupados e com 90% dos leitos de UTI neonatal. Grande parte desses pacientes estão internados por problemas respiratórios e têm menos de um ano de idade. Por isso, a gente reforça novamente a importância da vacinação.
13: A circulação de uma nova variação do vírus da gripe, o subclado K, preocupa as autoridades catarinenses às vésperas do inverno, como destaca o superintendente de Vigilância em Saúde do Estado, médico infectologista Dr. Fábio Gaudenzi.
16: A gente está com esse alerta vigente, se preparando para esse aumento de casos. E uma das ações mais importantes é realmente a vacinação, porque a vacina deste ano já está preparada para o subclado K. Então, nesse contexto todo, né, de preocupação, de presença dessa nova linhagem, desse novo subclado, a gente precisa, então, estar mais preparados e mais vacinados.
13: As crianças de 6 meses a 6 anos de idade fazem parte dos grupos considerados prioritários para a vacinação contra a gripe. O estado registra uma cobertura vacinal de 30% na faixa etária, sendo que a meta é atingir pelo menos 90%. De Florianópolis, da Rede de Notícias Acaerte, Cadu Reis.
6: Obrigado, Cadu. A seguir você confere, Prefeitura amplia infraestrutura esportiva e leva novo complexo para o Brisas do Vale 2. Relatório final da CPI deve ser entregue em 15 dias.
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6: Santa Catarina amplia a vacinação contra a gripe para toda a população acima de 6 meses. Detalhes com Eduardo Melo.
0: O governo de Santa Catarina vai ampliar a vacinação para toda a população acima de 6 meses de idade em Santa Catarina a partir do dia 1º de junho. A decisão vem após a chegada de novas doses da vacina contra a gripe. A medida busca reduzir hospitalizações e casos graves provocados pela influenza. A vacina é gratuita e está disponível em todo o estado. Atualmente, menos de 40% do público prioritário foi vacinado em Santa Catarina. A meta é alcançar 90% de cobertura vacinal. Até o momento, foram confirmados 734 casos de influenza, com 52 óbitos, sendo a maioria em idosos. O secretário de Estado da Saúde, Diogo Demarque, reforçou o apelo para que os catarinenses busquem a vacina e evitem as síndromes respiratórias, especialmente antes do pico sazonal da doença.
1: A gente pede que toda a população se vacine contra a influenza, pois as síndromes respiratórias, elas matam. Diversos catarinenses já perderam suas vidas e é fundamental que a gente possa vacinar o máximo toda a população com os estoques que nós temos disponíveis. É importante também salientar que a vacina continua disponível para o público prioritário, idosos, crianças, pessoas com doenças, com comorbidade. É fundamental que a população possa nos apoiar nesse momento. O poder público vem aumentando a capacidade de atendimento, leitos de UTI, estrutura de maneira geral, mas a prevenção sempre é a melhor arma contra a doença. Por isso a gente reforça o apelo para que toda a população possa se vacinar.
0: Na próxima segunda-feira, uma nova remessa de 304 mil doses será recebida e distribuída às regiões de saúde. Com esse lote, Santa Catarina alcança o total de 2 milhões e 400 mil doses da vacina contra a influenza recebidas em 2026. O imunizante é oferecido gratuitamente pelo Sistema Único de Saúde e protege contra os principais vírus influenza em circulação no Brasil. A proteção se inicia entre 2 e 3 semanas após a aplicação. A Secretaria de Estado da Saúde orienta que crianças que receberão a vacina contra a gripe pela primeira vez devem tomar 2 doses com intervalo de 30 dias entre elas. A vacina pode ser administrada simultaneamente com outras do calendário nacional de vacinação. Repórter Eduardo Melo.
6: Obrigado, Eduardo. A bandeira tarifária vai permanecer amarela no mês de junho, mantendo a cobrança extra nas contas de luz de todos os consumidores conectados ao Sistema Interligado Nacional. A medida foi confirmada pela Agência Nacional de Energia Elétrica na última sexta-feira e fixa o custo adicional em 1,88 a cada 100 kWh consumidos. De acordo com a agência reguladora, a manutenção da taxa decorre do avanço do período seco no país. O cenário reduz o volume de água nos reservatórios das usinas hidrelétricas, obrigando o Operador Nacional do Sistema Elétrico a acionar as usinas termoelétricas, que possuem um custo de produção de energia mais elevado. O Hospital Universitário Santa Terezinha, vinculado à FUNOESC, promoveu na manhã de sexta-feira um encontro com profissionais da imprensa para apresentar seu balanço de gestão, os desafios financeiros e a projeção de crescimento institucional. A diretora Lindamir Sec Gadler explica o intuito da reunião.
2: A ideia desse encontro, né, a organização foi para isso, para a gente aproximar e também esclarecer, disseminar as informações que, por vezes, ela também fica somente interna ao hospital. E a comunidade não compreende, os próprios pacientes, por vezes, também têm dificuldade de entender algumas dinâmicas que são intensas e complexas e das quais o USP, de uma forma muito natural, ao longo do tempo, foi absorvendo dos atendimentos. Então, hoje, a grandiosidade que o hospital ficou, nós precisamos que a informação chegue para a pessoa certa, na hora certa, para que também as pessoas saibam procurar qual é a porta adequada que ela deve procurar para o seu atendimento. Então, hoje nós temos uma dificuldade que é a capacidade física, né? Então, é bastante intenso hoje, tanto que nós estamos aí funcionando em caráter experimental e provisório de algumas especialidades muito sérias, e nós precisamos adequar o hospital, né, a essa estrutura física, né? Um hospital que ele, como eu falei, ele completa 80 anos nesse ano, então ele serviu, ele foi bom, importante, e ele continua sendo, mas ele chega a um momento que a gente precisa, e como a organização diz com o nosso plano diretor, então, que vai nos dar um norte aí para os próximos anos, e também para a própria comunidade, para as pessoas, os municípios, enfim, a rede de saúde, saber o que que a gente pode absorver aqui e o que que não podemos, porque também a gente tem que entender que a saúde, a gente não consegue abraçar tudo, todos os problemas, todas as soluções, mas naquilo que a gente se compromete em fazer, nós temos que fazer bem feito.
6: Lindamir fala do expressivo número de atendimentos no ano de 2025.
2: Então, o ano de 2025 foram 160 mil atendimentos nas mais diversas patologias e especialidades, né? É um número bastante significativo. Nós temos uma quantidade aqui muito grande de cirurgias e casos complexos, né? Que acaba vindo para o RUST porque não consegue resolver na região, né? E nós precisamos sempre de muita ajuda. Hoje, a tabela que é do SUS de 2008, sim, em algumas procedimentos e cirurgias, por exemplo, o governo do estado complementa, mas nós mensalmente faturamos para o estado exatamente o valor daquilo que ele nos contratou para fazer. Nós não temos hoje ajuda do custeio para as atividades. O custeio hoje, nós contamos com o quê? Emenda parlamentar e convênios com os municípios. Convênios esses que são ínfimos, né? E que nós precisamos melhorar devido à importância que esse hospital tem para toda a região.
3: Qual é o valor hoje?
2: Hoje está em torno de 250 mil que o UST recebe de todos os municípios de toda a região. Estamos tratando isso com as associações dos municípios, né? Para que isso eles revejam. Os prefeitos todos, eles sabem da importância, né? E precisam buscar alternativas para que isso aconteça. Nós hoje acumulamos aí um déficit mensal de 1 milhão. 2024 nós emprestamos dinheiro e estamos devolvendo. 2025 ainda não sabemos como vamos fazer para devolver. Mas nós precisamos, não podemos nos apequenar, né? No sentido de que a saúde não espera. Por isso também recentemente estivemos há poucos dias no estado levando isso e também falando com o governo, com o secretário de saúde acerca do custeio disso, que hoje o estado não faz custeio para a saúde, né? Ele paga o serviço executado somente. E ele se sensibilizou e ficou também de encontrar alternativas para isso, considerando o UST hoje, que ele é um hospital regional de fato, mas ele não é regional de ato. Então, eles estão olhando, e pelo número que hoje o UST produz, o estado também está enxergando com outros olhos o hospital.
5: Capacidade da UTI é um problema no UST?
2: É também, e por isso estamos aí com o plano diretor prevendo aí aumentar, né, mais leitos de UTI e leitos também clínicos, né, para a gente poder atender a demanda, centro cirúrgico, enfim, a capacidade toda do hospital, que no planejamento aí deve dobrar, né, de 200 até 400 leitos aí num tempo aí de até 10 anos.
5: Quantos leitos tem atualmente?
2: 218.
6: A Prefeitura de Joaçaba assinou na sexta-feira a ordem de serviço que autoriza o início das obras de uma nova praça esportiva e área de convivência no loteamento Brisas do Vale 2. O prefeito Wilson Sartori destacou que o projeto foi pensado para atender diferentes modalidades esportivas e ampliar o acesso da comunidade aos espaços públicos.
7: Hoje a gente deu ordem de serviço no loteamento Brisas do Vale 2, de um parque, né, para todas aquelas pessoas que moram nessa parte alta aí do Brisas, essa região em torno. Então, acho que um parque com um diferencial muito grande, onde nós temos lá uma quadra de pádel oficial, uma quadra de vôlei de areia também oficial, uma mini quadra de basquete, são duas mesas de tênis de mesa, além de toda a estrutura de um parque infantil. Então, é uma obra de quase R$1 milhão, né? A gente estava num orçamento próximo a R$1,5 milhão, e na licitação ficou por 990 e poucos mil reais, praticamente R$1 milhão. Então, trazendo para dentro desse espaço. Colocar que a quadra de Pado é a primeira em parques de toda a MOC. Então, é uma região onde as pessoas têm esse hábito de jogar. Então, a gente também adequou essa quadra para que as pessoas utilizem também. E a gente entende que quando a gente promove essas ações dos parques, né, dessas praças dentro dos bairros, a gente faz com que as pessoas se conheçam mais, se integrem, fiquem mais unidas, as crianças, elas começam a criar vínculos e amizades. Então a gente vai trabalhar muito com isso. Provavelmente a gente já vai trabalhar com mais duas horas de serviço até o período eleitoral, tanto do Armindo Medeiros quanto do Cordaço. Então também praças grandes que a gente quer levar, promover para que os bairros tenham também esse espaço público.
3: Prefeito, obras precisam naturalmente seguir até o cronograma 4 de julho, né, por conta do período eleitoral.
7: Exatamente, 4 de julho é todas aquelas que tiverem emendas parlamentares, tanto do governo do estado quanto do governo federal. Se for recurso do município, não tem problema, a gente pode fazer a qualquer momento, estaria livre. Nessas em particular, a gente tem convênios, né, com deputados. Essa, em específico, na ordem do dia de hoje, nós temos uma emenda parlamentar da Carol Detone de R$300 mil, e o município aportou aí quase R$700 mil, então, em recursos próprios. Mas todas as obras, independentemente de rua, de vias, de todas as obras que têm dinheiro público do governo federal e do governo estadual, através de emendas parlamentares, convênios com o governo do estado ou com o governo federal, em 4 de julho, quem deu ordem de serviço também tem que ter uma medição até lá para que esse recurso seja liberado.
9: Sartori também fala sobre mudanças no secretariado.
7: Haverá agora, nesse próximo mês de junho, a gente vai estar mexendo aí com uma estrutura de uma secretaria, né? A gente vai falar isso aí logo aqui na frente, né? Eu não vou antecipar no momento, mas sim, a gente vai estar mudando aí uma secretaria, o nome de uma secretaria, com um novo secretário aí a partir de julho, provavelmente, né? Então, ficaria até o final de junho.
3: Foi um pedido para deixar o cargo do atual ou da atual secretária?
7: É um pedido pessoal, né? Também, como nós tivemos aí com a Jéssica, né? Também, com uma profissional liberal, já dentro do seu quadro. E esse profissional, esse secretário também, ele também vai atuar na área particular, né? Com alta capacidade, né? Também. Então, está saindo exatamente para trabalhar para ela mesma. Então, a gente tem que entender, né? Apesar do bom trabalho que tem sido feito e que tem muita estima pela secretaria. Então, a gente respeita isso, mas no mês que vem aí a gente vai conversar aí a respeito.
3: Próximo secretário, do mesmo modo, perfil técnico como você vem buscando.
7: Com certeza. Não tem cargo político aqui. Todos os profissionais que estão com a gente são pessoas de extrema confiança e com muita capacidade técnica.
9: A CPI, que apura o desvio milionário de recursos da Prefeitura de Joaçaba, está confeccionando o relatório das oitivas e provas que fundamentam o rombo financeiro. O relator Jean Carlos explica que dentro de 15 dias, toda a documentação será apresentada à comunidade.
10: O trâmite do relatório final da Comissão Parlamentar de Inquérito. Claro que conseguimos apurar todos os atos administrativos, como negligências, omissões, a falta de segregação de funções, a hierarquia que não existe dentro da Secretaria de Gestão Administrativa e Financeira, bem como também apurar a necessidade de novos técnicos administrativos e também contadores no quadro de servidores do município de Joaçaba, para que não ocorram mais os atos delituosos aí que ocorreram e foram provados por essa comissão parlamentar. O relatório segue agora, então, a sua confecção. Nós temos até o prazo do dia 25 de junho para apresentá-lo no plenário da Câmara de Vereadores. Claro que observamos que os órgãos como o Tribunal de Contas do Estado de Santa Catarina e a Polícia Civil não realizaram mais nenhuma manifestação em relação ao caso, porque estão aguardando a remessa, então, de quebra de sigilo bancário e outros documentos fiscais por parte das próprias instituições financeiras. Esse fato pode ser que venha também a somar a uma dilação do prazo da nossa comissão parlamentar de inquérito, mas a princípio nós tentaremos cumprir até o dia 25 de junho, caso não surjam novidades no processo.
8: Jean, você como relator acabou divulgando na última semana que passam de 8 milhões e meio de reais já os valores desviados. A expectativa é que possa aumentar esse valor, você acredita nisso?
10: Infelizmente, a palavra é expectativa. A gente sente que o erário público vem sendo lesado de forma abrupta por esse servidor, chefe da tesouraria, há muitos anos em valores de certa relevância. Nós conseguimos apurar do período de 2017 até 2025, devido ser o sistema de transações eletrônicas instituídas na prefeitura, na então gestão do secretário Jorge Dresch, primeiro ano de mandato do prefeito Bigode. Então foi possível materializar todas essas transferências porque elas já são digitais. Claro que esse valor nos assusta, sendo 6 milhões na Caixa Econômica Federal de Joaçaba, movimentação dentro de uma conta específica de salário dos servidores, e mais 2.225.000 nas contas do Banco do Brasil, especialmente na conta do ICMS do município de Joaçaba.
11: Já menciona sobre os valores desviados.
10: Valores esses apurados por essa comissão até o presente momento, final do mês de maio, mas a gente acredita que com o decorrer das investigações pelos outros órgãos, esse valor pode acabar aumentando. Cabe ressaltar que a comissão cumpre com o nosso objetivo inicial, que era entender quais eram os erros administrativos por parte dos servidores do município que possibilitaram que o chefe da tesouraria desviasse esses 8 milhões e 400 mil reais. Outras situações, como um valor total, como o número de transferências que a gente também vem trazendo, vão ser do arcabouço do Tribunal de Contas e a questão penal junto à Delegacia de Polícia Civil no inquérito e depois a representação do Ministério Público.
8: Já foi quebrado o sigilo bancário do servidor e a grande pergunta é, aonde foi parar esse dinheiro, presidente?
10: Até o princípio, essa quebra de sigilo ainda não foi remetida à Delegacia de Polícia. Foi solicitado pelo delegado regional, Gilmar Bonamigo, a quebra de sigilo. Hoje a investigação está sob o comando do doutor André Sembranelli, o quais estão trabalhando, mas aguardam então que os bancos reportem à delegacia a quebra de sigilo bancário do chefe de tesouraria que desviou os recursos. E a grande pergunta que fica, não só para nós aqui da Comissão Parlamentar do Inquérito, mas para cada cidadão joaçabense, é onde o dinheiro do povo foi parar. Essa é uma pergunta que ainda não se tem respostas. Nós sabemos que é um valor grande, 8 milhões e meio de reais. Para a gente fazer um recorte de 2017 a 2025, esse chefe de tesouraria, ex-servidor do município, ele tem que ter gasto 90 mil reais mensais para conseguir, então, acabar com esse dinheiro. Então, eu acredito que não tenha conseguido, que esse dinheiro deve estar transformado ou em criptomoedas, ou em imóveis, em nome de terceiros, de laranjas. Mas essa é uma situação que a Polícia Civil vai investigar e o Tribunal de Contas também.
11: A seguir você confere as informações do setor policial. E ainda a empresa perde por um centavo licitação em Erval do Oeste. O Estado autoriza a licitação do programa Estrada Boa Rural em Erval.
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24: Boa tarde, Matheus Mitterer.
25: Boa tarde, Marcos Valnei. Boa tarde, ouvintes. Vamos então com as informações do setor de segurança pública. E a Polícia Militar capturou um foragido do sistema prisional na tarde da última quinta-feira em Campos Novos. A prisão foi por volta das 17h30, no bairro Jardim Bela Vista. Durante patrulhamento preventivo de rotina, os policiais localizaram o homem de 34 anos. Contra ele, havia mandado de recaptura expedido pela vara criminal da comarca de Campos Novos. Após a abordagem, a confirmação da ordem judicial, os policiais deram voz de prisão ao envolvido. Ele foi encaminhado à polícia científica para a realização do corpo de delito e, na sequência, conduzido ao presídio regional de Campos Novos. E um casal ficou ferido no início da noite deste domingo após a motocicleta colidir contra um boi e ambos sofrerem uma queda na SC-154 no interior de Itá. O acidente foi por volta das 18h55 na comunidade da linha Caçador. O condutor da moto foi encontrado pelos bombeiros caído às margens da rodovia, relatando fortes dores na coluna vertebral. Ele apresentava ferimentos no joelho e no tornozelo esquerdo, além de escoriações por todo o corpo. O motociclista foi imobilizado e encaminhado ao hospital de Seara. A carona, de 26 anos, sofreu escoriações, suspeita de fratura no fêmur, lesão na pelve e apresentava dificuldade respiratória. Depois de receber oxigênio, ela teve melhora em seu quadro e foi conduzida ao pronto-socorro de Itá para avaliação médica definitiva. Com o resgate das vítimas concluído, a motocicleta foi guinchada do local. Após o resgate, a motocicleta, então, foi retirada. E o motorista de um Golf foi ejetado do carro após colidir contra um barranco e capotar no final da tarde de ontem na SC-135 em Videira. O acidente foi por volta das 17h20, próximo a um motel sentido Pinheiro Preto. A vítima, de 33 anos, foi encontrada pelos bombeiros caída na pista, apresentando ferimento, corte contuso no rosto, além de contusões na região cervical, no tórax e na perna esquerda. Após atendimento no local, o condutor foi conduzido ao Hospital Divino Salvador para cuidados. Os socorristas efetuaram a limpeza da via e liberação do tráfego e deixaram a cena aos cuidados da Polícia Militar Rodoviária. E um homem de 47 anos condenado por crimes de estupro de vulnerável e importunação sexual foi preso pela Polícia Militar neste último sábado no interior do município de Erval Velho. A prisão foi por volta das 17 horas após a guarnição receber informações sobre o paradeiro do indivíduo. Durante checagem de dados, os policiais confirmaram o mandado de prisão em aberto, expedido pela comarca de Campos Novos. A ordem determinava o cumprimento de uma pena de 29 anos de reclusão em regime fechado. No momento da detenção, os militares verificaram que o homem apresentava ferimentos pelo corpo. De acordo com o que foi apurado, as lesões teriam sido causadas pelas próprias pessoas que indicaram a localização do condenado. O Instituto Geral de Perícias foi acionado esteve no local para realizar exames periciais, constatando que as lesões encontradas eram compatíveis com os relatos colhidos. No entanto, o homem informou à guarnição que não tinha interesse em representar criminalmente contra os autores das agressões. Após a conclusão dos procedimentos legais no local, o preso foi conduzido ao presídio regional para início do cumprimento da pena. Então foram essas informações, setor policial de hoje. Qualquer outro destaque logo mais durante a nossa programação. Com informações para o setor policial, da sala de redação, o repórter Matheus Mitterer.
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4: A Prefeitura de Ervaldo Oeste realizou a licitação para a contratação da empresa que realizará as obras de melhorias na Rua Santa Catarina. O prefeito Ronaldo da Rosa explica que houve a diferença de apenas um centavo entre a vencedora e a segunda colocada.
17: Estou muito feliz hoje, depois de tanto tempo de espera, e daí conseguimos, através de um grande esforço das lideranças do PL do nosso município, em conjunto com o governador Jorginho Melo, conseguimos o recurso e agora então efetivamente está licitada a obra de revitalização, recap, drenagem da Rua Santa Catarina. Isso me deixa extremamente feliz, porque é uma obra que demanda melhorias há muitos anos. E nós tivemos o pregão, a licitação, ocorreu agora há pouco, já temos a empresa vencedora. É uma obra de 3 milhões e 300 mil reais praticamente, 3 milhões oriundos do governo do estado, 300 mil reais do poder público, do município. E a gente, Matheus, teve uma grande surpresa. A empresa que ganhou a licitação numa obra de quase 3 milhões e 300 venceu por um centavo. A segunda colocada perdeu por um centavo. Então, a disputa faz parte do negócio, é uma coisa com muita seriedade, por isso que por um centavo a pessoa perde, né? Houve uma redução no preço original e a gente está muito contente. Agora vamos fazer todos os trâmites aí para mandar para o estado segunda-feira e para a gente, se tudo correr bem, iniciar essa obra antes do período eleitoral.
18: Obviamente que tem que ver a capacidade técnica da empresa também vencedora, né, prefeito?
17: Sem dúvida, nosso pessoal aqui jurídico e técnico vai estar avaliando agora a parte técnica e burocrática, mas enfim, se não for a primeira, vai ser a segunda, se não for a segunda, vai ser a terceira. Já temos vencedor para executar a obra da Rua Santa Catarina, é uma alegria.
18: Expectativa que até o dia 4 de julho já esteja a primeira medição por conta do período eleitoral.
17: A gente vai dar celeridade máxima, né, para que essa obra se inicie o quanto antes a gente puder, até pela importância que ela tem na questão de drenagem. Mas a gente sabe que quando se fala em documento é um pouco mais devagar, mas felizmente, é uma obra que já está garantida, licitada, com vencedor e vai iniciar nos próximos dias.
4: Na última semana, o governo do estado autorizou o município de Ervaldo Oeste a realizar a licitação da obra do programa Estrada Boa Rural, que levará a pavimentação até a comunidade de Sede Belém, como explica o prefeito Ronaldo da Rosa.
17: Nós tivemos a confirmação da portaria, a emissão da portaria, do convênio, né? Isso aí permite que a gente imediatamente licite e inicie a obra. Estamos dando a celeridade máxima e aqui nessa oportunidade eu quero agradecer imensamente a equipe aqui da prefeitura, que tem trabalhado bastante, tem feito, puxado à frente. E quanto mais a gente trabalha, mais a gente produz. E eu fico muito feliz porque eu posso contar com todos os servidores aqui da prefeitura que têm se dedicado, e por causa deles nós temos 50 milhões para receber entre governo estadual e federal, deputados e convênios direto com os governos, né? Temos 50 milhões, está aqui a folha. Isso é fruto do trabalho de quem está aqui dentro, junto com as lideranças políticas de todos os partidos, principalmente o nosso grande governador Jorginho Melo, aí, que tem destinado muito recurso para que a gente realize as obras que a nossa cidade tanto precisa. Então, essa portaria, ela representa muito, porque nós temos em fase de licitação, de finalização da licitação,
0: a Rua Santa Catarina, a Praça Municipal, o Distrito Industrial, o Conjunto Habitacional e Infraestrutura e mais as casas, que já está pronto. Nós temos a Ivonei Roque Fiorentino só para receber no Morado Sol. Temos duas caçambas, uma patrola, uma retroescavadeira, uma escavadeira hidráulica para receber. Temos a Estrada Boa Rural, que já está confirmada, já estamos licitando também. Temos 5 milhões de drenagem, de macro drenagem, que está sendo feito um registro de preço, e já temos 2 milhões para investimento, é só para liberar, que é para prevenir essas questões do El Niño. Então a gente está com muito trabalho aí, mas é assim que tem que ser, é para isso que a gente está empenhado aqui, em fazer uma grande cidade, resolver problemas crônicos e entregar um município cada vez melhor para a nossa população.
25: Expectativa de lançar a licitação já nessa próxima semana?
0: A licitação já está andando. Nós já começamos a documentação aí um pouquinho antes, para quando saísse a portaria, a primeira fase já estivesse vencida. Então, a licitação já está em andamento. Agora, então, se concretiza o único passo que faltava. Essa é, sem dúvida nenhuma, a obra mais adiantada que nós temos aqui, porque as outras também já estão abrindo a licitação, mas essa era uma coisa que a gente aguardava por ser uma obra de quase 10 milhões de reais, né? E a gente já tem a nossa parte em contrapartida depositada numa conta separada, 3 milhões e 75 mil reais de contrapartida de recursos próprios, está apartado, como se diz aí, numa conta, e a gente, então, está trabalhando bastante para liberar o máximo possível dessas obras grandes antes aí do período eleitoral.
25: Ou seja, o município não vai precisar financiar essa parte que seria do município?
0: A obra do Estado da Boa Rural, ela é dividida em três partes. Uma parte é subsidiada pelo Estado, no caso, 3 milhões e 75 mil reais é subsidiada pelo Estado, sem custo para o município. 3 milhões e 75 mil reais é financiado através do Estado, do Banco do BNDES, e com o juro pago pelo Estado. Então nós vamos pegar 3 milhões e 75 e vamos pagar 3 milhões e 75 e 3 milhões e 75 é de recursos próprios, que já está na conta nossa, separada, através da economia que a gente faz aí no dia a dia. Então, nós temos já garantido todo o recurso para essa obra, que é o Estrada Boa Rural, o asfalto que liga até a cidade de Belém. Agora, estamos iniciando aí o projeto do Estrada Boa Rural, segunda parte, que é a ligação do acesso Egídio Poço Bom até a BR-282, por dentro da comunidade da Canhada Funda.
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5: Chegamos ao final de mais uma edição do Jornal do Meio-Dia. Apresentação Marcos Valnei, redação e edição Matheus Mitterer. Reportagens Odinei Gonçalves e Matheus Mitterer. Central Técnica Fabiano Machado. Produção Central Líder de Jornalismo. Direção Geral Mauro Roberto Valmórbida. A você uma boa tarde, até amanhã.
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1: Olá, boa tarde. Segunda-feira, 1º de junho de 2026, está no ar o Esporte Líder. Apresentação de Matheus Mitterer, central técnica do Fabiano Machado e direção geral do Mauro Roberto Von Mórbida. Copa do Mundo. Rumo à Copa, a seleção goleia o Panamá em despedida da torcida. Champions League, PSG leva a melhor nos pênaltis e conquista o bicampeonato. Inter e Grêmio perdem e mantém namoro com o rebaixamento no Brasileirão. Palmeiras vence a Chape. São Paulo e Vasco perdem. E ainda, Joaçaba Futsal vence a Chaxiense, sobe na tabela da Série Prata do Catarinense. Essas e outras informações agora no seu Esporte Líder.
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1: Começamos o Esporte Líder de hoje falando da Copa do Mundo.
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1: Rumo à Copa, seleção goleia o Panamá em despedida da torcida. Os detalhes com Iveson Gomes.
2: A seleção brasileira goleou o Panamá por 6-2 neste domingo no Maracanã, em amistoso de preparação para a Copa do Mundo. O jogo marcou a despedida do Brasil em território nacional antes da competição. O time de Carlo Ancelotti abriu o placar com Vini Júnior no primeiro minuto de jogo, levou o empate de Murillo, mas voltou à frente com Casemiro antes do intervalo. O treinador, no penúltimo teste antes da estreia no Mundial, fez 10 trocas e viu o Brasil construir a goleada no segundo tempo com gols de Rayan, Paquetá, Igor Thiago e Danilo Santos. O Panamá ainda marcou o segundo gol com Harvey. Ancelotti agradeceu a torcida pela injeção de ânimo antes da viagem para os Estados Unidos.
3: A atuação da segunda parte é uma atuação importante para o time, para os jogadores que entraram, que mostraram qualidade, que mostraram de poder competir com todos os outros da lista. Temos que ter em conta também o rival, que ha baixado um pouco o ritmo, menos intensidade, mais possibilidade de mostrar claridade. A primeira parte é um partido distinto, coisa boa, coisa que temos que melhorar. Óbvio, é uma noite para nós bonita. Agradecemos, coisa mais importante, agradecer a torcida, o ambiente criado. Para nós é uma injeção formidável de confiança.
2: A boa exibição da seleção brasileira no segundo tempo deixou algumas dúvidas na cabeça do treinador com relação a possíveis mudanças de estratégia.
3: Passa por a minha cabeça a possibilidade de mudar a equipe, de mudar a estratégia. Eu acho que o jogo da segunda parte mete mais dúvida. Isto para mim é bom, é importante ter dúvida positiva. A verdade é que o jogo da segunda parte me mete mais dúvida. Isto é muito bom.
2: A seleção ainda enfrenta o Egito em amistoso preparatório no próximo sábado em Cleveland. O primeiro jogo do Brasil no Mundial será contra o Marrocos no dia 13 de junho em Nova Jersey.
1: E os jogos do Brasil reacendem memórias afetivas e reúnem familiares.
4: A gente que faz parte da nossa rua se junta. Balão, bandeirinhas, inclusive a rua, o chão já está pintado com a bandeira do Brasil, Brasil rumo ao Hexa. Agora mesmo já está enfeitada, aproveitando a Copa e para o São João. O filho hoje, o mais velho, está com 40 anos e desde cedinho ele já participava. Inclusive a gente tem banner deles pequeno, ele hoje está com 40 e está lá a fotozinha dele com 10.
2: A tradição narrada pela servidora pública lá de Jane Aleixo é a mesma de muitos brasileiros apaixonados pela Copa do Mundo. Uma rua pintada de verde e amarelo, bandeira na janela, churrasco marcado antes mesmo da escalação. E aquela reunião em família que para muita gente faz parte da Copa do Mundo, tanto quanto o jogo em campo. No Brasil, a Copa mexe com lembranças de infância, com a convivência entre vizinhos e com a sensação de que, por muitos momentos, todo mundo está torcendo junto. A especialista em inteligência emocional, Núria Santos, explica que esse movimento tem relação direta com a necessidade humana

0: aproxima as pessoas de forma espontânea. Os mais velhos compartilham histórias de outras Copas e os mais jovens criam novas lembranças. E todos passam a fazer parte da mesma experiência emocional. São momentos simples, mas muito poderosos, porque fortalece laços, aumentam a sensação de comunidade e deixam memórias afetivas que permanecem muito além do resultado de uma partida. Afinal, as pessoas raramente lembram apenas do jogo. Elas lembram de quem estava ao lado delas naquele momento.
1: E você, como costuma acompanhar os Jogos do Brasil? 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Produção e reportagem, Ivson Gomes.
2: Obrigado, Ivson. E o PSG levou a melhor nos pênaltis e conquistou o bicampeonato da Champions League. As informações com o Christian Costa.
3: O Paris Saint-Germain entrou num seleto clube de equipes como Real Madrid, Milan, Bayern de Munique, Ajax, Benfica, Inter de Milão e Liverpool. Times que conquistaram a Champions League duas ou mais vezes de forma consecutiva. O bicampeonato do PSG veio nas penalidades contra o Arsenal, depois de empate 1-1 no tempo normal e sem gols na prorrogação. O jogo disputado no estádio Puskas Arena, que fica na capital da Hungria, Budapeste, já começou emocionante. Aos 5 minutos, o zagueiro Marquinhos tentou dar um chutão. A bola bateu em Trossard e sobrou para Havertz, que invadiu a área e finalizou firme no alto para vencer Safanov. 1-0 Arsenal. O PSG empatou no segundo tempo. Kvaratskhelia invadiu a área e foi derrubado por Mosquera. Dembélé deslocou Raya e deixou tudo igual. Nas penalidades, melhor para os franceses, que venceram por 4-3. O zagueiro brasileiro Gabriel Magalhães errou a última penalidade para o Arsenal. Inclusive, o time inglês segue sem o desejado troféu. É a segunda vez que o Arsenal é derrotado em finais. Em entrevista ao canal TNT Sports, o zagueiro do PSG, Marquinhos, falou sobre a dificuldade da conquista.
4: Essa segunda agora é um sentimento total diferente. Foi uma temporada muito difícil, por isso que a gente valoriza muito esse momento. A gente vinha fomentando isso desde o primeiro dia que a gente voltou de férias. O nosso treinador falou, ganhar uma já é muito difícil. Agora ganhar duas é ainda mais difícil, né? Então a gente confiou nisso e trabalhamos por isso. Mas foi um momento histórico, né? Eu acho que ganhar duas assim foi histórico. A gente não tem noção ainda do que a gente está vivendo. É, mas foram totalmente duas finais diferentes, com adversários diferentes.
3: Com a conquista, o PSG passa a ser o time francês com mais títulos da Champions League, superando o Olympique de Marselha. Agência Rádio Web, produção e reportagem, Christian Costa.
2: Obrigado, Christian. Brasileirão, Inter e Grêmio perdem e mantêm o namoro com o rebaixamento. As informações com Alan Barbosa.
5: A 18ª rodada do Brasileirão foi de derrotas para os times gaúchos na Série A. O Grêmio jogou no sábado e perdeu para o Corinthians por 3-1 de virada em plena Arena Tricolor. Pelo mesmo placar, o Internacional foi derrotado pelo Bragantino no interior paulista. Com as derrotas, a dupla Grenal vai para o recesso da Copa do Mundo em namoro firme com a Série B do ano que vem. O Grêmio começou o jogo sinalizando que ia dar uma alegria ao torcedor. Aos 6 minutos, Gabriel Meck marcou para o Tricolor gaúcho, mas André empatou na prorrogação da primeira etapa, fez o segundo aos 19 do segundo tempo e Caio César, aos 21 minutos, sacramentou a vitória corintiana. Vaiado pela torcida, o técnico do Grêmio, Luiz Castro, fez uma avaliação do time desde que assumiu os trabalhos.
6: Primeiro, assumo a responsabilidade total desses 150 dias de trabalho e tudo aquilo que nos aconteceu. Tem razão que nós não temos essa constância, nós sabíamos que ia ser uma época difícil, uma temporada muito difícil e ela está a sê-la. O que é que nós podemos avaliar desta nova construção de um clube como o Grêmio? Vamos aos factos. Um gauchão ganho, verdade. Uma sul-americana apurada não em primeiro lugar, mas em segundo lugar. Uma Copa do Brasil apurados e uma dificuldade no campeonato. É uma avaliação de ter tido muito trabalho ao longo destes 4 meses e gostaria que os resultados desse trabalho tivessem sido melhores fundamentalmente no campeonato.
5: Quando já estava 3-1 para o Corinthians, a situação piorou após o goleiro Beltrame ser expulso ao derrubar Matheus Bidu na entrada da área em clara possibilidade de marcar o gol. Já o Internacional escapou de uma goleada em Bragança Paulista. Fernando marcou para o Red Bull aos 17 minutos do primeiro tempo, Juninho Capixaba ampliou aos 51 e o ex-gremista Thiago Volpe, goleiro, marcou de pênalti aos 5 minutos do segundo tempo. O quarto gol do Bragantino chegou a sair, mas foi anulado por impedimento. Agência Rádio Web com informações do Brasileirão 2026, Alan Barbosa.

0: Obrigado, Alan. E ainda pelo Brasileirão, Palmeiras vence a Chape, já São Paulo e Vasco perdem. Os detalhes com Norberto Notari.
1: Em jogo marcado por decisões do VAR, o Palmeiras venceu a Chapecoense por 1-0 e segue para a pausa da Copa do Mundo na liderança do Brasileirão. O único gol da partida foi marcado pelo atacante Paulinho, que entrou no segundo tempo. Aos 40 minutos da primeira etapa, o Verdão teve o meia Alan expulso e passou boa parte da partida com um a menos. Além disso, a equipe comandada pelo técnico Abel Ferreira entrou bem diferente, já que muitos jogadores se apresentaram às suas seleções, além de atletas suspensos e lesionados. O treinador voltou a criticar a CBF por não ter cancelado essa rodada.
2: Se os clubes e a CBF quisessem realmente cuidar daquilo que é os interesses do futebol brasileiro, este jogo não poderia ter existido. Já disse mais do que uma vez que foi o único país no mundo que autorizou que jogassem sem nós, 8 jogadores internacionais. Em condições normais, este jogo nunca poderia ter existido. Já referi isso na conferência anterior, ainda ontem estava a ver o Toluca contra o Tigres, e os jogadores que foram convocados estavam a jogar e foram dispensados depois. A partir do momento em que os clubes fixaram uma data e que a FIFA a posteriori altera, eu tenho a certeza absoluta que a CBF e os clubes querem fazer o melhor para o futebol brasileiro, mas eu não consegui encontrar uma única razão porque a CBF, o Fluminense e o Flamengo adiaram um jogo de um dia para o outro.
1: Ainda sobre a partida, a Chapecoense teve um gol anulado pelo VAR nos acréscimos do segundo tempo. Esse período ainda permitiu um pênalti anotado em favor do time catarinense, que foi dispersado por Bolasie. O Verdão fica na liderança com 41 pontos, seguido por Flamengo, que tem 34, mas tem um jogo a menos. A Chape permanece na lanterna com 9 pontos. No mesmo horário da partida, o Vasco perdeu em casa para o Atlético Mineiro por 1-0. O time de Renato Gaúcho vai para a pausa da Copa do Mundo na zona do rebaixamento do Brasileirão. Nas partidas da noite, Cruzeiro e Fluminense empataram por 1-1 e o Remo surpreendeu, venceu o São Paulo em casa por 1-0. No sábado, Flamengo bateu Coritiba 3-0, Santos venceu Vitória por 3-1, Bahia bateu Botafogo 2-1 e o Atlético Paranaense passou pelo Mirassol 1-0. Agência Rádio Web, informações do esporte, Norberto Notari.
0: Obrigado, Norberto.
3: Agora, as últimas do esporte.
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0: E pela sexta rodada da Série Prata do Campeonato Catarinense, Joaçaba Futsal venceu a Chaxiense por 6-2 no último sábado, com apoio da torcida. Os gols foram marcados por William duas vezes, Galhoto, Rize, Júlio e Kiuã. Com o resultado, a equipe chega a 13 pontos e subiu para a terceira colocação na tabela de classificação da competição estadual. O técnico José Henrique Pereira avalia o confronto.
5: Boa tarde, ouvintes. José Henrique, treinador de Joaçaba Futsal. No último sábado, competimos contra a equipe de Xaxim pelo Campeonato Estadual da Série Prata. Tivemos a vitória por 6-2. Um jogo diferente do que a gente está acostumado a enfrentar. Uma equipe marcando muito baixo, gerando um pouco mais de dificuldade devido à intensidade do jogo. Quem controlou o jogo a todo momento fomos nós. Em um lance no início do primeiro tempo, quando a gente fez as mudanças, a gente acabou levando um gol, mas que também acontece, né? Não vejo problemas muito maiores devido a isso. Uma equipe onde tem uma maturidade grande e soube especular bem a defesa adversária até marcar o gol de empate, né? Onde a gente começou a demonstrar intensidade e uma organização maior. E tivemos êxito aí com mais 6 gols, né? Deu 6-2, então descansamos no dia seguinte, fizemos um recovery no dia seguinte para recuperar bem os atletas. Hoje finalizamos a última sessão de treino aqui em Joaçaba. Para amanhã, no início da manhã, a gente está embarcando para o Rio de Janeiro. Fizemos mais um treino no Rio de Janeiro amanhã à noite e mais um treino no dia do jogo pela manhã. A equipe está focada 100%. Sabemos da dificuldade que a gente vai enfrentar no Rio de Janeiro, mas eu confio muito na minha equipe. Estou muito tranquilo a nível de comportamento da equipe, né? A gente respeita o adversário, porém A gente não se omite de jogar, a gente não deixa de ter o comportamento do Joaçaba Futsal. A nossa proposta de jogo, de organização ofensiva, defensiva, intensidade de jogo. A nossa equipe, ela vai performar e competir, seja em casa ou seja fora. Claro, entendendo o que o jogo está me pedindo. Né? A gente sabe das dificuldades externas que vão ter, arbitragem, enfim. Mas estou muito confiante e tranquilo. De forma alguma é soberba, longe disso. Pelo contrário, somos muito humildes em reconhecer a nossa maneira de jogar, a nossa forma de trabalhar, humildade sempre, respeitando o adversário, mas nunca se omitindo. Né? Então, a gente sabe da grandeza que tem o Vasco da Gama, mas o Joaçaba Futsal também é muito grande dentro do futsal e tenho plena certeza que vamos competir muito bem. Tá? O nível de atenção lá em cima, concentração máxima, fazer um jogo de excelência para que a gente possa sair do Rio de Janeiro com um resultado positivo a favor do Joaçaba Futsal. Um grande abraço, fico com Deus, uma excelente semana.
0: Obrigado, Zé. Os próximos compromissos do Joaçaba são pela Liga Nacional de Futsal Silver. Nesta quarta-feira, dia 3, às 18 horas, joga em Duque de Caxias, no Rio de Janeiro, contra o Vasco do Seco Zanetti pela 8ª rodada. E no domingo, às 18h15, o jogo será no Centro de Eventos da UNOESC, quando enfrenta o Blumenau em clássico catarinense, válido pela 9ª rodada. Então, para essas informações, o Esporte Líder de hoje, fique agora com o programa Show da Tarde, com ele, Carlos Ferrari. O Esporte volta amanhã. A todos, uma ótima tarde.
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6: 13 horas e 6 minutos.
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6: Oi pessoal, boa tarde para você, uma grande semana, hein? Semana que começa agora, segunda-feira, 1º de junho, é semana e um novo mês também, né? Que se descortina aí para que a gente possa ter na nossa vida mais oportunidades para sermos felizes. 1º de junho, que seja um mês de muitas conquistas, de muitas coisas positivas, de muitas coisas boas para todos nós. Hoje lembramos o dia da imprensa, sabia? Hoje é dia da imprensa, é dia mundial do leite e dia de Caxias. Uma homenagem à figura histórica de Duque de Caxias, patrono do Exército Brasileiro. É o 152º dia do ano. Já se foram 152 dias em 2026. Sejam todos bem-vindos ao nosso programa, que é o Show da Tarde. Começa por aqui, um show de música, o show do melhor ouvinte do rádio, que é você, sem dúvida. Clube Hervalense está com a gente? Sim, senhor. Está Clube Hervalense, Supermercado Passarela, Agropecuária e Pet Shop Marquesine, Via Car Corridas e Viagens, Auto 100 Multimarcas e a Baldiceira Corretora de Seguros, também conosco aqui a partir de agora até às 16 horas. Comigo ainda o Fabiano Machado, a quem eu cumprimento, desejo um bom trabalho, uma semana abençoada, produtiva e proveitosa para todos nós. Ele e eu estaremos atendendo você pelo 984-37-7826, valendo pizza e refrigerante do Passarela Supermercados, para você que interagir com a gente nessa programação da Rádio Líder 107.5. Aos amigos do rádio, aos amigos que estão no aplicativo, a você que está na Alexa, você que acompanha a gente de perto e de longe, receba o nosso abraço apertado, com votos de uma semana muito abençoada para todos nós.
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6: O nosso pensamento, a nossa citação, né, desta tarde de segunda-feira, dia 1º de junho. Olha, todas as vezes que a vida te der motivos para desistir, que Deus te dê o dobro de força para dizer, hoje não.
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6: A diva Madonna abre todas aqui do nosso Líder Retrô, dessa tarde de segunda, 1989, de volta com Like a Prayer.

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6: Oi, gente, estamos com você mais uma segunda-feira, mais uma semana e mais um mês. O mês 6 de 2026 deu as caras e que ele possa trazer grandes novidades para todos nós, né? Boas vibrações para cada um de nós. Que nós possamos aí trilhar pelo caminho do bem e ao final desses 30 dias que se avizinham, que nós possamos chegar lá no final do mês de junho e contemplarmos, né? Computarmos que o mês foi positivo para todos nós. Assim seja, né, Papai do Céu? Assim será. 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Hoje tem pizza e tem refrigerante do Passarela para quem tá interagindo com o Carlos Ferrari aqui no Show da Tarde. Vamos de mais música? Jota Quest, é ano de 2013. Waiting for you. 1:21.

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8: 1h29, tá no ar aqui o nosso show da tarde. Vamos juntos até as 2 horas com o melhor da música do passado e depois a gente engrena aqui com a programação que você está nos ajudando a fazer. As pessoas, enquanto nós estamos tocando aqui a nossa playlist do passado, os amigos ouvintes, né? Amigos e amigas, eles já enviam pra gente aqui as suas solicitações e nós vamos organizando. Eu e o Fabiano já estamos colocando aqui na playlist, por ordem, as músicas que vão chegando e depois das 2 a gente manda ver. 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O que não dá para ficar é sem comprar no Passarela. 1h30, Fabiano, vamos dar sequência aqui ao Líder Retrô, trazendo o sucesso de Backstreet Boys. Era ano de 2001 quando eles lançaram essa música Drowning, para você curtir o som romântico da música internacional.

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4: Se liga na hora aí, ó, 1h39, até as 2h você tá junto comigo no Líder Retrô e depois das 2h até as 4h a gente continua juntos, né? Continua junto e misturado, como diz a minha amiga Verinha lá de Concorde. Beijo pra ela, tá retornando aqui na audiência, né, Vera? Sempre bom tê-la aqui conosco, obrigado, viu? A Melita Reinert lá de Benedito Novo também tá sintonizada com a gente no Líder Retrô e assim ficará durante a tarde toda, curtindo o melhor da música aqui no Show da Tarde, que tem oferecimentos de Clube Ervalense, Supermercado Passarela, Agropecuária e Pet Shop Marquezine, Via Car Corridas e Viagens, Auto 100 Multimarcas e a Baldiceira Corretora de Seguros. 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Vamos em frente que tem mais música boa, tem roupa nova. Ano de 1990, ela integrou a trilha sonora da novela Rainha da Sucata da TV Globo. Lembra dessa aqui, ó? Coração Pirata, Roupa Nova.
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12: Você tá ligadão, você tá ligadona com a gente aqui no Show da Tarde. Show da Tarde reserva nesse horário, nesse espaço, o Líder Retrô, o melhor da música do passado. Muita nostalgia, muita saudade gostosa reunida em uma hora de programação retrô para você. 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Estamos com 17 graus de temperatura. A tendência é de tempo bom para a semana toda, pelo menos até aqui não temos indicativos, segundo aí as agências, né, de meteorologia, de chuva aqui para nossa região do meio oeste catarinense. Pode ser que mude, mas por enquanto a previsão é de sol, é de tempo bom para a semana toda. Vamos tocar Jason Donovan. Essa aqui, ó, é do ano de 1989. Mata a saudade com a líder. Two Men Broken Hearts. É a sequência do Líder Retrô.

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7: Sem dúvida, estamos de volta aqui, pessoal, para encerrar o nosso Líder Retrô e voltar com você já já, trazendo a sequência da nossa programação com a playlist do ouvinte. Você que já pediu, tá garantido. Você não pediu ainda, não solicitou a tua música, manda pra gente aqui no 984377822.

meia e ao final do nosso encontro ainda pode botar a mão aqui no prêmio de hoje, né? Que é uma pizza e mais um refrigerante do Passarela Supermercados. Além de música, você vai conferir também informação, né? Você sabia que tem um supercomputador, Fabiano, que está prevendo que a Espanha é a seleção favorita ao título da Copa do Mundo? De acordo com a previsão do equipamento, que realizou aproximadamente 10 mil simulações, o Brasil tem menos de 7% de chances de chegar à grande final. Mais informações aqui do site Metrópolis. Correios fecha um primeiro trimestre com um déficit de 3,1 bilhões. O último ano em que Correios tiveram um resultado positivo foi no primeiro trimestre de 2022 do governo anterior. Déficit ocorre quando as saídas de dinheiro superam as entradas. Idosa que vivia com 400 gatos em apartamento passará por avaliação psicossocial. Idosa vivia em apartamento com animais em Concórdia, aqui ó, Santa Catarina. Idosa de 73 anos passará por avaliação psicossocial. No site da Rádio Líder tem informação também: dia D de vacinação mobiliza a população e equipes e 829 doses de imunizantes são aplicadas em um único dia. Falar em Copa do Mundo, se tem lá aquele supercomputador prevendo a Espanha como grande campeã da Copa, o matemático e economista alemão Joachim Clement, famoso por usar modelos estatísticos para prever campeões das Copas de 2014, 2018 e 2022, aponta a Holanda como a grande vencedora da Copa do Mundo de 2026. Essas e outras informações você acompanha aqui, acompanhando, né? Sintonizado com a Líder FM 107.5 no Show da Tarde. Eu volto já já contigo!

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2: A Receita Federal paga nesta sexta-feira o maior lote de restituição do Imposto de Renda Pessoa Física da história. 460 mil catarinenses são contemplados com valor total de R$710 milhões. 8 milhões de contribuintes recebem R$16 bilhões em todo o país. A Polícia Rodoviária Federal prendeu um homem por tentativa de estupro contra uma mulher dentro de um ônibus nesta sexta-feira na Rodovia Federal BR-282 em Lages, no Planalto Serrano de Santa Catarina. O suspeito tentou fuga a pé, mas foi detido. A Companhia Integrada de Desenvolvimento Agrícola de Santa Catarina lança nesta sexta-feira o programa Olho Bom. A iniciativa prevê investimento de R$44 milhões para aquisição de veículos, câmeras, sistemas digitais e modernização de postos de fiscalização. O objetivo é ampliar a eficiência da vigilância do trânsito agropecuário. 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
10: Estamos de volta, povo. 2:05. Tá na hora da nossa playlist do ouvinte. Tá na hora de colocar a tua participação no ar aqui, o teu áudio, a tua mensagem, né? Que chega pelo 984377826, que é, na verdade, o registro do seu carinho, da sua audiência, da sua atenção para conosco. E tenha certeza de que a recíproca é verdadeira, tá? Esse carinho todo a gente devolve na mesma intensidade, na mesma proporção, porque você, a gente considera o melhor ouvinte do rádio que um comunicador que uma rádio podia ter, né? 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Quem vai falar com a gente por primeiro aí? Alô, boa tarde.
11: Boa tarde, Carlos.
10: É o Paulo.
11: Início de semana, né?
10: Ô, Paulinho.
11: É, gostaria de ouvir a música Sem Medo de Ser Feliz,
10: essa
11: de
10: é
11: José
10: boa.
11: De Camargo e Luciano.
10: É boa demais.
11: Esse é para quem gosta, participar do sorteio. Segundou, né?
10: Fechou, parceiro. Fechou. Uma semana abençoada para você e sua família. Mais gente na linha para falar com a gente. Alô, boa tarde.
12: E aí, Carlos, tudo bom? Antônio Carlos Campos, aqui de Camboriú.
10: Ô, Antônio.
12: Em casa comprando para um estrada. E tá me suprindo o JQuest?
10: JQuest.
12: Eu fiz com o SG Zamaliana, a comadre Eva, com o Fernando e todos os meus amigos. Próximo da Rádio, que é meu amigão. Um abraço.
10: Fechou, meu amigo. Para você, Salete e toda a família em Camboriú, curtindo a gente, nossos votos aí de uma semana abençoada. Valeu? Tem mais gente aí, ó, na espera para falar com a gente. Alô, boa tarde.
13: Boa tarde, Carlos Ferrari.
10: Ui.
13: Aqui é a Sandra, da Rua Santa Catarina.
10: Oi, Sandrinha.
13: Gostaria de participar do sorteio.
10: Bem-vinda.
13: Coloco o Marco Antônio, o Júlio César e
10: coloco,
13: a Vitória.
10: Sim.
13: também no sorteio. Gostaria de pedir uma música. Pode ser qualquer uma do Christian e Raul.
10: Tá agendada.
13: Obrigada e uma ótima semana para todos.
10: Valeu.
13: Vocês.
10: Valeu. Tá na nossa playlist, tá agendada, né, Fabiano? 17 graus a temperatura, o primeiro som aqui da nossa playlist do ouvinte é o som que o Paulo acabou de pedir com os manos Zezé de Camargo e Luciano, Sem Medo de Ser Feliz. 2:08.

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10: Vou mandar um beijão lá pra Vera, da Tora de Concórdia, participando conosco aqui, né, Verinha? Seja bem-vinda de volta, viu, querida? Esteja sempre conosco aqui, sempre muito bom a gente estar rodeado de pessoas formidáveis, pessoas boas, de energia boa, né? O nosso dia fica melhor, né, Vera? E o seu caso é um deles, né? Obrigado, querida. Olha, ela pediu hoje a dose dupla com César e Paulinho, Fui Eu e I Love You Baby. Tá garantido aqui a dose dupla de logo mais às 3:30 da tarde pra Verinha. 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Dando continuidade, vamos retomar aqui o atendimento, né? A audição dos áudios, e também vamos acompanhar aqui o pessoal que está mandando mensagem pra gente nessa tarde de segunda-feira. Quem tá na vez aí, Fabiano? Alô, boa tarde.
11: Boa tarde, Carlos Ferrari. Eu queria oferecer o programa para minha neta, Maria Alice, Tiffany, Cristine e Stephanie. E também ofereço para toda quem mora aqui no bairro São Jorge. O meu nome é Oliva de Oliveira da Casa e quero participar do sorteio.
10: Claro.
11: Tudo de bom para você e uma boa tarde para você também.
10: Igualmente,
11: tá?
10: Minha amiga. Uma semana abençoada para a família aí, tá? Raquel Bianca de Oliveira, oferecendo o programa aqui pro Theo, pra Cauane, pessoal do bairro Santo Antônio, né? A família Oliveira Ribeiro, a gente agradece imensamente a companhia de todos vocês. A Gilceia também tá na escuta, né, Gil?
12: Boa tarde, Carlos Ferrari. Eu sou a Gilceia, aqui do bairro Nossa Senhora Aparecida. Coloca no nome do meu filho Adriano Fernando Santos no sorteio. Tenham todos uma ótima segunda-feira. Abraço.
10: Claro. A Miriam também tá ligadinha comigo. Pediu uma música do René Ronaldo. Estou apaixonado pelo nosso amor. Que bonito, né? Tá mandando pro esposo dela, o Ademir Bogoni, e pedindo para colocar ambos no sorteio do Mate Baile do Ervalense nesse domingo, que vai estar de arrebentar a boca do balão, com duas bandas, a banda Indústria Musical e o Silverson, fazendo a festa domingo a partir das 18h30. E a nossa amiga Miriam e o amigo Ademir Bogoni já estão garantidos aqui no sorteio dos ingressos. Muito bem, olha, dito isso, vamos fazer agora, vamos trazer em nome de Supervisa Supermercados a melhor de três. Fica esperto, fica ligado, fica atento para ver se uma dessas músicas aqui lhe apetece. Qual delas que mais se aproxima do teu gosto musical, do teu perfil, né? Qual dessas você aprecia mais? A número 1, a número 2 ou a número 3? Eu tô me referindo ao melhor de três que tá chegando.
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10: Fechou então, pessoal? Ó, as três estão aí, ó, à sua disposição. A número 1, a número 2 e a número 3. Número 1, O Grande Dia, Israel e Rodolfo. Número 2, Vem Me Namorar, com a dupla Rick Renner. E a música de número 3, É Por Amor, com Alexandre Pires. Agora resta você escolher qual dessas aí você quer que a gente toca inteirinha na programação. Eu vou pro intervalo e nesse intervalo você escolhe a música que obtiver o maior número de indicações, a gente toca pra você. Combinado? Fechou? Depois eu tô de volta com você.
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10: 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Voltamos pro Zap Zap. Ah, não. Não, agora é hora da gente revelar. É hora da gente revelar a melhor de três. 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
10: 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E você aí? Qual você acha que ganhou na votação aqui do Melhor de Três? Foi essa aqui, ó. A música de número 2, Rick Renner, Vem Me Namorar, 2h27.

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8: 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Tem novidade com relação àquela idosa lá de Concórdia que estava com 400 gatos dentro do apartamento. A idosa de 73 anos que vivia em uma casa onde 400 gatos foram encontrados em Concórdia, no oeste catarinense, passará por uma avaliação psicossocial e será acompanhada por profissionais de saúde e assistência social do município. A determinação é do juízo da primeira vara cível da comarca de Concórdia, que também decidiu que 119 gatos devem ser retirados da casa, considerado um ambiente inadequado com presença de sujeira, fezes e risco de doenças. A determinação também aponta que a idosa vive sozinha e pode estar em situação de vulnerabilidade. Ela deve deixar que equipes técnicas entrem na casa. E se houver resistência, a justiça também autorizou o uso da força necessária para garantir o cumprimento da medida.
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8: De volta no Show da Tarde com você, às 2:36, para falar que a gente é muito feliz de ter a sua companhia aqui, hein? Tá valendo ingressos do Ervalense para domingo. Sabe que tem um baita de um evento no próximo domingo, 18:30, no Ervalense, com a participação da banda Indústria Musical e da banda Silversom. Se você tiver a fim de concorrer a ingressos gratuitos, é só mandar pra gente uma sua mensagem aqui, né? Reiterando que você quer participar do evento. 984-377826. Da mesma forma, se você quer hoje concorrer a uma pizza e um refrigerante, participe nesse mesmo número. Deixa aí a combinação que nós pedimos, que é o nome e a localização onde você reside, e você estará automaticamente inserido aqui na nossa lista. 17 graus de temperatura, voltamos, retomamos as participações dos amigos aqui pelo 984-377826. O seu Valdemar, o apaixonado Valdemar Bride, tá na escuta.
12: Boa tarde, Carlos Ferraro.
8: E aí, amigo?
12: Na Senhora de Fátima, coloca no sorteio, claro. E toca... Pode ser uma do Milionário José Rico.
8: Milionário José Rico. Tá bom, pediram uma dessa sexta-feira, nós não tivemos tempo de tocar, nós vamos tocar hoje, tá? É duas camisas, né? É isso? Muito bem, nós vamos tocar hoje, viu, seu Valdemar? Quem mais que tá na escuta? Alô, boa tarde.
13: Boa tarde, meus amigos da Rádio Líder.
8: Oi.
13: Roda uma música aí com o Bruno e Marone do outro lado da cidade e oferece para todos que estão na escuta. Se tiver sorteio, me coloco. Sou Edith Bianchini, aqui da Nossa Senhora de Fátima.
8: Oi, Edith.
13: Uma boa tarde para todos aí, com muita saúde.
8: Essa música é do Guilherme Santiago, a gente também tá programando ela aqui na nossa playlist. Tá bom, Edith? Beijo no coração, querida. Quem mais? A Márcia Moreira, lá de Luzerna, tá na sintonia. Obrigado pela audiência, também tá concorrendo ao brinde. E a dona Lourdes Bertotti também participa conosco nessa tarde de segunda-feira. Fala, dona Lourdes.
14: Boa tarde, Carlos Ferrari, aqui.
8: Oi,
14: quem
8: amiga.
14: Fala é Lourdes Bertotti. Queria participar do sorteio aí e também queria ouvir uma música de Lourenço Lurival. Um abraço, fique com Deus.
8: Já também programamos aqui Se Ainda Existe Amor com Lourenço e Lourival. Depois do intervalo eu volto com sugestão da música do René Ronaldo. Quem foi que pediu? Foi a Miriam Souza, oferecendo para o esposo Ademir Bogoni. Valeu, Miriam. Depois do intervalo tem a tua música aqui no Show da Tarde, menina.
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Vai tentando aí a sorte, hein? Vai mandando aí a sua participação para concorrer ao final do programa a uma pizza e mais um refrigerante do Passarela Supermercados, enquanto eu e o Fabiano vamos preenchendo a sua tarde com o melhor da música. René Ronaldo cantando bonito para Miriam Souza, que oferece para o esposo Ademir Bogoni, para quem tiver na escuta. É música boa, hein? Estou apaixonado por nosso amor. Vamos lá? Faltando 16 para as 3.

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0: Convite tá feito para você ficar com a gente, né? Vem com a gente até às 16 horas. Até lá, você acompanha aqui o Show da Tarde. Depois tem Bandas na Líder. 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Vamos dar continuidade aqui? Estamos ouvindo, né, os áudios, estamos lendo aqui as mensagens que chegam até nós. Quem que tá? A dona Anitta? É ela que tá na vez aí? Dona Anitta do bairro Santo Antônio Evaldo Oeste, querida. Uma grande semana para nós, né, dona Anitta?
1: Boa tarde, Carlos Ferrari. Tudo bem?
0: Tudo bem, querida.
1: É a Anitta aqui do Santo Antônio. Põe o meu nome e o Donivo aí no sorteio e uma abençoada segunda-feira para você e para todos aí da rádio. Abraços e beijos a todos vocês.
0: Valeu, a gente recebe com muito carinho, a gente acolhe. A Aurora Ribeiro também está na companhia, Salete Saldanha também está ouvindo, vai participar do sorteio, ela e o Neto, o Jackson, o Norton, o Adão lá do ponto de táxi em frente à prefeitura de Joaçaba, né? Obrigado pela companhia de vocês. E o Modesto também, o seu João Modesto lá do Palmeirinha, tá pintando aqui no programa, seu João.
2: Boa tarde, meu amigo Carlos Ferrari, aqui é o João Modesto, Palmeirinha, que é participar do sorteio, meu amigo, nós estávamos na cidade, aí chegamos agora, né, para dar uma ajeitada nos bicharada.
0: Isso aí.
2: Canta com a música aí pros Modestos, pros Godoy, pros Rodrigo, pros Moreira aí, põe um Eduardo Costa aí, né?
0: Eduardo Costa.
2: Que Deus abençoe vocês aí.
0: Tudo assim seja, aqui, amigo. Né?
2: Domine vocês, semana pra sempre.
0: Assim seja, João. Alôzão pra toda essa galera que foi citada aí na sua mensagem. O Genro também mandou mensagem, né? O João mandou e o Genro não fica atrás.
3: Boa tarde, Carlos Ferrari. Coloca meu sogro aí, o João Modesto, no sorteio aí. Com a minha nome vai ter um troço aqui pra nós, hein? E manda a música aí, Cabelo Lolo aí. Cabelo Lolo aí pra ele, faz favor.
0: É Mato Grosso,
3: Matias. Vai ter um troço, coloca ele no sorteio, hein?
0: Tá bom, valeu. Marco Júnior Rodrigues é o sogro do João, o genro do João Modesto. Agora 6 faltando para as 3, estamos tocando música. Quem que tá na vez aí para que pediu? Ah, foi a Sandra Maia. Ela pediu uma do Christian Ralph e tá rodando para você, viu? Para todos os fãs. A Nilce Primão gosta muito de Christian Ralph também. Vamos aproveitar e vamos mandar para ela de carona, né, Fabiano? Christian Ralph, é só dizer o preço.

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1: Olá, boa tarde. Este é o Acaerte Agora. Previsão do tempo para a sequência desta segunda-feira em Santa Catarina com a meteorologista da Acaerte, Daniele Lima.
2: Boa tarde. A segunda-feira segue com tempo firme e predomínio de sol na maior parte de Santa Catarina. Apenas no litoral sul, o céu se mantém nublado, com chance de chuva fraca isolada, condição que avança para as demais áreas da faixa litorânea entre o fim do dia e a noite. Na terça-feira, o amanhecer será mais frio, com chance de geada na serra, onde as mínimas variam de 0 a 8 graus. No interior, ficam entre 8 e 13 e abaixo dos 14 no litoral sul e não passam de 16 graus no vale e restante do litoral. Amanhã, o dia começa com nevoeiros e maior nebulosidade do litoral ao meio-oeste. Mas, ao longo do dia, o sol volta a predominar. Não se descarta alguma chuva fraca e isolada na faixa litorânea, principalmente nos extremos do dia. Tenha uma ótima tarde.
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4: 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Pelo que eu tava vendo aqui, não deu, né? Não tivemos acertadores, ninguém acertou as 6 dezenas do concurso 3013 da Mega. O número sorteado sábado foram 2, 14, 21, 22, 34 e 44. O prêmio acumulou em 16 milhões para o próximo sorteio, que será realizado amanhã, dia 2 de junho. Dos jogos feitos, 46 apostas acertaram a quina e vão levar R$33.161,69 cada um. 2.918 apostadores que tiveram 4 acertos ficarão com R$861,70 cada. Vamos conferir aqui os dois cartões? Nenhum número no primeiro cartão, porém nós passamos raspando aqui em 2. Apostamos no 33, deu 34. Apostamos no 43, deu 44. No segundo cartão também, nenhum número acertado. Nenhum, nenhum. Apostamos no 13, deu 14. Apostamos no 13 e no 15, deu no meio, deu 14. Apostamos 37, deu 34. Apostamos 23, deu 21 e 22. Rapaz do céu. Quase, né? Quase um número. Quase um número. Vamos tentar amanhã de novo. 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Um alôzão para a galera que está acompanhando o nosso programa, né? E que atende muito bem atendido toda a sua clientela. A gente agradece imensamente a audiência de vocês. Vamos para o zap. O Brandalize está na escuta. Paz e bem, meu amigo Ayrton.
5: Boa tarde, seu Carlos Ferrari, paz e bem, que Deus nos abençoe, que Ele mostre sua face, se compadeça de nós, que levou o seu olhar, nos dê paz, saúde, felicidade, a paz, a alegria, o gosto de viver, a salvação eterna. Gostaria de dizer para vocês que tenham uma semana abençoada, todo mundo, que Deus abençoe. Gostaria de pedir uma música, só um milagre, oferecer para quem gosta da música. Grande abraço fraterno, meu amigo, paz e bem.
4: Valeu, grande semana, abençoada semana para ti e tua família também, amigão. A Melita Reiner está ouvindo a gente em Benedito Novo, beijo no coração dela. A Verinha já pediu aqui o Dose Dupla, já citei, né? Tem César e Paulinho daqui a pouquinho para ela. E vou também mandar um alô aqui para Clélis Raiman, lá de Luzerna. Boa tarde, meu grande amigo Carlos Ferrari. Estou na audiência diária, repondo as energias boas que só encontro aqui na Líder FM. Desejo uma excelente e abençoada semana para todos. Paz e luz a todos vocês aí. Um forte abraço da mamãe Clélis e também do seu amiguinho Luca Raiman. Da mamãe e o filhão, né? O Luquinha, curtindo a gente lá em Luzena. Obrigado pela preferência de vocês. Noêmia Barbosa Mangold também está na escuta. Um beijo para Noêmia. A nossa amiga Vilma Eriks está colocando o nome da filha, a Ana Júlia Fink, no sorteio, o nome dela e o nome da Ana Júlia. Valeu, menina. Também estou mandando um alô aqui para a querida amiga Cirlei de Lima, tá de férias. Ó, Ferrari, estou curtindo as férias e ligadinha aqui na Líder. Bom descanso para você. Aproveite quanto der para aproveitar, viu, amiga Cirlei? Daqui a pouco volta pro batente de novo, né? Então aproveite as suas férias ouvindo a Rádio Líder. Se é assim que você se sente bem, nós nos sentimos bem com a sua companhia. Tem Milionário José Rico, os Gargantas de Ouro do Brasil cantam pro Valdemar Brito que pediu. E a gente toca Duas Camisas. 3 horas e 6 minutos.

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11: 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Minha amiga Salete Rosa está ouvindo a gente lá no bairro São Vicente. Beijo no seu coração, querida. A Marlene também mandou mensagem para o programa nessa tarde de segunda-feira. Marlene, quero te ouvir.
12: Boa tarde, Carlos Ferrari. Tudo
11: bem? Oi, amiga.
12: Bem?
11: Tudo bem.
12: Aqui é a Marlene Bento. Eu gostaria de participar do sorteio da pizza e da Coca.
11: Claro.
12: Um abraço e tudo de bom.
11: Igualmente.
12: Agradeço se for atendido.
11: Ah, legal. Obrigado, viu, Marlene? Fica com Deus. Boa semana. Mais gente falando com a gente. Alô, boa tarde.
13: Boa tarde, Carlos Ferrari.
11: Ui.
13: Aqui é a Sandra do Rupi. Me coloca no sorteio. Quero ver se vamos do Céu e Cantos para o meu namorado. Luiz Bender para os meus filhos. Para a minha nora, para o meu chefe, para meu pai e toda a minha família. Um abração para todos aí.
11: Valeu, a Sandra Gomes, lá do bairro Jardim José Rupi, na escuta do Show da Tarde. Tem mais gente aqui, né? Boa tarde, Carlos. É Claudir Maia, bairro Rupi. Coloca eu e o meu neto aí, o Antônio Miguel Borba, para concorrermos também, né? E uma abençoada tarde de segunda-feira para todos que estão na escuta do seu programa, é do nosso. Também aqui, amiga Gisele de Serra Alta, pediu Guilherme Santiago. Tá oferecendo pra gente, tá desejando uma ótima segunda-feira para todos aí da rádio, pra nossa família, legal, e um ótimo início de mês, bem lembrado, né, Gisele? Hoje é dia 1º de junho, então que o mês de junho possa ser muito produtivo para todos nós. Ela pediu e quem mais pediu foi a Edith Bianchini. Guilherme Santiago do outro lado da cidade. Vai ainda para Gisele Santos. A Gisele, a Edith, né? A galera que tá curtindo a nossa programação. Valeu. E a Sandra Gomes também. 3:16.

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0: 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Meu alô especial vai pra Verinha da Artura, lá de Concórdia, que escolheu hoje as nossas duas do Dose Dupla. E olha, bom gosto, César e Paulinho, fui eu. E aí, Love You Baby, pra você curtir aqui no Show da Tarde.

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5: 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É de mal a pior, hein? Os Correios encerraram o primeiro trimestre deste ano com um déficit de 3,1 bilhões de reais, de acordo com informações divulgadas pela companhia no último sábado, dia 30. O déficit ocorre quando as saídas de dinheiro superam as entradas em um determinado período. O resultado negativo do período entre janeiro e março deste ano representa um crescimento de 82,35% em relação ao déficit registrado no primeiro trimestre de 2025, que foi de 1,7 bilhão. No ano passado, o rombo dos Correios atingiu 8,5 bilhões, mais que o triplo do prejuízo registrado em 2024, que foi de 2,6 bilhões. O último ano em que os Correios tiveram um resultado positivo em um primeiro trimestre foi em 2022, durante o governo Bolsonaro. Desde então, os Correios registraram déficits de 328 milhões no primeiro trimestre de 2023, 801 milhões em 2024, 1,7 bilhão em 2025 e 3,1 bilhões neste ano de 2026.
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5: 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É mais agilidade, é mais economia para você. 3h38, vamos retomar aqui o pessoal que tá falando com a gente no nosso zap, 984377826. Mandar uma alusão aqui para Rose de Oliveira e para filha Manuela, nos ouve lá na rua Senador Eusébio. Ivo Dutra, seja bem-vindo, amigão.
10: Boa tarde, meu amigo Carlos Prat. Eu, Carlos Prat, quero que o senhor mande toda a programação pro seu Adão, taxista, os amigos dele ali da Praça de Joaçaba.
5: Ah, o pessoal ouve, hein?
10: São muito amigos nossos. Ele fala muito bem do senhor também.
5: Ah, recebo que é verdadeira.
10: Eu ofereço pra Dayana Fonseca, minha esposa Natália, a dona Marisa, a Simone Mazzarino, a Selma de Luzerno, o seu Celso Milano, que é pra mim. E a música é Como Posso Esquecer de Você. Tá bom? Agradeço por atendido.
5: Valeu, seu Ivo. Reforçando que o Ivo disse, né? Um alô pros taxistas lá em frente à Prefeitura de Joaçaba, o Adão e Companhia Limitada. Chega a fazer eco naquela rua lá, né? Chega a fazer eco a líder. Boa tarde, amigo Carlos. Estou ouvindo você. Eu e o gringo. Quero ouvir música. Mandar também pros meus vizinhos Angelina e Valentim, família Trevisan, de linha Pierinho. Grande abraço para vocês da rádio. Uma semana abençoada. A ti também, querida. Valeu, Ivonete. Tá voltando aos poucos. Interona 100% aí. Precisamos de você, Ivonete. Boa tarde, Carlos. Boa tarde, Fabiano. A todos que estiverem ligados aí na Rádio Líder, uma ótima tarde, abençoada semana. Aqui quem fala é a Maria Sueli Pereira, da Vila Pedrini, e também quero concorrer ao prêmio de hoje. Nossa amiga Tia T do Santa Teresa também pede a vez e a voz.
11: Oi, Carlos Ferrari, boa tarde.
5: Oi, tudo amiga.
11: Bem? É uma ótima segunda-feira, Tia T do Santa Teresa. Quero participar do sorteio. E a música pode ser de Marília Mendonça, trio Parada Dura, Aceita que Dói Menos. Vou oferecer para todos que gostarem da música e para vocês da rádio. Tudo de bom. Um abraço e uma ótima semana.
5: Legal, que seja
11: e
5: prenúncio.
11: Fiquem com Deus.
5: Que essa segunda-feira seja prenúncio de uma semana abençoada para todos, né, Tietê? Eu vou para um breve intervalo, voltamos já já trazendo mais músicas para você.
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3: 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Vamos encerrando aqui as participações, ô Fabiano, vamos lá? A Vanusa Ferreira, a Larissa Pereira e também o Luiz Sérgio Pereira nos ouvem lá em Linha Pacífico, interior de Erval. Estão participando aqui a família toda. Nosso amigo Laurindo Rezende, bairro Santo Antônio, de carona com a próxima música e vai para o sorteio também. Nossa amiga a Eva Borges, dedicando a programação de hoje para o povo lá do bairro São Jorge, deixando um beijo no nosso coração, vai para você de volta, viu, Eva? E oferecendo também para a comadre Salete e o Antônio lá de Camboriú, na escuta. É, o Valdeci Machado também está ligado. Amiga Ivone Lourenço Abate, lá de Joaçaba, também está. Outra amiga nossa aqui, a Silvia Gonçalves do RUP, e a sobrinha dela, Lavínia, também estão ligadinhas com a gente. Quem mais aqui que está na sintonia? Dironete Oliveira. Oi, Dironete. Boa tarde, cara. Estou aqui curtindo o seu programa numa ótima, né? Numa ótima. Abençoada tarde para você, amigo. E quero concorrer também ao sorteio do ingresso do Clube Ervalense, se possível. Claro que é, Dironete. Já estou colocando o teu nome aqui. Jocelei Melo, boa tarde, amiga.
4: Boa tarde, sou a Jocelei de Melo, gostaria de participar do sorteio.
3: Valeu. E a vovó Áurea também, né? Oi, vovó, boa tarde.
5: Boa tarde, Carlos Ferrari. Eu queria participar do prêmio que tem hoje também e desejar uma feliz tarde pra ti, tá?
3: Beijo, tá bom.
5: No teu coração.
3: Valeu, minha querida. Quem tá na escuta do programa também é o Alessio. Diga aí, amigão.
6: Boa tarde, Carlos. Tudo
3: Opa,
6: bem? Alessio
3: tudo bem,
6: Munari,
3: Alessio.
6: Aqui do Santa Teresa. Se puder colocar aquela dos olhos negros para nós ouvir de novo. E coloca nós nos sorteios aí. Mesmo que não dê agora no teu primeiro programa, coloca no segundo aí. Aí ficamos no aguardo do amigo. Um abraço.
3: Valeu, Alessio. 3h47, tô tocando música. Povo pede. E aqui você sabe, né? O seu pedido é uma ordem na programação. Quem é que vai cantar agora é o Lourenço Lorival, atendendo a Lourdes Bertotti, que pediu Se Ainda Existe Amor. Essa música foi gravada também pela banda Passarela, pela Jaine. Muito bonita essa música. Canta o Lourenço Lorival.

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5: Agora 6 minutos faltando para as 16h. Deixa eu mandar um alô aqui pro nosso querido amigo CEO, nosso chefaço, né? Grande Bonato. Grande Rodrigo Bonato. Se estiver curtindo a gente aí, né? No rádio, no carro, sempre tá escutando, né, Mal? É fã da Rádio Líder. Obrigado, viu, Rodrigo, pela preferência. Obrigado por estar sempre curtindo aqui a nossa programação, todos os dias, em todos os horários. Ouvinte assíduo, além de chefe, é um ouvinte assíduo, dá o exemplo, né? Show da Tarde está chegando ao final, nós vamos tocar a última música, mas antes eu quero mandar um alô aqui pro nosso querido amigo, quem? Cadê o nome dele aqui, rapaz? É o Nivaldo, aqui de Joaçaba. Boa tarde, tudo bem, Carlos? Gostaria de participar do sorteio, se possível, estamos sempre na companhia. Ai, ai, ai, cadê o nome completo dele aqui? Nivaldo Pereira, Joaçaba. Então tá, a última música eu toco, depois eu já volto aí com o nome do contemplado ou da contemplada do brinde do programa desta tarde, do dia 1º de junho. Vamos tocar a música, Eduardo Costa, Deus é Caipira, atendendo João Modesto e toda a família dele lá do Palmeirinha. Aproveita que essa é a saideira do programa.

0: linda aí, valeu, né? Dudu Costa, a saideira de hoje foi boa demais, quem gosta muito é a vovó Áurea Ferreira, também o Eduardo Costa, né, vovó? Aproveitou aí, ó, foi a saideira de hoje. 2 minutinhos faltando pras 4, vamos saber quem é que leva o brinde, Fabiano.
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0: É a sorteada de hoje, mora no bairro Jardim José Rupi, em Erval, é Sandra Gomes. Parabéns, Sandrita. Passa aqui pegar a tua autorização, amiga, tá bom? Acabou de ganhar uma pizza e um refri do Passarela Supermercados. Amanhã a gente retorna com o programa, trazendo os combustíveis para você concorrer amanhã a partir das 13 horas. Já vou com saudade. Amanhã estaremos juntos mais uma vez aqui, se Deus assim permitir, e ele vai querer, né? Vamos estar junto. 17 graus a temperatura, vem aí o Odinei, dando sequência à nossa programação Líder 107.5. Obrigado, Maurinho, obrigado, Fabiano, obrigado, equipe Líder, obrigado, patrocinadores, obrigado, Deus, por mais uma semana que inicia, por mais esse mês abençoado que está chegando e que vai ser um sucesso para todos nós. Eu sei, eu aceito e assim eu afirmo. Vamos lá para o nosso pensamento para encerrar o programa. Isso aqui é muito boa, viu, gente? Se você prestar atenção, tem muito a ver com a nossa realidade atual, viu? Cuidado com pessoas que quebram as suas pernas, te vende as muletas e te convence que graças a elas você anda. Um abraço, até amanhã. Tchau, pessoal.
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7: O Sebrae de Santa Catarina reúne mais de 1.500 gestores públicos de 171 municípios catarinenses a partir desta segunda-feira no evento Transformar Juntos SC em Florianópolis. O encontro conecta prefeitos e servidores municipais com agentes de desenvolvimento para ampliar a inovação e eficiência da gestão pública. A Comissão de Meio Ambiente e Desenvolvimento Sustentável da Assembleia Legislativa de Santa Catarina realiza a edição do Seminário Estadual de Gestão Integrada de Resíduos Sólidos nesta segunda-feira em Araranguá, no sul catarinense. O encontro promove compartilhamento de experiências com foco em práticas sustentáveis para preservação ambiental nos municípios. A Petrobras implementa desconto de 35 centavos no litro do óleo diesel A nesta segunda-feira. O produto comercializado às distribuidoras passa de R$ 3,65 para R$ 3,00.

0: R$ 2,30 por litro.
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1: Esse mesmo, encarriou-se umas gordurinhas, tô chegando, tô na área. Boa tarde, um salve pra você, meu amigo, minha amiga. Nesta tarde ensolarada de segunda-feira, segundou, hein? Que alegria poder segundar com você, viu? Como é que foi o seu final de semana? Foi tudo bem? Foi tudo certo por aí? Espero que você tenha aproveitado, tenha curtido o seu final de semana, tenha descansado, enfim, que tenha sido da melhor forma possível. E da mesma forma também, eu desejo que este dia, que esta semana, né? Semana mais curta, inclusive, tem feriado na quinta-feira, que seja maravilhosa para todos nós. Você que estava em companhia com o Carlos Ferrari aqui no Show da Tarde, agora a gente começa a parte de banda aqui, viu? É o Bandas na Líder a partir de agora até as 5 horas da tarde, uma hora só de banda para você em sintonia aqui conosco. Um abraço pro Rodrigo Bonato, que tá por aqui também conosco, e Fabiano Machado aqui também na sonoplastia, e você participa 984377826 é o nosso WhatsApp para você participar, interagir conosco, pedir aquela música de banda agora, oferecer para quem você quiser. E claro, você já sabe, na sexta-feira tem um sorteio de um vale-compras da Voga Magazine. Então, ó, para você que participa aqui conosco, pede música, oferece para quem você quiser e ainda vai concorrer a este vale-compras na sexta-feira. Combinado? Vamos começar então o programa de hoje trazendo Pérola Negra e o Grande Dia, 4:03. Boa tarde, o Bandas está no ar.
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7: Embora, aqui com Bandas na Líder, já são 4:11. É bom ter você aqui conosco neste início de semana, né? Estamos, aliás, não só de semana, é o início do mês também. Agora escrevendo uma nova página, um novo capítulo sendo escrito deste livro chamado Vida. É junho, estamos aqui praticamente chegando aqui à metade do ano. Claro que temos um mês inteiro ainda pela frente, mas que seja também aí um mês abençoado de muitas conquistas, que a gente possa alcançar todas as aquelas coisas que a gente almejou. Talvez você tenha desejado lá na virada do ano. A gente sempre faz algumas promessas pro ano e talvez ainda você não tenha conquistado nesses cinco primeiros meses, né? Então temos ainda um pouquinho mais da metade do ano pra gente conseguir. Espero que você consiga assim. Estamos aqui mandando boas vibrações, energias positivas pra você, tá? E talvez não tenha alcançado é porque ainda não é tempo, né? Às vezes nem sempre é o nosso tempo, é o tempo de Deus, tem. Tenha paciência. 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E lembrando que você participa e concorre na sexta-feira a um super vale compras lá da loja, tá bom? Obrigado então pela parceria. 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Muito bem, vamos com participações aqui. Um abraço para a Pete, que está por aqui também. Está aqui na frente, acabou de me dar um tchau aqui. De onde que surgiu essa mulher que apareceu do nada? Ah, um abraço para o seu Laurindo na audiência. Alô, seu Laurindo, como vai? O bairro Santo Antônio. Alô, amigos do Santo Antônio. Alô, Marisa Cordeiro. E ele está pedindo para tocar a música Sou Seu Fã, com Terceira Dimensão. Está aqui na ponta da agulha. Vou aproveitar e mandar um abraço também para a Vilma. Ela pediu uma outra música do Terceira Dimensão. Dimensão, mas vai entrar de carona com essa. Pode ser, Vilma? A Vilma Erics na audiência. Valeu, minha amiga. Quem mais por aqui também participando? Tem um áudio do Edgar. Alô, Edgar, boa tarde.
5: Boa tarde, foi no sorteio aí da Valência de tá domingo, beleza? Tudo bom pra nós, boa semana.
7: Acho que essa aí era pro Ferrari, mas não tem problema, viu? Vamos colocar aqui pra você concorrer. Nesse momento concorre ao Vale Compras da Voga. É que ele mandou, na verdade, faltava 4 minutinhos para as 4. Não tinha oficialmente começado ainda o programa Bandas, talvez seja por isso, mas não tem problema, tá, seu Edgar? Um alô pra minha amiga Melita, seja bem-vinda, escreveu. Boa tarde, meu querido amigo. Manda uma música pra mim, Melita Reinert, de Benedito Novo. Uma excelente semana pra você. Beijo. Obrigado pra ti também. Essa semana tem feriado, não tem como não ser boa. Então, tá bom, obrigado, minha amiga. Quem mais aqui? A Edith Bianchini também mandou um áudio. Alô, Edith.
8: Boa tarde, meu amigo. Boa Dinei tarde. Gonçalves, a Edith aqui da Nossa Senhora de Fátima. Cada uma música aí da Terceira Dimensão, qualquer. Olha só. Uma pra mim. Oferece pra minha irmã aqui do bairro. Eu tô no trabalho, mas tô coradinho ligado.
7: Muito obrigado pela audiência. Bom trabalho.
8: Deus abençoe o final de tarde de vocês aí. Um abração. Fica com Deus. Saúde.
7: Tá bom, pra ti também muita saúde. Então, ó, já que todo mundo pediu Terceira Dimensão, a gente vai ouvir agora a música Sou Seu Fã, 4h15.

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8: E aí?

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Vamos com participações. Um abraço aqui para o nosso amigo, o Naldo, que mandou mensagem aqui, escreveu o seguinte: boa tarde, meu amigo Adinei Gonçalves. Gostaria de pedir a música, se possível, Data Especial do Corpo e Alma. Se tiver sorteio, me coloca. Meu amigo, ótima tarde e boa programação. Um abraço. Valeu, Naldo, para você também. Um alô também para Silvia Gonçalves. Tá pedindo aqui para mandar um alô para ela e para a sobrinha Lavínia, colocar no sorteio também, pedindo música do Calmon. Valeu, Silvia. Boa tarde também para o nosso amigo aqui, o Bruno, Bruno Roveia, tá na audiência, tá pedindo uma música Morena Misteriosa, vamos rodar já já para ti, meu amigo. Também um alôzão para Ivonete Recalcati, tudo bem contigo aí, Ivonete? Está na audiência, tá pedindo Rio Azul com os Atuais, oferecendo para o gringo e para os vizinhos Angelina e Valentim. Uma abençoada semana para todos nós, né? Valeu, obrigado, minha amiga. Vamos rodar a música então, atendendo o Naldo, tem Corpo e Alma e a Data Especial.

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2: 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Maravilha, estamos de volta por aqui com Bandas na Líder até às 5 horas da tarde com você. E claro, você participando 984377826. 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Muito bem, agora vamos com mais participações no WhatsApp. Quero mandar um abraço aqui para minha amiga querida Angélica, está na audiência lá em São José, na Grande Florianópolis. Mandou áudio aqui pra gente também. Vamos ouvir a nossa amiga Manezinha.
6: Boa tarde, gente.
2: Boa tarde.
6: Tudo bem com você? Comigo, tudo
2: que
6: ótimo.
2: Digo. Que bom, fico feliz.
6: Foi teu fim de semana, foi bom, meu foi ótimo.
2: Foi maravilhoso, maravilhoso também.
6: Passei,
2: ah, que bom.
6: Cheguei hoje.
2: Olha só, coisa boa.
6: Muito bom lá.
2: É, que joia.
6: Fico
2: feliz.
6: Muito. Então,
2: que bom.
6: Queria participar das bandas hoje com a banda Belly Me Leva Pra Casa. Pode ser? Beijão pra ti, tudo de bom e um bom fim de tarde.
2: Obrigado, certo? Pra ti
6: até
2: também.
6: Até mais tarde, até às 5 horas no Boteco.
2: Isso, daqui
6: vamos
2: a pouquinho.
6: Estar juntos novamente.
2: Com certeza, estarei aqui te esperando pra gente brindar no boteco. Se der tempo eu rodo a música, mas não prometo, tá, minha amiga? Mais uma participação, dona Lourdes Bertotti, seja bem-vinda.
7: Tudo bem, aqui é a Lourdes Bertotti. Queria participar aí do sorteio para semana que vem aí.
2: Uhum.
7: E queria ouvir uma música de Lourenço Lourival, um abraço.
2: Mas agora é banda, dona Lourdes. Como é que eu vou rodar Lourenço Lourival no programa de bandas, minha amiga? Não dá agora, mulher. Um abraço, minha amiga. Quem mais? Mas agradeço a participação, tá? E também tá aqui o seu nome anotado para participar do sorteio na sexta-feira. A Eva Borges manda um áudio também. Fala, Eva.
8: Tarde, Dinei. Eva Borges aqui do São Jorge, estamos na escuta. Manda uma aí de banda, pode ser qualquer uma aí, porque a gente às vezes nem lembra das bandas no momento.
2: Tem
8: e para Stone, para Comadre Salete, para todos os meus amigos aqui do São Jorge. Pode ser a próxima que você rodar aí.
2: Então
8: tá
2: bom. Dá então.
8: Beijão no coração,
2: carona.
8: Fica com Deus.
2: Fica com Deus também, beijão no coração. Calmão, então chega para cantar aqui no Bandas.

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7: É, simbora pro bailão, reta final aqui do programa, quero agradecer. Infelizmente, não vou conseguir colocar no ar todas as participações aqui em virtude do nosso tempo, já estou aqui avançando o horário do boteco, inclusive, que tá aí para começar na sequência. Quero só registrar aqui a participação da Jocelei, agradeço pela audiência, nossa vovozinha emprestada, dona Áurea, também muito obrigado pelo carinho, pela audiência, pela participação. Quero mandar um abraço também para Neuci. Quem mais? A Melita falou aqui que é minha fã. Muito obrigado pelo carinho, tá, Melita? Agradeço mesmo de coração, tá? É, quem mais? A Maria Madalena da Luz também. Beijão no coração. Obrigado pela audiência. A nossa amiga Noêmia, a Gilceia, também a Ivone Lourenço Abate, pedindo para mandar uma para ela, uma música. Vou mandar. Aliás, o programa inteirinho para ti, tá? E eu vou fazer o seguinte, eu vou continuar com vocês aqui na programação.

E é só, a gente vai finalizar aqui o programa agora, rodar um pedacinho da música que a Ivonette Recalcati pediu aqui com os Atuais. E aí, depois eu volto, trazendo o Boteco, abrindo as portas do Boteco para você participar, interagir, brindar conosco neste início de semana, neste início de mês. Então a gente se encontra já já em seguida aqui no Boteco. Obrigado mais uma vez também aos nossos patrocinadores aqui, obrigado Fabiano, e a gente vai fechar então ao som dos Atuais e o Rio Azul. Já já estarei de volta aqui no Boteco da Líder.

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3: O produto interno bruto do Brasil cresceu 1,1% no primeiro trimestre de 2026. De acordo com dados divulgados pelo IBGE, a economia brasileira movimentou quase 3 trilhões e 300 bilhões de reais no período, registrando uma forte aceleração em relação ao encerramento do ano passado e acumulando uma alta de 2% nos últimos 12 meses. O grande motor desse avanço nos primeiros 3 meses do ano foi o setor agropecuário, que registrou alta de 2%, impulsionado pelas condições climáticas favoráveis e pelo ganho de produtividade nas lavouras de soja. A indústria também mostrou força e cresceu 1%, puxada pelo desempenho positivo da construção civil e da extração mineral. Já o setor de serviços, que representa a maior parte da economia nacional, acompanhou a tendência de alta e avançou 0,5%. Pelo lado do consumo, os dados do IBGE mostram que os gastos das famílias subiram 1% no trimestre. Outro indicador importante foi o volume de investimentos na capacidade produtiva do país, que deu um salto de 3,5%. Com base no resultado do trimestre, o Brasil foi o país com a quinta economia que mais cresceu entre as maiores nações do mundo neste início de ano. Apenas Índia, Coreia do Sul, Estados Unidos e China registraram PIBs maiores no período. Da Rádio 2, Milena Abreu.
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4: Agora são 5:07.
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1: Esse mesmo, em carne, osso, umas gordurinhas, tô chegando de volta aqui com a programação do Boteco, abrindo as portas do Boteco a partir de agora. Seja muito bem-vindo, bem-vinda, aonde quer que você esteja na companhia. Se você está por aqui, por perto, pode se achegar, fique à vontade, puxe uma cadeira, sinta-se em casa e já já vamos atender você. Aqui o cardápio é variado, a partir de agora você pede aquela música boa, a gente dá uma variadinha no sentido que rodando agora música sertaneja, gauchesca, porque a gente rodou uma hora de banda, tá? E depois das 18 horas a gente roda de novo banda pra você também. Fique tranquilo, então fique à vontade aqui pra pedir aquela música, pra brindar conosco, e a gente quer atender você no 984377826. Pra quem não pode vir aqui perto, então brinda de longe mesmo da sua casa, aí você que nos ouve em Erval, Joaçaba, Luzerne, toda a nossa região, muito obrigado pelo carinho, pela audiência. Fabiano Machado, nosso garçom, continua por aqui também nos auxiliando. Quero agradecer aos nossos patrocinadores e até às 7 vamos juntos ao nosso encontro marcado aqui no Boteco da Líder, o primeiro desta semana, o primeiro deste mês de junho, hoje 1º de junho de 2026. Nesse momento, 19 graus aqui nos estúdios da Rádio Líder, na Avenida Santos Dumont, Centrão de Erval do Oeste. E a gente vai começar trazendo a primeira de hoje com Hugo e Guilherme e Ana Castela. Todo mundo, menos eu. Boa tarde, Boteco, está no ar.

0: É o Mato Grosso e Matias cantando pra gente aqui, Cabelo Loiro, fechando a primeira sequência musical do Boteco. Vai ter muita música boa aqui pela frente pra você, até às 19 horas. É só modão aqui no Boteco da Líder. Agora são 5h16.
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0: 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Vamos para o WhatsApp, você participando 984377826. Lembrando que você participa e concorre na... Aliás, essa semana vamos ter que fazer o sorteio na sexta, né? Porque quinta-feira é feriado, então o sorteio vai ser na sexta-feira, tá bom? Ou na quarta também, né? Vamos ver se é na quarta ou na sexta que a gente vai fazer o sorteio dessa vez. Provavelmente, eu acho que é melhor na quarta-feira, tá? Então, não deixe pra depois. Então, participe o quanto antes, porque daí você pode concorrer ao frango assado e recheado do Que Frango. Vamos lá, então. Quero mandar um abraço aqui para o meu amigo, o Laurindo Rezende, do bairro Santo Antônio. Tá pedindo a música com trio Parada Dura. Homem Traído. Já, já. Vamos rodar pro amigo aí, viu? Boa tarde, meu amigo Adnan. Sou o Luiz Felipe. Toca uma do Zezé de Camargo Luciano. Ava, que é do Zezé de Camargo Luciano. A música Ainda Sou o Mesmo Homem oferece para minha esposa Patrícia e me coloca no sorteio. Valeu, tá concorrendo. Boa sorte. Divonete do Rosário também mandou... Na verdade, ela mandou só uma figurinha, mas eu acho que é para dizer que ela tá ouvindo. Quem mais? Jocelei mandou áudio. Alô, Jocê.
1: Boa tarde, sou a Jocelei de Melo. Gostaria de participar do sorteio.
0: Tá participando já. A Josi sempre muito objetiva aqui nos áudios. É bom, assim é bom. Daí dá mais espaço pros outros. Bem que faz, tá, Josi? Assim que a gente gosta. Quem mais? Ah, a Ivonete aqui mandou foto também. Pés carregados. Eu acho que não sei se os dois pés são de bergamota ou não, né? Talvez um seja de laranja. Mas estão carregadinhos. É bonito de ver. Eu acho lindo esses pés carregados. E destaque no meio do verde, todo aquele laranjado, muito bonito, viu, Ivonete Recalcati? E também um abraço aqui para a Noêmia. Ela disse, obrigada, já estamos aqui de novo. Se possível, mandar música para nós. Claro, com certeza, vai entrar de carona aqui. Vamos rodar música então, atendendo o Laurindo agora, Fabiano. Ele pediu e vai ouvir o trio Parada Dura.

0: Zezé de Camargo e o Luciano cantaram pra gente a pedidos do Luiz Felipe, o fã número um, fã de carteirinha da dupla. Valeu, Luiz Felipe. Qual que vai ser a de amanhã, já me adiante? 5:30, já já tem mais.
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0: Simbora mexer com a sua emoção aqui no Boteco, com a sua emoção e com a sua imaginação também, brindando de longe, nem que seja, tá? Tem muita gente que tá brindando conosco com uma aguinha, se hidratando, que é importante. Algumas pessoas tomando uma aguinha com limão, que diz que o limão ajuda a emagrecer. Ou também, acho que pra baixar a pressão, diz que é, limão. Tá bom, um abraço a todos que estão aí. E tem gente que toma, acho que uma caipirinha, porque daí tem o limão, acho que vai funcionar da mesma forma. Ai, ai, ai, será? Ai, ai, então tá bom. Será que o limão com a caipirinha ali, na caipirinha, na verdade, com a cachaça, será que ela emagrece, Fabiano? Eu acho que não, né? Porque daí vai açúcar e tal, acho que não emagrece não, viu? Vamos fazer um teste, então. 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Simbora com participações aqui no WhatsApp Líder 984377826. Quem vai falar comigo é a vovozinha, querida, a dona Áurea. Seja bem-vinda. Boa tarde.
1: Boa tarde, meu menino de ouro.
0: Como vai, minha amiga?
1: Risadinha gostosa. Eu queria tocar
0: pra
1: mim, pode ser Michel Teló ou Gustavo Lima, qual uma deles, tá?
0: Tá bom.
1: E queria... Combinado. Ah, nem sei o que queria. Ah, eu queria participar do prêmio também.
0: Tá concorrendo,
1: então,
0: já.
1: Um grande abraço pra ti, um grande beijo, tudo
0: obrigado.
1: De bom pra ti, tá? E a todos vocês da rádio também.
0: Mas obrigado. Pra ti também, se cuida, tá, minha vovozinha? Uma ótima semana aí, fique bem, tá? Deus te abençoe. Quem mais? Boa tarde, meu amigo. É a Juju Moreira, toca música Sargentão. Ai, ai, ai, banda rainha musical. Agora não dá pra rodar banda, minha amiga. Agora é só sertaneja. E também pro esposo José, se possível, toca às 5h45, hora que ele tá vindo. Não dá também nesse horário, tá? Beleza, minha amiga? Quem mais? Aqui a Cléris. Boa tarde, meu querido amigo Adinei. Tudo certo? Passando para confirmar a audiência na Rádio Líder, a rádio que só desperta boas energias e também alto astral nos ouvintes. Olha que bom saber disso. Bora pra vida, fazer uma semana fantástica e muito próspera. Deus abençoe a cada um de nós. Forte abraço, gurizinho. Seus amigos Cléris Alexandra Melo Reiman e o pequeno Luca Germano Reiman. Obrigadão, tá, Cléris, pelas palavras, pela audiência e pela participação. Tenha uma semana fantástica, tá? Quem mais? A minha amiga Angélica falou aqui, ó, que estamos juntos novamente no Boteco e tá pedindo música com o João Mineiro. Fica essa noite como lembrança. Então tá bom, João Mineiro e Marciano, né? Essa noite como lembrança. Então tá bom, vamos rodar já já pra ti, tá, minha amiga? Atendendo a dona Áurea, tem Michel Teló cantando aqui no Boteco.

0: Ai, ai, ai, coração, essa de pegar o chifre e sair arando. Minha Nossa Senhora, João Mineiro e Marciano, esta noite como lembrança. Agora, faltando 15 para as 6, como tá passando rápido, né? Daqui a pouquinho, depois do intervalo comercial, eu volto atendendo mais participações aqui no WhatsApp. Líder 984377826.
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0: É, você é bem-vindo aqui no Boteco da Líder FM. Seja muito bem-vindo à programação inteirinha da Líder FM, que é feita com muito carinho pra você e por você, pra quem nos leva de carona nesse momento também. Você tá aí no ônibus, no busão, você caminhoneiro, enfim, né? Onde quer que você esteja aí. Tem gente que tá trabalhando com o rádio ligado aqui na Líder FM e tá de olho no relógio, porque já já também vai pra casa, já tá quase finalizando o expediente de hoje. Então aguenta aí mais um pouquinho, tá? Força na peruca. Pensa que essa semana é mais curta, tá? A semana tem feriado na quinta-feira. Tem gente que vai fazer feriadão, tem outras pessoas que não, viu? Faz parte, né? Faz parte, ossos do ofício. 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E o WhatsApp tá chamando, senão eu vou ganhar um tapa na orelha. É, os ouvintes, tem ouvinte aqui que ele cobra mesmo, que puxa a orelha, não ganha um tapa na orelha, mas que eu ganho um puxão na orelha, e de vez em quando eu saio daqui com a orelha vermelha, doendo de tanto que me puxar a orelha. Às vezes sem eu dever, Fabiano, isso que é o pior. Se eu devo, tudo bem, mas às vezes não devo e ainda me puxam, coitadinho de mim. Vamos lá com participação então. Alô, meu amigo Ivan dos Portões.
1: Boa tarde, Odinei, tudo bem?
0: Boa tarde, tudo contigo.
1: Toca uma música aí, qualquer uma música aí pra nós ali.
0: Tá bom.
1: Oferecendo aí pra minha nora que tá de aniversário hoje, a Raíssa.
0: Parabéns pra Raíssa.
1: Esposa do meu filho Júnior. Beleza, meu amigo? Um abraço.
0: Tem festa por aí então, Ivan? Aproveite. Tomara que tenha bolo por aí. Ou será que a Raíssa deu o bolo, né? Não pagou o bolo, ela deu o bolo, quem sabe? Tem mais alguém de aniversário? Eu vi aqui uma mensagem também. É, deixa eu ver aqui, ó. Boa tarde, Odinei. É, peço para rodar uma música e oferecer para o meu filho Leandro, que está de aniversário hoje. Quem oferece é a sua mãe e todos os familiares. Ela não falou o nome aqui. Como é que é o seu nome? Manda o nome aqui pra gente falar também, mandar um alô pra ti, porque ela pediu pra mandar um alô pro filhão Leandro, mas não disse quem é. Manda o nome, tá? Pra gente deixar aqui o oferecimento bem certinho, mas muito obrigado pela audiência. Quem mais por aqui participando? O Ivo Dutra também mandou mensagem. Fala, Ivo.
2: Boa tarde, Odinei. Hoje tem duas músicas que você rodava. Uma é o Achou Que Eu Ia Te Esquecer, ou a Os Pontinhos com Amado Batista. O preço para Daiane da Fonseca, que foi a sua tudo de manhã. Ah, para a mãe dela, para minha esposa Natal. E para todos meus amigos de sempre, tá bom? Você sabe. Para a dona Natalina e sua linda Vila Pedrinho. Coloca lá no sorteio.
0: Tá aqui anotadinho. Boa sorte. Também vai entrar de carona o Zumar, lá da Vila Pedrini, que também pediu uma do Amadão Batista. Um alô pra Maria Luísa, lá em Luzerna, também na audiência. Confirmou, já que está ligadinha conosco e gosta do Amado Batista. Dona Anitta também, a Neuza de Sá, um abraço a vocês. A Silvia mandou um áudio também, vamos ouvir.
3: Boa tarde, Odinei. Sou a Silvia Gonçalves aqui do RUP. Quero participar do sorteio. Tá com uma música do Tchê Garotos aí pra nós ouvir.
0: Tchê Garotos, vamos rodar sim. A nossa ouvinte, a Eva, também mandou áudio aqui. Fala, Eva.
4: Tarde, Dinei. Eva Borges, que é São Jorge. Estamos na escuta. E manda música para nós aí. Passei com o André Andrade. Parece para o Tony, para a Comadre Salete, para todos os meus amigos. Para vocês aí, um abração, um beijão no teu coração. Fica com Deus.
0: Amém. Fica com Deus também. Boa tarde para o Ademir Nunes, que chegou agora aqui. Tá se preparando para entrar aqui na rádio para trabalhar no estúdio. Aliás, já entrou no estúdio, mas não tá trabalhando. Por enquanto tá tomando um café só, né? Então tá bom. Tudo certo contigo, Ademir Nunes? Então tá bom. Então vamos rodar música. Vamos atender o povo que é fã do Amado Batista. E o sucesso aqui, qual que é? pontinhos. É o Fabiano que gosta do Amadão Batista, é fã número um. Vamos ouvir então, Amado Batista, canta aqui pra gente.

0: É, bêbado não sabe o que faz.
1: E não sabe mesmo, viu? Tchê, garotos, fechando a primeira hora aqui do Boteco, que volta depois da hora do Ângelus com a segunda parte pra você. Até já.
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1: Agora são 6 horas e 2 minutos.

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0: O anjo do Senhor anunciou a Maria.
1: E ela concebeu do Espírito Santo.
2: Eis aqui a serva do Senhor.
1: Faça-se em mim segundo a vossa palavra.
0: E o Verbo se fez carne.
1: E habitou entre nós.
0: Ave Maria, cheia de graça, o Senhor é convosco. Bendita sois vós entre as mulheres e bendito é o fruto do vosso ventre, Jesus.
1: Santa Maria, Mãe de Deus, rogai por nós, pecadores, agora e na hora de nossa morte. Amém.
0: Rogai por nós, Santa Mãe de Deus,
1: para que sejamos dignos das promessas de Cristo.
0: Oremos.
3: Infundi o nosso espírito a vossa graça, ó Pai. Vós, que na anunciação do anjo nos revelastes a encarnação do vosso Filho, pela sua paixão e cruz, nos conduz à glória da ressurreição. Por Cristo nosso Senhor.
0: Nossa Senhora Aparecida,
1: rogai por nós.
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6:09, de volta por aqui com o Boteco. E aí, como é que você tá? Tudo bem? Espero que esteja bem, começando a noite juntos aqui. Um abraço para o Ademir Nunes, que está aqui conosco. Seja muito bem-vindo, bom trabalho. Fabiano, vai dar uma pausa agora, uma descansada leve, que daqui a pouco ele trabalha de novo. Afinal, hoje tem a transmissão da sessão da Câmara de Vereadores aqui de Herval do Oeste, a partir das 20 horas, tá? Às 19 horas, na sequência aqui do programa, tem a transmissão da Voz do Brasil. Então, Fabiano tá dando uma pausa agora para daqui a pouco ele pegar no batente de novo. E até às 19 horas a gente tá junto aqui. Temos 50 minutos pela frente para a gente trocar esta companhia e, claro, você participar. Continue participando. Estou aguardando a sua participação no WhatsApp Líder 984377826. É o nosso WhatsApp para você mandar mensagem de texto ou de áudio de até 30 segundos, de preferência áudio. Objetivo para a gente colocar aqui no ar e você concorrer a um frango assado. Na quarta-feira eu vou fazer o sorteio, tá? Quarta-feira, então, hoje eu falei no começo do programa que eu estava em dúvida se faria na quarta ou na sexta, mas eu acho que para dar tempo é melhor que a gente faça na quarta-feira. O sorteio, afinal, quinta-feira é feriado, então vamos fazer o sorteio na quarta para a pessoa que ganhar retirar, então, o valezinho na sexta-feira. Combinado? Então, ó, a semana mais curta para o sorteio. Tem que participar hoje, amanhã e depois. Quem sabe você pode ser o felizardo ou a felizarda. Vamos rodar música já, atendendo o povo aqui. Eu vou rodar essa música atendendo o pedido da Juju Moreira. Ela pediu antes das 6, na verdade ela pediu às 5:11, só que nesta primeira hora, Juju, a gente não tá mais rodando banda, porque a gente rodou das 4 às 5 só banda, uma hora. Então agora a gente dá uma quebrada, roda uma hora de sertanejo, gauchesca também, e a partir de agora, então, às 18 horas, a gente roda também a música de banda. Eu já vou atender também na sequência a nossa amiga Cileide Lima, lá da Estação Luzé. Ela escreveu: boa tarde, Dinei, tudo bem contigo? Tudo ótimo comigo e contigo. Me coloca no sorteio, Cileide Lima. Gostaria de ouvir a música Latinha na Goteira. Estou curtindo as férias e ouvindo a Líder sempre. Obrigado. Eu que agradeço. Obrigado, aproveite suas férias aí. E eu vou rodar da mesma forma, tá? Minha amiga Cirei também pediu antes das 6. Eu vou rodar agora a banda, tá? Porque antes eu não podia rodar a banda. E também vou atender o pedido da Eva, que quer ouvir André e Andrade, o Pássaro Saninho. Primeiro, então, pra Juju, tem Rainha Musical e o Sargentão. 6:12.

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0: 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E aqui seguimos com a sua participação no WhatsApp Líder 98437-7826. Quero mandar um abração aqui para a Nina, que está na audiência. Oi, Nina. Tá pedindo música, é de Pena de Mim, do JM. Vamos rodar na sequência. Também um alôzão para minha amiga, a Elisete Frarão. Oi, Elisete. Como vai? Tudo bem? Tá pedindo música com Bruno Marrone. Vamos rodar na sequência para ti, viu? Ah, e antes também eu falei aqui do aniversariante, o Leandro. É a mamãe que está parabenizando a Seluir Recalcate. Eu pedi o nome porque ela não tinha dito o nome dela. Agora ela me respondeu aqui. Então é a Seluir Recalcate, que é a mamãe aí do Leandro, que está de aniversário hoje. Parabéns para o Leandro. Vamos com o áudio. Quem é que fala comigo? Eu acho que é a Irundina que vai falar agora. Vamos ouvir.
1: Ei, tudo bem? A Irundina aqui da entrada da Barra Verde. Ô, Dinei, toque para nós o uísque sem gelo, oferecer para quem estiver ouvindo, para vocês e da rádio. E eu também quero participar do sorteio. Tchau, tudo de bom, tenha uma ótima noite.
0: Obrigado, pra ti também. O uísque sem gelo é bom agora. Porque aí tá meio friozinho, né? Tá fresquinho, daí é bom tomar ele sem gelo mesmo. Quente é melhor, viu? Então tá bom. Abração aí, tá, minha amiga? Quem mais participando por aqui? Já agradeci a Clélis lá de Luzerna. É, quem mais? Um abraço também pra dona Angelina e o seu Valentim. Vamos ouvir o áudio aqui.
2: Ô, Dinei, boa noite, como é que você tá? Tudo na
0: Tudo,
2: Santa Paz?
0: Contigo,
2: como é que
0: meu
2: foi
0: amigo?
2: De viagem? Foi bem?
0: Tudo certo.
2: Dinei, hoje pode ser a música com a Querência Amada hoje. Oferece pra bem casada, Angelina, e pro Genuir e Isadir Seco, e pro gringo da CEP e Bonete. Toma aí na escuta a 1000 por hora o rádio. O rádio é ligado de manhã cedo às 6 horas e só desliguemos ele às 9 da noite. É, que coisa boa. Um abraço e tudo de bom e bom trabalho.
0: Continue assim então, viu? Assim tá ótimo. Já vou aproveitar que eu vou rodar aqui. Tem uma outra que está programada aqui do Bruno Marrone, mas tem alguém que mandou mensagem aqui. É, boa noite, acho que é o Giovanni Bandeira, né? Pediu Vida Vazia. Tem um programado aqui já. Outra música do Bruno Marrone vai para Elisete Frarão. Um beijo de varanda, vai de carona também, tá, Giovanni? Atendendo participações então. André Renner e Banda, vai lá para mim, né? De Pera de Mim, agora 6h28.

0: meu Charles.
1: André Ré.
0: Musical JM.
1: Obrigado, mano.
0: Musical JM, que eu sou fã a vida toda, rapaz. A vida toda, fã do Musical JM. Prazer muito grande estar recebendo vocês aqui no Bailão das Antigas.
1: Prazer é nosso, André. Prazer. Parabéns pelo projeto. Parabéns, essa banda maravilhosa. Tamo junto, gente. Obrigado.

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2: Agora são 6:39.
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0: 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Vamos com mais participações no WhatsApp, Ademir Nunes. Quem é que vai falar? Antes dela falar aqui de colocar no ar, eu quero só mandar um abraço para o Vilmar Mangolti, no bairro Armindo Aro, que é participar do sorteio. Ele mandou mensagem já faz um certo tempo, não tinha mandado um alô para ele ainda, mas ele pediu uma música do Amado Batista, que eu já rodei, tá, meu amigo? Muito obrigado pela audiência. Dona Lourdes Bertotti, seja bem-vinda de novo.
1: Também queria... boa tarde, Dinei. Aqui é a Lourdes Bertotti. Eu queria participar do sorteio aqui. E também o Beto Lourdes, aquela moça da oficina.
0: Eu não entendi quase nada do que a Lourdes falou aí. Foi uma bagunça. Acho que ela gravou perto do rádio, né? Eu não entendi quase nada, dona Lourdes. Quem mais? Boa noite, Dinei. Eu sou o Leonir José Antunes, do bairro Santo Antônio, e quero participar do sorteio. Um abraço também para Sandra Bianchi, nos ouvindo lá em Luzerna. Quem mais? A Noêmia escreveu que Deus nos abençoe. Amém. Neli, da estação, mandou áudio. Fala, Neli.
2: Boa tarde, meu amigo Odinei, a Neli da estação, coloca eu, a Natan, aí no sorteio do frango, e estamos aqui ouvindo, podre de gripe.
0: Ai, ai, ai,
2: melhoras. E para tocar para mim a pinga na seringa, fazendo um favor, e fica com Deus, tá, meu querido? Uma boa semana, um bom mês aí.
0: Vai tomar pinga na seringa aí para ficar melhor da gripe, é isso? Cuidado, hein, menina, cuidado. Ah, minha amiga Angélica escreveu: bem-vindo a junho, que nossa amizade permaneça cada vez mais. Acho que talvez seria maior, né? Que seja assim, que continue. Então tá bom, obrigado, tá, minha amiga. Boa noite, Dinei. Sou a Sandra do Rupi. Me coloca no sorteio. Quero ouvir Coração Vagabundo, Ana Tavares. Ofereço para os meus... É a Lana, na verdade, né? Ofereço para os meus amigos e familiares e meu namorado Bender. Valeu! Quem mais? A nossa amiga... A Ivone pediu para escolher uma música e mandar para ela. Tá bom, muito obrigado. Vou mandar o programa inteirinho para você, tá, Ivone? Ah, mande um parabéns pro Leandro Recalcati. Deve estar escutando na oficina do Alemão. Tá bom, eu já mandei os parabéns, mas vou mandar de novo, então. Mais uma vez aí para o Leandro Recalcati, que hoje está soprando velinhas. Quem mais quer participar aqui? A Cileidri também mandou foto do chimarrão. Bonito, por sinal, aquele chimarrão, como sempre, né? E ela escreveu o seguinte, ó: boa noite, quando quiser tomar um chimarrão, as portas da minha casa estão sempre abertas. Roda a próxima música para as mulheres da Bocha, da Boa Esperança. Obrigada e ótima semana. Olha que eu tô ficando com vontade de tomar esse chimarrão aí, porque tá tão bonito, viu? Dá água na boca, eu já gosto de chimarrão. Se o chimarrão é bonito, então, minha nossa, dá vontade, ainda mais vontade de tomar, na verdade. Quem mais que participa aqui? Deixa eu ver, a Elisete, já mandei alô. E também, Odinei... Ah, tá, não coloque no ar, então não vou... não vou colocar no ar. Então tá bom. Vamos rodar música. Pra quem pediu, a Nelly, que tá gripada, vai tomar uma pinga na seringa. Da Nube Azul, cantando aqui no Boteco da Líder.

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Faltando 4 minutinhos para as 7 horas da noite, a reta final aqui do Boteco da Líder. Já estamos fechando as portas do Boteco, este primeiro Boteco do mês de junho e também o primeiro desta semana. Chegando ao final aqui, e claro, agradecendo a todos que participaram. Obrigado a todos que mandaram mensagem. E quem não participou, não mandou mensagem, mas mesmo assim estava em sintonia, estava ligadinho aqui conosco, agradeço de coração, tá? E como eu já falei, hoje não tem o programa Rodeio da Amizade com o Teixeirinha, porque tem a transmissão na sequência, seguidinha aqui do programa, já tem a Voz do Brasil. E aí depois, às 20 horas, tem a transmissão da sessão da Câmara de Vereadores aqui de Ervaldo Oeste. Então, você que está nos ouvindo agora, tem uma programação diferenciada pelo fato de ser segunda-feira e você não vai acompanhar, então, o programa Roteiro da Amizade nas segundas-feiras, é assim, tá? Então, agradeço a todos mais uma vez, agradeço também ao Ademir Nunes, que estava aqui conosco, nosso sonoplastia, nosso garçom no boteco, e também agradeço aos patrocinadores aqui do horário que possibilitaram que a gente abrisse as portas do boteco hoje. Eu fico por aqui e retorno, se Deus quiser e Ele quer, amanhã às 4 horas da tarde, ao vivo.

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4: Boa noite.
3: Boa noite para você que nos acompanha em todo o país.
4: Segunda-feira, 1º de junho de 2026.
3: Vamos ao destaque do dia. Medidas para conter a alta no preço dos combustíveis.
4: O governo oferece auxílio a refinarias nacionais e aos importadores de diesel, e Petrobras anuncia desconto na venda do produto.
3: E são intensificadas ações contra preços abusivos e para garantia da qualidade dos combustíveis.
4: E ainda, saúde.
3: Em um dia de mutirão, hospitais universitários realizam mais de 52 mil procedimentos entre cirurgias e consultas.
4: Quem vai falar com a gente sobre esse trabalho é Arthur Chioro, presidente da HU Brasil.
3: Vamos saber mais também sobre o Tela Brasil.
4: Filmes, séries, desenhos animados, uma nova plataforma de streaming gratuita e com conteúdo 100% nacional.
5: Sejam muito bem-vindos e bem-vindas. O cinema é nosso. Casa é sua.
3: Hoje, na apresentação da Voz do Brasil, Mariana Jungmann e Luciano Seixas.
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3: Para conter a alta dos preços dos combustíveis desencadeada pela guerra no Oriente Médio, o governo do Brasil decidiu prorrogar por 2 meses uma série de medidas.
4: Entre elas, uma nova subvenção para conter a alta nos preços do diesel e novas ações de fiscalização.
3: A repórter Gabriela Noronha tem os detalhes dessas medidas. Boa noite, Gabriela.
6: Boa noite, Luciano, Mariana, boa noite a todos que nos ouvem. Olha, a partir desta segunda-feira, o governo passará a pagar uma subvenção de R$1,12 por litro do óleo diesel às refinarias nacionais e também aos importadores do combustível. A medida substitui 2 auxílios que se encerraram no último domingo. E também, a partir de hoje, passa a valer uma nova subvenção de 35 centavos por litro ao óleo diesel A de uso rodoviário. Essa medida substitui a desoneração de impostos sobre o combustível que perdeu a validade neste domingo. E olha, a Petrobras já informou que esse desconto está valendo e reduzindo aí o preço médio de venda para as distribuidoras de R$ 3,65 para R$ 3,30.

0: Ô, Gabriela, e em relação ao gás de cozinha, como é que fica?
1: Também foi prorrogada, Mariana, até 31 de julho, a subvenção destinada aos produtores e importadores de gás liquefeito de petróleo, o gás de cozinha. Os recursos federais para a medida foram ampliados de 330 milhões de reais para 660 milhões. E para o consumidor, a medida significa um benefício equivalente a R$ 11 por botijão de 13 quilos. Também foi prorrogada a desoneração dos PIS/COFINS sobre o querosene de aviação e sobre o biodiesel utilizado na mistura obrigatória ao diesel rodoviário vendido nas bombas. E o governo também ampliou a carência para o pagamento das tarifas de navegação aérea.
2: Gabriela, e sobre as fiscalizações do setor?
1: Elas continuam, Luciano. A Agência Nacional do Petróleo, Gás Natural e Biocombustíveis continuam todas essas operações de fiscalização nos estados, com foco em preços abusivos, qualidade dos combustíveis, irregularidades nas bombas e documentação. Essas irregularidades podem acarretar multas de até 5 milhões de reais e a interdição dos postos. Vale lembrar que as denúncias podem ser feitas pelo número 0800-970-0267. Mariana, Luciano.
0: Muito obrigada, Gabriela Noronha, pelas informações ao vivo aqui na Voz do Brasil.
2: Filmes, desenhos, documentários, um conteúdo brasileiro de graça com garantia de acesso a todos.
0: É a plataforma Tela Brasil, o streaming público e gratuito voltado à exibição de obras audiovisuais do nosso país, que foi lançado pelo governo do Brasil.
3: A Tela Brasil, plataforma pública de streaming do governo federal, estreia com mais de 550 filmes, séries, documentários e produções históricas feitas entre 1910 e 2025. O lançamento aconteceu no Rio de Janeiro, reunindo representantes do setor audiovisual com a presença do presidente Lula, que destacou a importância da cultura para o país.
4: Vai contribuir para a elevação da compreensão de um país chamado Brasil. Por que que nós somos assim? Por que que nós fazemos assim? O mais importante é a gente conhecer o nosso país por dentro, conhecer a nossa cultura, a razão das coisas que fizeram a gente chegar onde nós chegamos.
3: No catálogo tem de tudo. Clássicos do cinema brasileiro, obras indicadas ao Oscar, produções infantis, conteúdos educativos e filmes indígenas e o melhor, sem assinatura, sem publicidade e com acesso gratuito pelo gov.br. O lançamento também contou com a presença da ministra da Cultura, Margarete Menezes.
5: Teremos ali uma diversidade grande da produção, desenhos animados, filmes premiados, né? Então, esse é o primeiro passo para a gente conseguir também fazer com que o povo se reconheça e fortalecer, né, a nossa identidade.
3: Por enquanto, a plataforma funciona na versão web, mas os aplicativos para Android e iPhone devem chegar nos próximos dias. A iniciativa promete colocar a rica diversidade do audiovisual brasileiro ao alcance de todos em qualquer lugar do país.
6: A Tela Brasil é a nova casa do cinema brasileiro, de graça, no seu computador, no seu telefone, na sua vida. Sejam muito bem-vindos e bem-vindas. O cinema é nosso e a casa é sua.
3: Reportagem Vladimir Platonov.
2: No último sábado, os 45 hospitais universitários do país fizeram mais um mutirão de atendimentos para consultas e procedimentos.
0: A prioridade dessa vez foi atender idosos que já estavam na fila do SUS aguardando para cirurgias e consultas.
2: Hoje nós conversamos com o presidente da rede HU Brasil, Arthur Chioro, para saber mais dos resultados dessa iniciativa. Boa noite, presidente, bem-vindo.
7: Boa noite. Tivemos um resultado fantástico. Estamos muito satisfeitos. Os 45 hospitais universitários federais vinculados ao MEC conseguiram neste quinto mutirão, dessa vez destinado aos idosos, tinha sido um pedido do presidente Lula para que a gente pensasse, e fizemos assim com as mulheres, o primeiro deste ano, esse segundo destinado aos idosos, e mais de 52 mil atendimentos em todo o país, 1.219 cirurgias, quase 7 mil consultas e muitos, muitos exames especializados para idosos que aguardavam às vezes 10 meses, um ano na fila de espera, encurtando o tempo de espera, né, e produzindo diagnóstico e tratamento, o que é muito bom e ajuda o programa. Agora tem especialistas do Ministério da Saúde, reforça o SUS e, ao mesmo tempo, as atividades de ensino dos hospitais universitários.
0: Foram mais de 50 mil procedimentos, né?
7: Mais de 52 mil procedimentos. Nas 5 edições, nós já passamos de 200 mil procedimentos nos nossos hospitais universitários. E a cada mutirão nacional, o entusiasmo, né, a integração com a comunidade, o envolvimento, né? Então, se nós tivemos, por exemplo, vários dos nossos hospitais que se articularam com as secretarias de saúde e reforçaram a vacinação dos idosos e dos familiares, além então de consultas especializadas, exames, procedimentos e muitas cirurgias, nós tivemos a oportunidade de produzir este espaço de formação dos médicos residentes, dos

0: que fez um procedimento muito importante, que foi a retirada de um tumor de pele, um melanoma. Então, assim, a gente oportunizar para muitos idosos este acesso a exames, ultrassom, tomografia computadorizada, ressonância, endoscopia, colonoscopia, hemodinâmica, podendo fazer atendimento, evitando complicações e muitas cirurgias de pequeno, médio, inclusive de grande porte. Portanto, uma contribuição para o SUS, mas acima de tudo para a qualidade de vida, né, desses idosos do nosso Brasil, que têm todo o direito à saúde e são cuidados pelo governo federal através dos nossos hospitais universitários federais.
1: Como o senhor disse, é uma estratégia para reduzir as filas do SUS, né? Vocês já conseguem medir o impacto?
0: Ah, sim. O Ministério da Saúde, que coordena toda essa ação, né, de diminuição do tempo de espera nas filas dos brasileiros e brasileiras, vem observando uma diminuição objetiva no tempo de espera, mas, acima de tudo, uma ampliação da oferta. O ano passado, nós batemos um recorde em todo o Brasil do número de cirurgias eletivas. O ministro Alexandre Padilha tem sempre destacado, né, essa conquista do SUS, e os hospitais universitários federais vinculados ao MEC, as universidades públicas, têm dado uma grande contribuição. Porque, veja, diminuir o tempo de espera, diminuir as filas, é muitas vezes garantir o diagnóstico no tempo adequado, né, e um prognóstico que garanta as pessoas poderem ter o tratamento realizado, né? Portanto, isso é fundamental, né, e é um esforço do governo federal, é a marca do Agora Tem Especialista, esse programa que veio para enfrentar esse problema muito crônico, mas que tinha se agravado durante a pandemia de Covid, trazendo ainda uma carga ainda maior de desafios para o Sistema Único de Saúde.
2: Agora, o senhor mencionou brevemente na sua resposta anterior o aspecto educativo desses mutirões, né? E eu queria voltar nisso, porque a gente está falando aqui de hospitais universitários, né? A gente tem aqui, presidente, o depoimento de um dos enfermeiros que participaram do mutirão no Rio de Janeiro. O nome dele é Cauã Henrique Silva. Vamos ouvir.
3: É muito importante, né, nesse início de carreira, participar de um mutirão como esse, porque é uma devolução para a sociedade daquilo que eles nos proporcionam, que é a oportunidade de me especializar, né? Sou formado por uma universidade pública e me especializar também por um hospital público. E garantir também promover a saúde dos idosos. E um fator muito importante é que a gente trabalha aqui com uma equipe multiprofissional. Então contamos com, além de médicos e enfermeiros, fisioterapeutas, nutricionistas, psicólogos, farmacêuticos, terapeutas ocupacionais e assistentes sociais.
2: Então existe também esse objetivo, né, presidente, de colaborar para a formação dos profissionais de saúde.
0: Ah, sim, o depoimento dele é perfeito. Foram mais de 1.100 estudantes, entre internos, residentes da medicina e das outras áreas, que aproveitam este momento como uma oportunidade ímpar de aprendizagem, de treinamento, ou seja, nós estamos formando os futuros especialistas que o SUS tanto precisa, e uma experiência que fica marcada na vida, não só dos estudantes, mas também dos seus professores, dos seus preceptores. Ou seja, nós envolvemos a universidade e o SUS junto para poder dar mais saúde e qualidade de vida para a população, particularmente para os idosos.
1: Presidente, amanhã o senhor estará com o presidente Lula em Goiás para marcar o início de novas atividades lá no Hospital Universitário de Catalão. O senhor pode falar mais pra gente dos serviços prestados por lá?
0: Olha, nós estamos também muito felizes porque amanhã inauguramos oficialmente o novo Hospital Universitário de Catalão. É uma universidade federal nova, é a HU Brasil, o MEC, chegando ao Brasil profundo. Nós estamos inaugurando um hospital de 206 leitos. Ele começa a ser ativado progressivamente, já com os 33 primeiros leitos já funcionando desde a semana passada, e será um hospital, à medida em que ele for sendo implementado ao longo desse ano, de alta complexidade, inclusive com atendimento oncológico, né, com atendimento das principais especialidades clínicas, cirúrgicas, e por ser um hospital fundamental para uma região de 55 municípios, né, ele também proporcionará a formação dos futuros profissionais, programas de residência, que são fundamentais para que depois os formandos, os alunos de graduação, façam a residência e se fixem naquela região. Ou seja, nós estamos agindo tanto para fortalecer o SUS, como o processo de formação dos especialistas. Há um investimento muito importante, o Ministério da Saúde entrou com 27 milhões, o Ministério da Educação 40 milhões. Nós vamos ter, só com o pagamento de pessoal, um investimento de 261 milhões, ou seja, uma prioridade do governo do presidente Lula, dos Ministérios da Saúde e da Educação, que estão envolvidos diretamente através da HU Brasil, para proporcionar desenvolvimento.

0: desenvolvimento, fortalecer o SUS, formar profissionais de saúde e também produzir ensino, pesquisa e inovação, que são papéis das universidades públicas federais e que agora se fortalece, né, nesse investimento que o governo federal está fazendo. E há aspecto muito importante, né, nós também teremos a chegada de mão de obra qualificada. Afinal de contas, nós estamos falando de 1.527 trabalhadores, né, que poderão transformar a região de Catalão num polo de desenvolvimento na área da saúde e vão contribuir com o desenvolvimento econômico de toda aquela região.
1: Muito bem, nós conversamos com Arthur Chiouro, presidente da Rede de Hospitais Universitários HU Brasil. Presidente, muito obrigado pela sua entrevista aqui à Voz do Brasil.
0: Eu que agradeço e espero de volta numa outra oportunidade, trazendo mais boas notícias para a saúde e para a educação do nosso país.
1: A gente vai cobrar, hein?
2: O Enem, Exame Nacional do Ensino Médio, é a principal porta de entrada para a educação superior no Brasil.
1: Dados do Ministério da Educação mostram um aumento na procura de estudantes que precisam de atendimento especializado para realizarem o exame.
2: Em 3 anos, o número triplicou e chegou a quase 90 mil em 2025, um crescimento de 191%.
1: E para tornar a prova ainda mais acessível, o edital desse ano inclui condições relacionadas aos transtornos mentais e fibromialgia.
3: O Instituto Nacional de Estudos e Pesquisas Educacionais Anísio Teixeira, o INEP, amplia o atendimento especializado no Exame Nacional do Ensino Médio, Enem 2026, e passa a incluir participantes com fibromialgia e transtornos mentais, como ansiedade e transtorno obsessivo compulsivo. A mudança consta no edital do exame e reforça a política de acessibilidade da prova. Entre as novidades, candidatos com histórico de crises de ansiedade vão poder contar com acompanhante em sala reservada. O espaço também poderá receber familiares ou profissionais responsáveis por auxiliar participantes com necessidades específicas, como alimentação e deslocamento durante a aplicação das provas. O pedido exige apresentação de laudo médico e documentação comprobatória. O Enem já oferece recursos como prova em braille, videoprova em libras, leitor de tela, tempo adicional, auxílio para transcrição e mobiliário acessível. O exame também atende gestantes, lactantes, idosos e estudantes internados em classe hospitalar. O Enem é a principal porta de entrada para o ensino superior no país e dá acesso a programas como SISU, ProUni e FIES. Em Brasília, Claudimário Carvalho.
2: E as inscrições para o Enem seguem abertas até o dia 5 de junho pela página do participante. O prazo também vale para solicitações de atendimento especializado.
1: Alunos da rede pública têm inscrição pré-preenchida, mas precisam complementar os dados, como local de prova e língua estrangeira.
2: O exame já tem data marcada e será aplicado nos dias 8 e 15 de novembro.
1: E um lembrete para estudantes do programa Pé de Meia que concluírem o ensino médio esse ano.
2: Além de não pagarem a taxa de inscrição, aqueles que participarem dos 2 dias de prova vão receber um incentivo extra de R$ 200.
1: O pagamento vai ser efetuado na mesma conta bancária utilizada para o recebimento das demais parcelas do programa.
2: Para mais informações, acesse enem.inep.gov.br/participante.
1: A Procuradoria da Fazenda Nacional vai passar a cobrar, de forma unificada, as empresas que deixam de pagar o FGTS mensal dos funcionários.
2: Somando toda essa dívida ativa no país, o valor passa de R$ 66 bilhões.
1: A expectativa é facilitar esse pagamento, reduzindo a burocracia para as empresas.
2: E garantir que os valores cheguem ao trabalhador.
4: Com a mudança, a Procuradoria-Geral da Fazenda Nacional será responsável por cobrar as empresas que deixaram de pagar valores referentes ao Fundo de Garantia do Tempo de Serviço, FGTS, dos trabalhadores. Antes, a gestão dessa cobrança era compartilhada com a Caixa Econômica Federal. Hoje, a dívida ativa do FGTS no país é de mais de R$ 66 bilhões. O objetivo de unificar a cobrança é reduzir a burocracia para as empresas, facilitando o pagamento e garantindo que os valores devidos cheguem ao trabalhador. Como explica o Procurador-Geral Adjunto de Gestão da Dívida Ativa da União e do FGTS, Theo Lucas Borges.
5: A gente já vê um aumento muito expressivo da recuperação dos créditos do FGTS e a nossa perspectiva com essa migração é que esse valor continue crescendo, porque a gente vai imprimir um ritmo muito maior nessa cobrança e a facilitação facilitação da forma de pagamento e negociação deve contribuir significativamente para o incremento do valor recuperado.
4: O FGTS funciona por meio de contas vinculadas ao contrato de trabalho. No início de cada mês, os empregadores precisam depositar o equivalente a 8% do salário de cada funcionário. Quando esses pagamentos deixam de ser feitos, entram na dívida ativa e passam a ser cobrados pela União. Até o fim do ano, uma nova função vai mostrar diretamente ao trabalhador se ele tem créditos a receber, como disse o Procurador-Geral Adjunto de Gestão da Dívida Ativa da União, Theo Lucas Borges.
5: O crédito do FGTS não pertence à fazenda pública, pertence ao empregado, pertence ao trabalhador. Só que hoje ele tem dificuldade de saber que crédito ele tem. Nós vamos disponibilizar um canal exclusivo no portal Regularize para que qualquer brasileiro entre e verifique se tem créditos de FGTS que são de sua titularidade e estejam sendo cobrados. E nós vamos notificar esse trabalhador todas as vezes que nós recuperarmos crédito que pertence a ele.
4: As empresas que queiram consultar e regularizar os débitos devem acessar o portal de serviços da Procuradoria. O endereço é o regularize.pgfn.gov.br. A expectativa é que o processo agora seja mais ágil, levando em média 6 minutos. Reportagem Graziela Mendonça.
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1: Facilitar o acesso dos cidadãos aos serviços públicos de forma rápida, segura e ainda com economia para os cofres públicos e para a população.
2: Esses são os impactos do conecta.gov.br, que promove troca automática de informações entre os sistemas do governo do Brasil.
1: Desde que foi criado, em 2020, o programa já acumula 15 bilhões de reais em economia.
2: E tem evitado que usuários enfrentem uma verdadeira peregrinação para emitir certidões e documentos.
7: Com conectagov.br, as pessoas não precisam perder tempo nem dinheiro para buscar informações ou documentos em diferentes órgãos públicos. Não é necessário passar horas e horas indo de órgão em órgão se os registros estiverem integrados no conectagov.br, programa que possibilita a troca de dados dentro do governo. O secretário de Governo Digital do Ministério da Gestão e da Inovação em Serviços Públicos, Rogério Mascarenhas, explica como a integração das bases facilita a vida de quem precisa do benefício.
8: A gente usa, por exemplo, para efeito do passe interestadual para pessoa com deficiência, a gente utiliza, né, a base do CadÚnico, integra com o CPF, integra com a informação dela lá no CadÚnico, no BPC, para você franquear a passagem daquela pessoa. Então, tudo isso hoje é tudo feito por uma integração. A gente já consegue fazer essa integração para que a pessoa tenha uso aí do serviço.
7: Se a pessoa for se inscrever num concurso público e já estiver registrada no Cadastro Único, por exemplo, aí a isenção da taxa de inscrição é aplicada automaticamente. Foi assim nas duas edições do Concurso Público Nacional Unificado. O conectagov.br agrega, por exemplo, bancos de dados do Bolsa Família, Cadastro Nacional da Agricultura Familiar, Receita Federal, cadastros ambientais, registro de veículos, infrações de trânsito e muitos outros. Nos últimos 3 anos, já são mais de 13 bilhões de reais de economia para os cofres públicos e para a população. Desde a criação do conectagov.br, em 2020, o valor chega a 15 bilhões. Esse cálculo estima o gasto que a população teria com deslocamento e ausência de trabalho e a economia na administração pública caso os dados não fossem integrados. De acordo com o secretário Rogério Mascarenhas, a meta agora é ampliar a adesão dos municípios e estados ao programa. O conectagov.br está disponível em todas as regiões do Brasil, com participação de 22 estados e 15 municípios. Reportagem Carlos Oliveira.
1: A Receita Federal recebeu mais de 44 milhões e 300 mil declarações de imposto de renda sobre pessoa física 2026.
2: O resultado supera a expectativa inicial de 44 milhões, um recorde para a entrega dentro do prazo que se encerrou na última sexta-feira.
1: A declaração pré-preenchida alcançou a maior participação, com quase 60% das declarações.
2: E a Receita alerta que o contribuinte que não entregou a declaração dentro do prazo deve providenciar o envio e quanto antes. A multa por atraso ou não entrega é de no mínimo R$ 165,74.
1: Mais de 1 milhão 1 milhão e 500 mil moradores do Pará e do Amapá passam a contar com internet de melhor qualidade.
2: Foi inaugurada hoje a Infovia 03, nova rota de fibra ótica da Amazônia, que integra o programa Norte Conectado, coordenado pelo Ministério das Comunicações.
1: Com cerca de 800 quilômetros de cabos instalados no leito dos rios amazônicos, a nova Infovia cria um corredor digital entre os dois estados e amplia a capacidade de conexão para escolas, hospitais, órgãos de segurança pública, comércios e residências.
2: A tecnologia também reduz falhas no serviço e aumenta a velocidade da internet oferecida à população.
1: E essas foram as notícias do Governo do Brasil.
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2: Fique agora com as notícias do Poder Judiciário e do Congresso Nacional. Boa noite.
1: Uma boa noite, até amanhã.
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11: STF determina que União apresente em 90 dias plano de desocupação da terra indígena Cachoeira Seca, no Pará.
12: STJ entende que ex-policial que sofreu ataque homofóbico ao postar foto com o namorado tem direito à indenização.
11: TST faz campanha para garantir o acesso seguro ao primeiro emprego.
12: Boa noite, eu sou Marcelo Della Libera.
11: E eu, Marcela Luiza.
12: O presidente do Supremo Tribunal Federal, ministro Edson Fachin, deu prazo de 90 dias para que a União apresente um plano de desocupação da terra indígena Cachoeira Seca, no Pará.
11: Segundo o processo, apesar de passados 10 anos da homologação da terra indígena, a retirada dos invasores não foi realizada. Pelo contrário, a situação se agravou com novas invasões, expansão do desmatamento e avanço de atividades garimpeiras.
12: O governo federal também deve criar um comitê de monitoramento externo para proteção territorial, a regularização fundiária e a atenção à saúde dos povos indígenas isolados e de contatos recentes.
11: A União ainda precisa apresentar em até 15 dias um cronograma atualizado do plano de trabalho para a criação do Parque Nacional Tanaru. A área fica em Rondônia, na fronteira com a Bolívia, e será destinada à preservação da memória do povo Tanaru.
12: Ex-policial que sofreu ataque homofóbico após publicar foto com o namorado em rede social terá direito à indenização.
11: A decisão é do STJ. Fátima Uchoa.
13: O homem publicou no Facebook uma foto beijando o namorado depois da cerimônia de formatura como soldado da Polícia Militar do Distrito Federal. Após mensagens homofóbicas, o ex-policial deixou a carreira militar e pediu reparação moral contra o autor da ofensa. Ao reformar sentença que fixou indenização de R$ 1.850, o Tribunal de Justiça do DF considerou não haver justificativa para a condenação. Já no STJ, a terceira turma estabeleceu os danos morais em R$ 10.000, avaliando que, embora os comentários ofensivos não se enquadrem nos tipos penais clássicos dos crimes contra a honra, o conteúdo e o contexto em que foram proferidos violam direitos da personalidade. A relatora foi a ministra Nancy Andrighi.
12: Aprendizagem é a palavra-chave da campanha do TST para garantir o acesso ao primeiro emprego.
11: Com o slogan Vida de Aprendiz, começar certo faz toda a diferença. A ideia é mostrar que estudo e trabalho devem seguir juntos. Mila Amaral.
14: Com foco na geração Z e no setor empresarial, a campanha mostra que é possível entrar no mercado de trabalho de forma segura, com todos os direitos garantidos e sem abandonar os estudos. A programação faz parte das ações desenvolvidas pelo Programa de Erradicação do Trabalho Infantil e de Estímulo à Aprendizagem, em alusão ao Dia Mundial contra o Trabalho Infantil, realizado em 12 de junho. Com a campanha, a Justiça do Trabalho visa conscientizar jovens e crianças sobre a importância da garantia do primeiro emprego, por exemplo.
12: A propaganda eleitoral no rádio, na televisão e na internet só começa em 16 de agosto.
11: Mas a partir de 5 de julho, os pré-candidatos já podem fazer a chamada propaganda intrapartidária. Estevam Furtado.
15: Esse tipo de divulgação é permitido apenas dentro dos partidos, durante as prévias e convenções, que neste ano acontece entre 20 de julho e 5 de agosto. O objetivo é apresentar nomes que vão disputar a indicação da legenda para as eleições. Quem descumprir as regras pode ser multado em valores que variam de 5 a 25 mil reais.
12: Justiça Federal condena poder público a recuperar o complexo histórico de Fordilândia, no Pará.
11: A ação foi movida pelo MPF, Amanda Nascimento.
16: O local foi construído em 1927 pelo empresário norte-americano Henry Ford para a exploração de borracha na Amazônia. Mas depois do fim do projeto, em 1945, as terras e benfeitorias passaram para o governo brasileiro, mas o complexo ficou abandonado. E agora, para garantir a preservação do que restou de Fordilândia, a Justiça Federal determinou a criação de um plano de recuperação e conservação para os imóveis e ruínas e a regularização das terras do distrito, que devem ser realizados de forma solidária pela União, IFAM, Governo do Pará e Município de Aveiro, sob pena de multa diária de 5 a 10 mil reais.
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12: Boa noite.
11: E até amanhã.
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17: Eu sou Paula Groba.
18: E eu sou Ricardo Nakaoka.
17: E estes são os destaques de hoje do Jornal do Senado, que começa agora.
18: O Congresso analisa propostas que buscam reduzir desigualdades raciais expostas em atlas da violência.
17: Parlamentares defendem ação contra facções, mas alertam para a soberania do Brasil.
18: Inteligência artificial e desinformação desafiam eleições de 2026, segundo especialistas.
17: Boa noite.
18: Boa noite.
17: 3 em cada 4 vítimas de homicídio no Brasil são negras. O dado por si só revela a dimensão da desigualdade apontada pelo Atlas da Violência 2026. O levantamento mostra que pretos e pardos são as principais vítimas da violência letal no país e também a maioria das mulheres assassinadas dentro de casa.
18: No Congresso, propostas buscam financiar políticas de reparação e promoção da igualdade racial. A repórter Marcela Diniz tem os detalhes.
19: O Atlas da Violência 2026 revela que 77% das pessoas assassinadas são pretas ou pardas e 67,5% das vítimas de feminicídio também. Para a doutora em filosofia e professora Catilcia Ribeiro, os dados devem ser entendidos numa perspectiva histórica, a que leva em conta que o racismo é um princípio organizador da violência estatal e social no Brasil e que isso é herança direta dos quase 4 séculos de economia escravocrata. Catilcia cita o Fundo de Promoção da Igualdade Racial em debate no Senado e a PEC da Reparação em análise na Câmara, como contribuições que o Congresso pode dar na reparação dessas disparidades raciais.
20: Não haverá paz enquanto a maior parte da população desse país estiver submetida à subalternização econômica e à violência física. Colocar esses projetos como prioridade é demonstrar que o parlamento está disposto a sair da retórica e passar para uma ação concreta de reconstrução do Brasil.
19: O autor da PEC que institui o Fundo de Promoção da Igualdade Racial é o senador Paulo Paim, do PT do Rio Grande do Sul.
21: O racismo estrutural ainda define o destino de milhões de brasileiros e brasileiras. É por isso que precisamos ter um instrumento concreto, permanente e com financiamento garantido para enfrentar essas desigualdades históricas.
19: A criação do Fundo de Promoção da Igualdade Racial foi proposta há 10 anos. Desde março de 2023, a PEC aguarda designação de novo relator.
17: A senadora doutora Eudócia, do PSDB de Alagoas, defendeu a criação de uma comissão parlamentar mista de inquérito, a CPMI BMG Master, para investigar supostas irregularidades no sistema de crédito consignado do INSS e a atuação de instituições financeiras envolvidas.
18: Ela afirmou que há indícios de um esquema que precisa ser apurado nas instâncias adequadas. A senadora anunciou a coleta de assinaturas para viabilizar a instalação da CPMI e pediu apoio dos parlamentares para a iniciativa. legislativa.
17: E o senador Confúcio Moura, do MDB de Rondônia, comemorou acordos entre a FUNAI e o INCRA para regularizar áreas ocupadas por produtores rurais do estado. Segundo o parlamentar, a medida beneficia famílias que vivem há décadas em regiões classificadas como áreas de interesse indígena.
18: Confúcio afirmou que muitos produtores de Rondônia enfrentavam dificuldades para obter crédito rural e regularizar propriedades por causa da indefinição fundiária. O senador destacou a atuação conjunta de parlamentares, prefeitos, técnicos do INCRA e representantes da FUNAI na construção dos acordos.
0: Então, esse pessoal estava uma aflição, sem crédito, trabalhando na unha, tirando leite, plantando café, plantando cacau, fazendo suas pastagens. Está lá dentro dessas áreas há muito tempo. Mas aí conversamos aqui, vem há uns 2 anos trabalhando com a FUNAI entendeu isso. O INCRA foi maravilhoso em apresentar os mapas.
17: 2026 será um ano de eleição marcada pela inteligência artificial e pela disputa de narrativas nas redes sociais. O desafio será garantir que a tecnologia não comprometa a confiança do eleitor.
18: Faltando 2 meses e meio para o início da propaganda eleitoral gratuita de 2026, o Conselho de Comunicação Social do Congresso debateu as regras para as campanhas políticas na internet e os riscos do uso de ferramentas de IA. A repórter Patrícia Oliveira traz as informações.
3: Em março, o TSE editou as novas regras sobre o uso de IA na propaganda eleitoral, nas postagens de conteúdo político e a responsabilidade das plataformas digitais na recomendação e moderação desse conteúdo. Maria Paula Almada, especialista em tecnologia digital, destacou a dificuldade da população em geral em diferenciar conteúdos reais dos gerados por inteligência artificial.
22: Apenas 27% dizem conseguir identificar fake news com facilidade. É difícil até para os especialistas identificarem o que é verdade e o que é manipulado.
3: Para os debatedores, o maior desafio é combater a desinformação, garantindo a liberdade do eleitor ao exercício do voto e a proteção do processo eleitoral. O advogado e professor Diogo Reis cobrou a participação do legislativo.
23: Talvez uma revisão das leis que é do tempo do Orkut e para a legislação atual, considerando o cenário de inteligência artificial generativa, redes sociais extremamente dinâmicas.
3: Nenhuma plataforma digital avaliada no Índice de Transparência de Redes Sociais oferece condições significativas de acesso a dados de anúncios, inclusive de conteúdo político eleitoral.
17: E a decisão de enquadrar o PCC e o Comando Vermelho como organizações terroristas pelo governo dos Estados Unidos abriu uma nova discussão no Senado sobre o enfrentamento ao crime organizado.
18: Parlamentares defendem medidas mais rígidas para combater o financiamento das facções, mas alertam que a cooperação internacional não pode comprometer a soberania e a autonomia das instituições brasileiras. Repórter Marcela Cunha.
24: Para o senador Sérgio Moro, do PL do Paraná, a decisão pode facilitar o bloqueio de bens das facções no exterior e ampliar a cooperação internacional contra o crime organizado.
25: Uma vitória diplomática para o Brasil. Essa classificação vai ter um impacto principalmente na facilitação do congelamento dos ativos, ou seja, dos bens dessas organizações terroristas que muitas vezes são mantidas no exterior.
24: Já o presidente da Comissão de Relações Exteriores e Defesa Nacional, senador Nelsinho Trade, do PSD de Mato Grosso do Sul, afirmou que toda medida que ajude a melhorar a segurança pública será apoiada, mas defendeu que o Congresso discuta os limites da decisão para evitar interferência externa.
26: Ninguém aqui quer passar a mão em cima de cabeça de bandido. Agora, usar esse mecanismo para poder ferir a soberania nacional, isso nós não vamos também aceitar e não vamos admitir.
24: Nelsinho Trade informou que pretende promover uma discussão sobre o assunto na Comissão de Relações Exteriores e Defesa Nacional e na Comissão Mista de Controle da Atividade de Inteligência. O tema já passou pelo Senado durante a análise do projeto Antifacção, que endurece o combate a organizações criminosas. Na ocasião, os senadores discutiram a tentativa de equiparar facções e milícias a organizações terroristas, mas a proposta não foi aprovada.
17: partir de hoje, o conteúdo da Rádio Senado ganha um novo espaço para chegar ao público. Entrevistas, debates e as principais notícias produzidas pela emissora passam a estar disponíveis em uma playlist exclusiva no canal da TV Senado no YouTube.
18: Os internautas poderão acompanhar quadros do programa Conexão Senado e também do Jornal do Senado, exibido diariamente na Voz do Brasil. O repórter Rodrigo Rezende conta os detalhes.
1: Perdeu alguma entrevista do programa Conexão Senado ou quer indicar algum conteúdo do programa para um amigo? Ou quem sabe ouvir novamente com mais atenção o Jornal do Senado transmitido durante a Voz do Brasil? Agora você pode acessar esses e outros conteúdos da Rádio Senado em uma playlist exclusiva no canal do YouTube da TV Senado. Fernanda Nardelli, coordenadora de distribuição da Rádio Senado, ressalta que a presença da emissora no canal da TV Senado, que tem mais de 1,8 milhão de inscritos, é mais uma forma de disseminação de conteúdos do Senado para os cidadãos brasileiros, além de demonstrar a integração dos veículos de comunicação do Senado Federal.
2: Eu falo assim que é um jogo de ganha-ganha, né? A rádio vai ganhar em alcance, a TV vai ganhar na variedade de conteúdo e, assim, o nosso principal objetivo, claro, o cidadão vai ganhar mais acesso aí a outros programas, outros formatos.
1: Gesiel Carvalho, apresentador do programa Conexão Senado, destaca que a iniciativa de postagem dos cortes dos quadros e entrevistas no YouTube irá facilitar a vida dos cidadãos e contribuir com o compartilhamento dos materiais.
26: Facilita muito também a vida do ouvinte que quer espalhar o nosso conteúdo e até compartilhar o Conexão do Dia se ele perdeu alguma coisa.
1: Para acessar todo esse conteúdo, basta ir até youtube.com/TV Senado, clicar na guia Playlists e localizar Rádio Senado.
18: Com edição de Paula Groba e trabalhos técnicos de João Lira, o Jornal do Senado fica por aqui. Acompanhe agora as notícias da Câmara dos Deputados. Boa noite.
17: Boa noite e até amanhã.
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4: Avança entre os deputados discussão sobre redução da maioridade penal.
5: Projeto inclui tratamento do câncer infantil em cursos nas áreas de saúde.
4: Comissão aprova novas categorias de reserva de vaga em estacionamento.
5: Boa noite. Comissão aprova aumento do número de vagas de estacionamento reservadas para pessoas com deficiência e para idosos com mais de 80 anos. A repórter Daniele Lessa tem as informações.
4: A Comissão de Desenvolvimento Urbano da Câmara dos Deputados aprovou o projeto que amplia a reserva de vagas em estacionamentos para pessoas com deficiência e faz ajustes nas regras para vagas reservadas aos idosos. Atualmente, a legislação garante pelo menos 2% das vagas para veículos que transportem pessoas com deficiência e 5% para pessoas idosas, tanto em estacionamentos públicos quanto privados. Com a aprovação do projeto, o percentual para pessoas com deficiência passa para no mínimo 3% do total de vagas, respeitando as normas de acessibilidade, como espaço adequado para a circulação de cadeira de rodas. No caso das pessoas idosas, o texto mantém o percentual mínimo de 5% das vagas, mas cria uma regra específica para estacionamentos com mais de 100 vagas. Nesses casos, deverá haver pelo menos uma vaga exclusiva para pessoas com 80 anos ou mais, posicionada de forma a garantir maior comodidade. Para o relator da proposta, deputado Saulo Pedroso, do PSD de São Paulo, o aumento no número de vagas deve acontecer junto com o respeito às normas de acessibilidade, inclusive nos estacionamentos privados.
6: Não só nos espaços públicos, nos espaços privados também. Teve até uma certa resistência em relação aos empreendimentos privados, mas a gente precisa conscientizar todo mundo que eles precisam de uma atenção especial, né, que é merecida e que a possibilidade que a gente tenha aí vagas disponíveis que atendam com qualidade, com um tamanho adequado dentro da norma, é fundamental para que o dia a dia das pessoas com deficiência seja um dia a dia comum como o nosso.
4: A proposta que aumenta o número de vagas de estacionamentos reservadas para pessoas com deficiência e para idosos com mais de 80 anos altera o Estatuto da Pessoa com Deficiência, o Estatuto da Pessoa Idosa e a Lei de Acessibilidade. E agora será analisada nas comissões de Viação e Transportes e de Constituição e Justiça. Da Rádio Câmara de Brasília, Daniele Lessa.
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8: Saúde.
12: Avança na Câmara projeto aprovado que inclui o tratamento do câncer infantil em conteúdo de cursos de saúde. Acompanhe na reportagem de Luiz Cláudio Canuto.
13: A Comissão de Educação aprovou projeto que inclui a oncologia pediátrica como tema a ser tratado nas disciplinas dos cursos das áreas de saúde. A exigência seria incorporada à Política Nacional de Atenção à Oncologia Pediátrica. O projeto é do deputado Eduardo da Fonte, do PP de Pernambuco. E o texto foi aprovado com mudanças propostas pelo relator, deputado doutor Fernando Máximo, de Rondônia. Máximo explicou que a criação e a alteração do currículo dos cursos são atribuição do Conselho Nacional de Educação. Por isso, em vez de prever uma disciplina, o projeto trata o tema como conteúdo. Para ele, a mudança resolve o impedimento de mudar o currículo ao incluir a matéria como um tema transversal.
14: Porque nós sabemos que hoje o câncer infantil tem acometido milhões de crianças Brasil afora e tem levado à morte muitas delas, e um dos problemas sérios que nós temos é o diagnóstico tardio. Muitas das vezes, se a gente consegue diagnosticar numa fase mais preliminar o tumor, numa fase mais inicial, a gente acaba conseguindo tratar e curar totalmente a criança. Mas quando esse diagnóstico é feito tardiamente, infelizmente, às vezes tem metástase para outros órgãos, tem mais dificuldade de diagnosticar e de tratar.
13: Pelo texto aprovado, os cursos em funcionamento teriam prazo de 12 meses a partir da entrada em vigor da lei para adaptar os currículos. A proposta vai ser analisada em caráter conclusivo pela Comissão de Constituição e Justiça. Para virar lei, precisa ser aprovada pela Câmara e pelo Senado. Da Rádio Câmara de Brasília, Luiz Cláudio Canuto.
8: Segurança Pública.
5: Relator conclui a leitura de parecer que une propostas sobre a redução da maioridade penal. A repórter Silvia Munhato acompanhou a reunião da Comissão de Constituição e Justiça da Câmara, em que o tema foi discutido.
15: As três propostas de emenda à Constituição que reduzem a maioridade penal no Brasil de 18 para 16 anos avançaram na Comissão de Constituição e Justiça da Câmara. O relator, deputado Coronel Assis, concluiu a leitura do seu relatório favorável à mudança e foram concedidas vistas aos textos. Os pedidos de vistas pelos deputados permitem que as propostas sejam discutidas e votadas após duas sessões do plenário. Os deputados que se opõem à mudança tentaram barrar o avanço por meio de requerimento de retirada de pauta, mas ele foi rejeitado por 42 votos a 7. A deputada Talíria Petrone, do PSOL do Rio de Janeiro, disse que os adolescentes que cumprem medidas socioeducativas representam menos de 2% do total de pessoas cumprindo penas.
16: Quando nós olhamos os indicadores de reincidência no socioeducativo, eles estão em torno de 13%, aqueles que voltam a cometer infrações. Quando nós olhamos para o sistema prisional, que o Supremo já disse que é um estado inconstitucional de coisas, nós vemos que há uma reincidência de quase 50%.
15: Já o deputado Kleber Verde, do Maranhão, defendeu a redução da idade.
27: Até diante de vários crimes praticados no nosso país por adolescentes, infelizmente, delinquentes, que precisam entender que uma vez envolvidos em crime, ele vai pagar por isso. Ele não pode ficar impune.
15: O deputado Coronel Assis disse que as propostas sobre a redução da maioridade penal são admissíveis perante o regramento jurídico atual. Segundo ele, a Convenção da ONU dos Direitos da Criança veda apenas penas cruéis, degradantes, prisão perpétua ou morte para crimes cometidos por menores de 18 anos. Mas ele retirou de uma das propostas dispositivos que concediam às pessoas maiores de 16 anos direitos como de casar e celebrar contratos, além de tornar o voto obrigatório. O relatório se alinha à proposta feita pelo deputado Capitão Alden, do PL da Bahia, que fala em responsabilidade penal para maiores de 16 e até 18 anos, nas hipóteses de crimes hediondos e outros crimes graves, mas exige uma avaliação individualizada sobre a compreensão do jovem em relação ao crime cometido e assegura a separação entre jovens e adultos durante a execução da pena. Atualmente, jovens jovens maiores de 16 anos que cometem infrações graves cumprem medidas socioeducativas de internação por no máximo 3 anos. Caso as propostas sejam aprovadas na CCJ, elas terão seu mérito analisado por uma comissão especial. Da Rádio Câmara de Brasília, Silvia Minhato.
8: Trabalho.
0: A Comissão de Trabalho da Câmara aprovou o retorno da assistência sindical obrigatória em rescisões de trabalho, alterando a reforma trabalhista. O texto ainda precisa ser avaliado por outras instâncias, como explica a repórter Emanuele Brasil.
9: A Comissão de Trabalho da Câmara dos Deputados aprovou proposta que retoma a obrigatoriedade da assistência sindical para validar a rescisão de contratos de trabalho de empregados com mais de 1 ano de serviço. A medida, que altera a consolidação das leis do trabalho, reverte uma das principais mudanças da reforma trabalhista de 2017, que havia tornado a homologação facultativa. O texto foi aprovado com mudanças sugeridas pelo relator, deputado Bongás, do PT do Rio Grande do Sul. O parecer restabelece que o instrumento de rescisão ou recibo de quitação só terá validade se firmado com a assistência do sindicato da categoria ou, na ausência deste, de uma autoridade do Ministério do Trabalho e Emprego, sem custos para o trabalhador. Segundo Bongás, a mudança visa corrigir um desequilíbrio na relação entre empregado e empregador no momento do término do contrato.
11: Quando a reforma trabalhista foi votada, eu votei contra, o sindicato foi afastado e o trabalhador ia com o patrão, ou da RH, e aí quando o cálculo era feito, muitas vezes era lesado, roubava o direito do trabalhador. Naquele momento, o sindicato precisaria estar junto. E esse projeto, ele exatamente repõe a presença do sindicato na hora da rescisão. O sindicato tem os seus técnicos e os próprios sindicalistas sabem fazer esse cálculo corretamente para nenhum trabalhador ser lesado. E esta votação que nós fizemos, que eu pude ser o relator na Comissão do Trabalho, repõe este direito para o nosso trabalhador. Nenhum trabalhador pode ser lesado.
9: Entre as medidas, o texto estabelece a intervenção sindical prévia como um procedimento necessário para demissões sem justa causa, sejam elas individuais ou coletivas. A proposta também exige que a extinção do contrato por acordo entre empregado e empregador também seja homologada pelo sindicato ou pelo Ministério do Trabalho. Além disso, o texto determina que a cláusula de arbitragem em contratos de trabalhadores com remuneração superior a 2 vezes o teto do INSS só será válida se tiver assistência sindical. A proposta deverá ser votada agora pela Comissão de Constituição e Justiça e depois pelo plenário. Da Rádio Câmara de Brasília, Emanuele Brasil.
8: Agricultura.
5: Aprova proposta que apoia práticas sustentáveis na agricultura familiar. O repórter José Carlos Oliveira explica as medidas.
19: Duas comissões da Câmara dos Deputados aprovaram o projeto de lei que inclui incentivos a práticas sustentáveis de produção agropecuária na Lei da Agricultura Familiar, que está valendo desde 2006. Se virar em lei, os incentivos de crédito e o apoio às mulheres agricultoras passarão a constar formalmente da Política Nacional da Agricultura Familiar e Empreendimentos Familiares Rurais. Relator na Comissão de Agricultura, o deputado Enderson Pinto do Pará, explica algumas das práticas sustentáveis previstas no texto.
20: Para recuperação de pastos e solos, por exemplo, que é cada vez mais trabalhar práticas sustentáveis que possam garantir o aumento da produtividade e redução aí nos desmatamentos e também recuperar as áreas degradadas, para nós é fundamental. O projeto ele traz 2 viés. O primeiro, para quem faz esse tipo de prática, ele incentiva ou doação financeira, como também acesso ao crédito com juros mais reduzidos.
19: A proposta também foi aprovada na Comissão de Defesa dos Direitos da Mulher, sobretudo em relação às linhas especiais de crédito rural destinadas às agricultoras, como ressalta Enderson Pinto.
20: Ele traz algo mais diferenciado ainda para as mulheres rurais, ou seja, as mulheres que também vivem do setor agropecuário, terem acesso a um financiamento com juros ainda mais baixos, porque hoje, de forma geral, há sim essa discrepância ainda nessa questão da equidade, nesse tratamento entre os gêneros, e isso é uma preocupação.
19: O projeto de apoio a práticas sustentáveis na agricultura familiar já foi aprovado pelo Senado e depende apenas da aprovação final das comissões de Finanças e Tributação e de Constituição e Justiça da Câmara. Da Rádio Câmara de Brasília, José Carlos Oliveira.
8: Meio Ambiente.
0: comissão aprova projeto que incentiva a reciclagem e gera desconto nas contas de luz e água. A repórter Júlia Lopes nos conta como vai funcionar.
2: O Brasil produz mais de 77 milhões de toneladas de lixo por ano e cerca de 40% desse total ainda é destinado a lixões em todo o país. Para incentivar a reciclagem e enfrentar esse problema, a Comissão de Desenvolvimento Urbano da Câmara dos Deputados aprovou uma proposta apresentada pela deputada Fernanda Pessoa, do Ceará. O projeto de lei cria o programa Recicla Clash, que prevê a concessão de um tipo de cashback ou crédito financeiro para pessoas que realizarem a reciclagem correta de resíduos sólidos. Esse valor poderá ser convertido em descontos nas contas de energia elétrica e de água. O projeto tem como objetivo reduzir o descarte irregular de materiais recicláveis no meio ambiente, promover a educação ambiental e estimular o consumo consciente. A iniciativa também busca fortalecer a participação de cooperativas e catadores de recicláveis, além de incentivar a economia circular. Segundo dados da Associação Brasileira de Resíduos e Meio Ambiente, do total de lixo produzido no país, cerca de 72 milhões de toneladas são coletadas diretamente nas residências. Para se ter uma dimensão desse volume, ele seria suficiente para cobrir aproximadamente 3.400 campos de futebol. De acordo com o texto do projeto, o funcionamento do programa começa com o cadastro do consumidor em uma plataforma digital vinculada à iniciativa. Nesse momento, a pessoa informa seus dados pessoais e associa as contas de água e de energia elétrica. Em seguida, os resíduos recicláveis devem ser levados aos pontos de coleta credenciados como cooperativas de reciclagem, ecopontos ou estabelecimentos parceiros. Na entrega, o material é pesado e registrado no sistema, gerando uma pontuação proporcional ao volume e ao tipo de resíduo reciclado. Essa pontuação acumulada é então convertida em crédito financeiro, garantindo descontos diretos nas contas de água e de luz. Após a regulamentação pelo governo federal, a gestão do programa ficará sob responsabilidade do Ministério do Meio Ambiente, em parceria com as Agências Nacionais de Energia Elétrica, a ANEEL, e de Águas e Saneamento Básico, a ANA. Para o relator da proposta, deputado Cobalcini, do MDB de Santa Catarina, a medida, que já é adotada em outros países, traz benefícios tanto para a população quanto para o meio ambiente.
3: Será importantíssimo para o Brasil, porque premia, né, quem recicla, vai receber um valor como prêmio, e premia o meio ambiente, porque nós daremos o destino correto para todo o lixo, especialmente o lixo reciclado.
2: O projeto, que busca ampliar a reciclagem correta por meio de descontos nas contas de água e luz, segue agora para análise na Comissão de Minas e Energia. Da Rádio Câmara de Brasília, Júlia Lopes.
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22: Educação.
5: Comissão aprova tratamento diferenciado para estudantes com mandatos em entidades representativas. A repórter Mônica Tati nos conta como serão as regras.
23: Universitário que exerce mandato em entidade estudantil poderá ter tratamento diferenciado na sua instituição de ensino. É o que prevê projeto em análise na Câmara dos Deputados, que estabelece métodos específicos para controle de rendimento e frequência dos estudantes que atuam em entidades representativas como a UNE, as Uniões Estaduais de Estudantes e os DCEs, os Diretórios Centrais dos Estudantes. O relator na Comissão de Educação da Câmara, o deputado Pedro Quizai, do PT de Santa Catarina, destaca a importância de garantir mecanismos que permitam que os estudantes possam conciliar seus estudos com a participação na política. Pedro Quizai explica que o projeto garante que os estudantes que compareçam a eventos oficiais, como assembleias ou congressos, possam recuperar as avaliações e o conteúdo das disciplinas em outro momento.
24: E não seja prejudicado, porque está exercendo o direito à cidadania, à organização estudantil e à defesa.

0: Catati.
1: Termina agora o Jornal Câmara dos Deputados, produzido pela Rádio Câmara. 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Boa noite para você.
2: Uma boa noite. Você fica agora com as notícias do Tribunal de Contas da União.
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5: Funcionário aposentado da Secretaria de Obras, aos funcionários desta casa, agradeço aí na assessoria jurídica com o Felipe, assessoria de imprensa Camila, o Paulo e o Jefferson também nos auxiliando. Nós estamos iniciando a sessão número 3.283. Por haver quórum regimental sobre a presença de Deus, damos por aberta a presente reunião, iniciando nossos trabalhos. Agradecendo aí aos ouvintes através da rádio e também do YouTube. Peço para que o vereador Eduardo Ramela faça a leitura de um versículo da Bíblia.
6: Buscando a Deus, Salmo de Davi. Quando no deserto de Judá, ó Deus, tu és o meu forte, eu te busco ansiosamente, a minha alma tem sede de ti, meu corpo te almeja com terra árida e as austas sem água. Assim eu te contemplo no santuário, para ver a tua força e a tua glória, porque a tua graça é o melhor do que a vida.
5: Obrigado, Eduardo. Enquanto isso, vou pedir para o funcionário, para o Jefferson, se que puder abrir, Jefferson, a transmissão pelo Facebook também. Se der hoje, senão deixamos para a próxima sessão. Peço para que o secretário Everton faça a leitura da ata da sessão anterior.
7: Ata número 3.282, 2026, sessão ordinária do dia 25 do mês de maio, ano 2026, às 19h15. Todos os vereadores estavam presentes, feita a leitura do versículo da Bíblia pelo vereador Eduardo Ramela, foi lida e aprovada a ata da sessão anterior por unanimidade. Assuntos na pauta, ofício número 002-2026, Conselho Municipal dos Direitos da Pessoa com Deficiência em Ervaldo Oeste. Apresentação do Conselho Municipal e da cartilha elaborada sobre a emissão de carteirinhas para pessoas com deficiência. Ofício número 261/2026, Poder Executivo Municipal. Resposta ao requerimento número 011/2026, pedido de informação sobre o Fundo Municipal do Idoso, Fundo Municipal dos Direitos da Criança e Adolescente. Ofício número 272/2026, Poder Executivo Municipal, reunião no Gabinete Executivo. 28/5/2026, às 17h, tratar das questões climáticas que irão impactar a região. Ofício número 273/2026, Poder Executivo Municipal, resposta ao requerimento número 03/2026, pedido informação sobre as regras de fiscalização, circulação de ciclomotores, bicicletas, veículos autopropelidos.

0: Projeto de lei legislativo 02/2026, sem parecer jurídico e sem parecer das comissões, pautado em 18/5/2023, da denominação em via pública que especifica Rua Dionísio Trevisan, indicação número 015, autoria Ângelo Júnior Rodavelli, Eduardo Ramela, Marco Paulo Rodrigues e Cristiano Rodrigo Mendonça, encaminhar aos municípios da região do Vale do Rio do Peixe, Defesa Civil, órgãos competentes e demais instituições públicas relacionadas à gestão de risco e proteção da população. Do documento, resposta aos eventos climáticos extremos. Indicação número 016/2026, autoria Ângelo Júnior Rodavelli, Eduardo Ramela, Marco Paulo Rodrigues. Realização e reanálise da alienação total dos imóveis pertencentes ao Distrito Industrial Atino Pagnocelli, previsto no projeto de lei número 007/2026, de modo que o município preserve as áreas estratégicas para o desenvolvimento econômico futuro de Erval do Oeste. Requerimento número 016/2026, autoria Ângelo Júnior Radavelli, Eduardo Ramela, Marco Paulo Rodrigues e Cristiano Rodrigo Mendonça, requer ao Poder Executivo Municipal de Erval do Oeste para que informe quais itens constam no documento regional de prevenção, preparação e resposta a eventos climáticos extremos, que serão atendidos pelo município. Requerimento número 017/2026, autoria Câmara de Vereadores, requer ao Poder Executivo Municipal do Rio Grande do Oeste pedido informação sobre o projeto de lei complementar que autoriza a alienação de imóveis integrantes do Distrito Industrial Atílio Pagnocélio e o Distrito 1. Devolvo a palavra, presidente.
1: Coloque em votação a ata número 3.282. Peço a apreciação dos vereadores que são a favor. Aprovado pelos vereadores. Secretário, a continuidade da leitura da pauta geral dos trabalhos da noite de hoje.
0: Pauta geral, sessão ordinária, dia 1º de 6 de 2026, proposta de emenda número 17/2026, lei orgânica do município de Erval do Oeste. Revoga o terceiro artigo, artigo 27 da lei orgânica do município de Erval do Oeste. Projeto de lei complementar 07/2026, sem parecer jurídico, sem parecer das comissões, autoriza o Poder Executivo Municipal a promover alienação mediante o leilão público de imóveis integrantes do Distrito Industrial Atílio Pagnocelli, do Distrito Industrial 1 e da Outras Providências. Projeto de Lei Complementar Legislativo 002/2026 altera a nota de rodapé 7 do anexo 6º da Lei Complementar número 437/2024. Projeto de Lei número 029/2026 acrescenta o artigo 18A, lei número 3.371, de 15 de outubro de 2019, que estabelece normas relativas às imunações e exumações do município de Erval do Oeste e outras providências. Projeto de lei número 30/2026.
2: Trabalho esta Câmara. Sadi Câmara, nosso ex-vereador, mas importando mercadorias para o Estado ou para o Brasil. Então, não tem outro caminho se nós não votarmos esse projeto. Nós sabemos também as dificuldades para que as empresas se instalem. Hoje, o momento não é muito bom para o empresário, para nenhum ramo se manter na atividade, né? Temos também outra situação hoje da redução dos dias trabalhados, né? Então, é o caminho nós estarmos votando, que para que o Executivo Municipal possa dar andamento, para que as empresas venham a participar desse leilão e se instalando. No meu entendimento, Sadi, eu penso que o Tribunal de Contas, hoje que embarga essa parte, e o Ministério Público, seria de estar dando essas áreas de terra para as empresas, para que elas se instalem e, consequentemente, poder desenvolver impostos. Eu vejo que vai chegar um momento, e já tenho falado esses dias, principalmente com o vereador Eduardo Ramela, que nós vamos ter que dar a chave para o Tribunal de Contas, a chave da Prefeitura e para o Ministério Público. Porque todas as situações de saúde, de educação, de estradas, enfim, é com o prefeito. E o prefeito fica muitas vezes engessado nesse sentido de poder fazer à vontade, seria estar dando esse terreno, mas tem o impedimento da lei que não pode mais ser dado. Então é importante nós estarmos aprovando. Também, senhor presidente, temos na noite de hoje outro importante projeto, o 33, ou 33 de 2026, também que tem o parecer jurídico, parecer das comissões já, institui o programa de recuperação fiscal Refis 2026 do município de Ervaldo Oeste e da Outras Providências. Eu estava analisando o projeto, então diz aqui o pagamento com desconto de incidentes sobre juros e multas. Está dando desconto. E também aqui nós temos mais adiante aqui no projeto, para débitos até R$30 mil, redução de 95% no pagamento à vista, redução de 90% para o pagamento até em 4 parcelas, redução de 70% em até 12 parcelas. Já os...
1: Para finalizar, vereador.
2: Dos juros acima de 30 mil reais, redução de 95 para o pagamento à vista, redução de 90% em 6 parcelas e redução de 70% no pagamento em até 24 vezes. Sabemos do grande montante que o município tem em dívida ativa e é a única forma de que a pouco está.
3: A audiência pública que tratou da ampliação do perímetro urbano. No passado, a ideia aqui, que foi apresentada pela Câmara de Vereadores, que na 282, por exemplo, fosse um corredor industrial. Só que o Executivo realizou uma audiência pública que tratou da ampliação do perímetro urbano. Mas simplesmente ampliou o perímetro urbano, não fez o zoneamento, não fez a determinação do que pode e o que não pode nesta área. Então, eu fui uma das pessoas que solicitei para que o Executivo realizasse uma audiência pública e determinasse um zoneamento específico. Hoje, nós temos que entender que o município precisa ter uma vocação. Se nós temos a 282, que já tem uma logística e precisa, e o município precisa arrecadar, e a gente não coloca um zoneamento, por exemplo, industrial ou comercial, a gente não vai poder colocar comércio. Né? A gente vai poder lotear, a gente vai poder criar outros loteamentos industriais, né? Hoje nós estamos aqui aprovando alienação ou não, né? A aprovação de um projeto de alienação de imóveis para o Distrito Industrial 3 e mais 2 imóveis do Distrito Industrial 1, que ficaram permanecentes. Então a gente vai tratar dessa autorização, mas nós temos a 282 livre, né? Para a gente também investir em áreas industriais. Então a audiência pública, eu solicitei até que fosse feito um zoneamento de transição, né, que isso fosse feito, mas o município entendeu que lá era o local para ser uma área industrial. Só que os anexos das tabelas de CNAE que nós temos para as áreas industriais, que é as zonas industriais, elas não determinam ou não permitem algumas atividades. Isso a gente precisa melhorar, a gente precisa trabalhar. Por exemplo, toda a extensão da 222, se for dentro de uma zona industrial, não pode ter hotel e nem alojamento. Então veja, pelo mínimo da tabela deveria ser permissível. O que é o permissível? Que vai para uma comissão estudar se esse hotel for localizado. Lógico, é uma área industrial, mas daqui a pouco é um galpão, daqui a pouco é uma outra atividade que não vai ter impacto, né, com o hotel. E se a gente falar em alojamento, pior ainda, né? Uma empresa pode ter o seu próprio alojamento, né? Então isso precisa ficar.
1: Continuando então a transmissão, líder do Partido Liberal, Everton Parecente.
4: Boa noite, presidente, nobres vereadores, senhoria jurídica, senhoria de imprensa, os visitantes, obrigado, Baitaco, Sadi, Câmara. Prestou um baita trabalho no nosso município quando estava por aqui, também quando estava trabalhando aí como servidor aí na secretaria, também sempre prestou um baita serviço no nosso município. Obrigado pela presença. Presidente, gostaria de estar falando de algumas situações aqui da pauta. Hoje uma pauta também muito importante. Esse crédito suplementar aqui no valor de R$550 mil é um remanejo de valor dentro da própria Secretaria da Saúde para a Saúde aqui. Também na mesma envergadura, o projeto de lei número 31 abre crédito suplementar no valor de R$50 mil. Esse remanejo de valores está frente dentro da Secretaria de Assistência Social. Gostaria de estar falando desse projeto de lei 33/2026, institui o programa de recuperação fiscal Refis 2026, um projeto, chegou nessa casa em sexta-feira, projeto muito importante, porque vem de encontro à população. Então, para o pessoal que está devendo no município, tá, dívida ativa, né, está com atraso com o município até 30 mil reais, terão uma redução de 95% se for paga à vista. Isso aqui nós estamos falando em juros e multa. Se for pago em 4 parcelas, terão redução de 90%. Se for pago em 12 parcelas, terão uma redução de até 70%. Quem deve mais de 30 mil reais para nosso município em dívida ativa, aí os prazos são maiores, podem chegar até 24 parcelas. Eu vejo que esse projeto vem de encontro à população e vem de encontro aos cofres do município. Tem muito dinheiro parado em dívida ativa e tem muitas pessoas que querem pagar. Não estão devendo porque são mal pagadores, devendo porque a situação mesmo apertou e o rancho, a água, a luz, a internet, o telefone, eles têm que pagar, entendeu? Então vai uma questão de prioridade. Quando o dinheiro é curto, vai uma questão de prioridade. E se deixou alastrar um pouquinho, daí agora fica difícil para eles terem que pagar toda essa dívida de uma vez só. Às vezes não tem condições. Então a gente dando essa oportunidade, o executivo mandando um projeto desse, dá oportunidade para as pessoas que são certinhas e que querem deixar suas contas em dias. E de contrapartida, nós precisamos muito de recursos no nosso município, principalmente para nós dar as contas partidas. Nós temos nossas obrigações diárias, nem são mensais, diárias, né? A despesa do nosso município é muito grande, principalmente em pessoas. Hoje o limite prudencial nosso me parece que está perto de 54%. Isso daí é assustador. Nós temos que fazer algo urgente. O executivo, tenho certeza, está dando atenção nisso, mas nós também estamos preocupados. Então nós temos que dar o jeito de trazer o recurso para os cofres do nosso município. E uma outra questão, nós não podemos de forma alguma estar perdendo recurso ou maquinário por falta de recurso para a contrapartida. Isso me preocupa muito, porque num passado não muito distante nós perdemos maquinário, perdemos verba de 500 mil reais por não ter 80 de contrapartida. Então isso assusta nós. Queremos, né, e rezamos para que isso não volte a acontecer no nosso município, mas nós precisamos ter algumas atitudes para que isso não venha a acontecer em um curto espaço de tempo. Obrigado, presidente.
1: Pelo Partido Progressista, Eduardo Ramela.
5: Boa noite, senhor presidente, colegas vereadores, assessoria jurídica, assessoria de imprensa, os internautas que nos assistem via YouTube. Quero estar comentando o repórter Dinei, também o Baitaca, que sempre faz presente aqui na sessão. Também comentar o ex-vereador Said Câmara, também contribuiu muito na gestão passada na área, na Secretaria de Educação, que era um braço do esporte, Sadi, você é conhecedor também nessa área aí e trabalhou, fez um trabalho excelente aí na gestão passada. Falando sobre o distrito industrial, eu acompanhei também a gestão passada, o trabalho que foi feito em busca das licenças ambientais, também das matrículas, enfim, agora eu tenho certeza aí, com a ajuda do governo do estado, vai dar o pontapé, fazer a parte de baixo, que a gente fala, a parte estrutural. E Cavalli, você acha que foi cirúrgico nas tuas palavras. Eu acho que a gente tem que estar abrindo, né, trazendo empresa para o nosso município. Eu vejo o Everton comentando a folha perto de 54%, mas também a minha opinião aqui é também estar valorizando as empresas que estão no nosso município. A semana passada escutei dois empresários aí, estão querendo estar investindo até fora do Brasil, que é o caso do Paraguai. Então veja só, nós temos que, claro, se preocupar muito de estar trazendo empresas, mas também estar valorizando as nossas empresas que temos no nosso município. Também gostaria de estar falando sobre o conjunto habitacional. O nosso presidente da Câmara comentou na sessão passada, Patrick, que muitas pessoas, elas começam a inverter a situação. Só deixar bem claro que agora vai ser feito, né? Já foi a licitação, a empresa Andrade ganhou. Também vai ser feita a parte de baixo, a parte estrutural. Não vai estar ser construído as 30 casas populares agora. Então, só para deixar, porque a população vem em cima cobrando, nós queremos fazer. A questão vai ter a questão da inscrição, vai ser feita uma comissão, Secretaria de Habitação, Secretaria de Planejamento, vai ser tudo um trâmite. Então não vai ser agora que as pessoas, não adianta as pessoas procurarem já o poder público, a prefeitura aí, porque agora é a parte de baixo, a parte estrutural, né? Agradecer o governo do estado aí, sempre ajudando aí, perto de 3 milhões aí para sair esse conjunto habitacional no bairro São Jorge aí, que faz mais de 30 anos aí que as pessoas estão esperando. Também, só para finalizar esse projeto aí que vem apoiar essa rede feminina do câncer, um projeto muito importante, aonde que eu sou sempre favorável a esses convênios aí, convênios que vêm para ajudar estudante, os jovens que estudam, convênio que vem para ajudar a PAI, essa rede feminina, que o valor é até baixo, é R$ 25.494. A gente entende, né, a gente fala da folha, então é um valor baixo, mas é o que a prefeitura, o poder executivo pode estar ajudando. É uma cota única, mas é só quem passa essa doença aqui, a pessoa atrás dessa pessoa tem a família também, tem as condições financeiras, e tenho certeza que esse R$ 25.000 para essa associação vem para apoiar essas famílias ou a pessoa que está com câncer. Muito obrigado, seria isso.
1: Pelo partido do PSDB, Valdenir Antônio Rodrigues.
6: Quero cumprimentar o senhor presidente, colegas vereadores, nossa assessoria de imprensa, assessoria jurídica, funcionários dessa casa, ao Sadi, que está presente aí, a Baitaca, o que nos acompanha pelas redes sociais e pela Rádio Líder, o nosso repórter Ednei também. Todos sejam bem-vindos. Primeiramente, presidente, a gente até conversemos antes e, de fato, a gente de vez em quando não quer ceder, mas na realidade nós precisamos de vez em quando também ceder e dar o tempo e respeitar também o tempo do vereador, né? O vereador Ângelo tinha pedido para segurar o projeto 033, que institui o programa de recuperação fiscal e refins 2026 do município de Valdo Oeste. No começo até a gente ficou um pouco ao contrário, mas a gente pensando melhor, a gente também tem que respeitar a opinião dos vereadores e dizer, se o senhor permitir, nós seguremos para a próxima sessão. É um pedido do vereador também, vai chegar uma hora que nós vamos fazer um pedido e eu acredito que todos vão respeitar também. Então, se o senhor puder deixar para a próxima sessão, nós votaremos na próxima sessão com mais esclarecimento. Então, voltando a outros assuntos, dizer que o distrito aprovando hoje, ele vai para a licitação dia 5 de junho, né? Já tem data definida. Dia 15 de junho, 5 milhões para drenagem pluvial da Santa Catarina e da Carlos Gomes, né? Esse, daí tem 3 milhões que é da bancada do PL, que foi naquela viagem junto com o prefeito, né? Conquistado lá com o governador, né? 3 milhões de reais. E mais 2 milhões também que vem de recurso do governo federal, né? Do governo estadual. Então, dia 19 de junho, vai para a licitação a Estrada Boa Rural. 3 milhões e pouquinho que é contrapartida do município já está separado. Até veio hoje uma dotação, né? Para a Câmara. Então já está separado esse valor, falta o valor do financiamento e o valor do governo do estado vem pagando por partes executadas, né? Então, aí dia 10 de junho vai para a licitação a praça também. Então, mês de junho vai para todas as licitações essas obras aí, né? Então, dizer que a viagem foi muito produtiva, aquela que o PL foi junto, viajou, conseguiram esses 3 milhões. Então a Santa Catarina vai dar o pontapé se não tiver esses recursos. O Herto foi cirúrgico quando falou, nós estamos hoje aplicando esses dinheiros de recurso próprio para as contrapartidas. Eu acho que vai passar de 4 milhões e pouco, né? Mas não podemos perder convênio, né? Não podemos perder convênio. Esse refins vem para suprir um pouco a necessidade e entrar esse dinheiro que o município não pode perder mesmo. É convênio, maquinários, que o Herto falou tudo isso aí antes. Nosso município, nós tem que trabalhar para vir o recurso. Não adianta você pensar, ah, vamos mandar o secretário embora, vamos mandar toda a secretaria. Vai resolver? Não vai resolver, né? Se você dizer, vou tirar um vereador daqui para ir para a secretaria para mandar o secretário embora, não vai resolver, porque o vereador vai ganhar um salário lá e vai entrar um novo vereador para a Câmara, né? E assim está no funcionário público. Se você tirar um da saúde, enfraquece um departamento da saúde, né? E assim vai. Então, o que nós precisamos melhorar é a arrecadação do município, né? Claro que a gente vê, nós temos aqui o alto escalão, altos salários, né? Que veio ocorrendo ao passado, que hoje está prejudicando o nosso município, com certeza está prejudicando, né? Hoje nós estamos pagando o que foi feito lá atrás, mas não adianta nós ficar toda vez chorando aqui, nós temos que achar uma solução, né? E a gente criticou tanto a gestão passada por estar sempre enforcado, daí quando a gente está junto do bolo, que a gente participa mais da administração, que a gente está mais ciente dos problemas, a gente sabe a dificuldade que é para manter essa máquina pública funcionando, que se chama Evaldo Oeste, né? É bem difícil, né? Sobre esse projeto 033, os distritos, sobre os outros, depois na hora da votação, dos projetos que vão ou não vão para votação, nós estaremos comentando. No momento seria isso, senhor presidente.
7: Obrigado, líder do PSDB. Senhores vereadores, agora eu vou abrir o debate da pauta de discussão para as matérias que não serão votadas. Vocês podem pegar nas suas mesas para se ater a proposta de emenda número 17/2026, não vai. Projeto de lei complementar legislativo 02/2026, não vai. O projeto de lei 29 também não. 32/2026 também não. Não vai também o projeto de lei número 34/2026 e não vai o projeto de lei número 02/2026. Então são esses que não vão para votação. Eu vou abrir para vossas excelências comentarem. Como tem bastante projeto, eu vou ser legal com vocês, dando tempo de 5 minutos cada vereador para debater os projetos, respeitando o tempo. Algum vereador?
8: Senhor presidente, o senhor acatou o pedido do vereador Valdenir?
7: Ah, perdão.
8: O 33?
7: Eu acatei o pedido do Valdenir e eu acabei até não mencionando. Também deixo de fora esse projeto de lei aqui, 33/2026, que institui o programa de recuperação fiscal Refis. Não vai para votação também hoje. Então está concedido o pedido aí da Vossa Excelência. Seria um pedido de vistas? Então. Tá. Então, está retirado, vereador, então, da pauta, não vai para votação. Então, mantendo esses projetos que eu citei agora, abro para o debate dos mesmos, se alguém quiser comentar. Eu vou dar o tempo de 5 minutos, como tem bastante projeto aqui, para vocês comentarem um por um, como vocês quiserem. Só peço que vossas excelências só respeitem o tempo aqui, senão a sineta vai pegar. Valdenir, quer começar, então?
6: Senhor presidente, eu quero falar sobre o projeto 033, que é o refins sobre as dívidas de IPTU, dívidas que as pessoas têm com o município. Só lembrando que quando diz ali juros de 95%, juros de 70%, conforme as prestações, 6 meses, 24 meses, né? Lembrando que o valor capital do IPTU não se mexe. Correção, que é do governo federal, não se mexe, tá? Essa tem que ser aplicada e cobrada, não tem como você mexer nisso. O que é mexido é juros e multa, né? Juros e multa. Quando a gente vê os valores que são juros e multa, daí você começa um pouco se assustar, né? Você veja bem, quando tu tem uma dívida IPTU de R$18, R$41 é correção, né? Daí tu vai para juros, R$134, R$12 de multa, né? Tu vê que sempre são maior do que a dívida, né? Claro que eu tô falando aqui é do IPTU que vem lá de 2018, né? São 7 anos, né? Mas é só uma justificativa que a gente vai falar mais ou menos aqui para a pessoa entender, né? O valor maior, quando você pega um IPTU de R$19,60, R$31 de correção, né? Olha a diferença que dá. Daí tu pega R$100 de juro, R$10 de multa, né? Por isso que eu digo, não é vantajoso tu deixar para acumular, né? Então a gente vê que sempre o juro é o 3-4 vezes maior do que o capital da dívida, né? Daí só para a gente explicar e falando mais sobre como é que ficaria, né? Então, vamos lá, dessa dívida de 7 anos, né? A gente vai mostrar. O capital do IPTU seria R$4.663, né? Esse é predial da moradia, não é do terreno, tá? Territorial é quando o projeto, quando tá legalizado o teu, tua escritura. Sem escritura, tu não paga territorial, só predial, né? Então, daí, valor da correção monetária aplicada pelo índice do governo federal, 2.470, né? É muito dinheiro, né? Tá, aí você pega uma dívida de 4.663, em 7 anos ela tá R$15.106, né? Por isso que tem um projeto hoje que vem para tentar selecionar esse problema e ajudar o contribuinte que está endividado. Acima de 30 mil, daí é totalmente diferente já, né, Lacir? Então, você vendo que uma dívida de 15.106, você hoje pagará 7.532 com o projeto. Isso eu estou falando preço de à vista, né? Tu chegar e pagar. Os 4.663 não tira juro, que é do município, que é o capital. 2.470 é correção, não tem o que fazer, tu tem que pagar. E os 5% que sobrou, que são juros e multa, porque você só vai ser abatido 95%. Tu não pode dar 100% de desconto, né? Então tu tá dando 95%, 5% tá no índice para você pagar. Mas quase nada, né? Se você olhar numa dívida de 15, tu vai estar ganhando hoje, com todos esses valores, 50% dela, né? Ajuda? Ajuda muito. Quem deve 3, pode lá hoje saldar sua dívida com R$1.600, R$1.700, claro, cota única, né? Daí o juro cai para 70%, se tu vai fazer em 6 meses, e eu acho que é 50%, 60%, você vai começar a fazer em 12, 24 meses, né? Então veja que tem um valor significativo esse projeto, tá? É, na verdade, é de interesse público tentar melhorar essas dívidas com o município. Aqui, de fato, tem muitos processos, nem sabe quantos processos tem, né? Deve ter mais de 2.000 processos de dívida ativa no, na justiça hoje. Então, tentando, esse projeto vem para tentar diminuir essa carga, né? Porque o município só tem custo, né? Ele tem que pagar jurídico, ele tem que correr atrás. O município é só despesa, né? Então, presidente, sobre esse projeto aí, era só isso aí, meu tempo se esgotou. E de mais projetos nós falemos depois na hora da votação.
7: Obrigado, Valdenir. Abro para Ângelo Júnior Nadavelli, 5 minutos para o debate dos projetos.
9: Boa noite, senhor presidente. Boa noite a todos os vereadores, todas as assessorias desta casa. Sadi, seja sempre muito bem-vindo. Saúdo aqui o Odinei também e todos aqueles que nos acompanham pelas mídias sociais. Pois bem, então, acerca desse projeto, né, o 033, que foi o motivo do nosso diálogo anterior, ele será retido, então, para uma análise mais profunda, de modo especial, porque eu não consegui nem fazer a leitura desse projeto. Ele chegou na sexta,
10: e hoje ele veio com alteração, então eu não consegui comparar e eu prezo pela leitura para entender aquilo que a gente está votando, senão me parece que a nossa função aqui também seria em vão, né? Quero destacar aqui que eu acredito muito nesse projeto, entendo a importância dele para o município, né? Até porque, assim como já foi citado pelos demais vereadores, em algumas situações não é de interesse da pessoa atrasar o débito, mas é em função de outros cenários que chegam, então, nessa circunstância. Então, tudo aquilo que for benéfico para que nós consigamos aumentar a receita do município sempre será bem-vindo. Então, esta avaliação mais profunda permitirá para que a gente consiga, inclusive, comunicar para a comunidade aquilo que efetivamente é esse projeto. Eu quero destacar aqui também a minha opinião acerca dessa situação financeira que muito é debatido aqui nesta Câmara. E eu tenho uma avaliação muito particular, muito individual, assim. Ela não tem nenhuma relação com política, muito menos partidária. Mas é o fato de que se eu estou arrecadando menos, eu preciso rever aonde eu estou gastando esse dinheiro. E aqui eu preciso sim convidar o Poder Executivo para uma reflexão também da onde que o dinheiro está sendo investido, né? Isso não significa que nós estamos aí passando por gastos desnecessários. Porém, o Refis, ele é uma possibilidade, ele não é uma efetivação de recurso. Então, mesmo que eu tenha o Refis, a pessoa ela vai acertar com o município se ela desejar. Porém, quando eu olho para a minha gestão interna, eu consigo perceber daqui a pouco melhorias que eu posso adotar para que a gestão seja mais eficiente, para que a gestão seja mais qualitativa, né? Então, esse é um ponto que eu gostaria de compartilhar com os senhores para que também nós façamos essa avaliação, né? Veja, se eu não tenho a arrecadação necessária para pagar a folha de pagamento, e eu não tenho uma previsão orçamentária, porque o Refis é uma possibilidade, preciso olhar internamente. É que nem na nossa casa. Se eu já tenho 2, 3 trabalhos, não consigo mais nenhum outro trabalho, e não estou conseguindo pagar as minhas contas, eu preciso rever aonde eu estou gastando, né? Então, essa é uma reflexão que eu convido os senhores para que a gente faça, mas de modo especial sobre esse projeto, com certeza ele é importante e ajuda o município. Toda a fonte de receita que chega para o município contribui com a saúde, com a educação, com a infraestrutura, com aquilo que é a qualidade de vida do nosso povo. Então, com certeza, na próxima sessão nós teremos mais informações sobre esse projeto e vamos trabalhá-lo para que seja avançado e colocado aqui em apreciação dos senhores vereadores. Era isso, muito obrigado.
7: Olafur Cavalli, com a palavra. 5 minutos também, cada vereador.
2: Presidente, com relação ao projeto de lei 33/2026, esse do Refis, né? Só para colocar os senhores vereadores, temos o parecer jurídico também favorável a esse projeto, né? É importante, né, esse parcelamento, essa situação aí, mas temos que colocar bem claramente, vereador Eduardo, vereador Adilson Teixeira, o momento hoje do brasileiro é difícil. É só você sair por aí, seja no interior, seja na cidade, falar com o comércio, com a indústria, as dificuldades, empresas fechando as portas, a nossa carga tributária é o que está empobrecendo a população. Não é porque o povo, a carga tributária, e aí tenho conversado com muita gente, inclusive na tarde de hoje, de fato, pessoas querendo ir embora para o Paraguai. Por quê? Porque lá é 10% de imposto. Aqui chega a 80%. Então, a situação é grave do momento, a agricultura passando por um momento difícil, e tudo isso vai levando a essa situação. Falando novamente no índice da Folha, eu penso que muitas empresas foram embora de Valdo Oeste por falta de um incentivo no terreno. Nós tínhamos a Elevacar, nós tínhamos a empresa Aparecente também, que se mudou parte para Erval Velho, e assim outras. Nós tínhamos a Brahma, nós tínhamos a Skol, Erval do Oeste, foram embora de Erval do Oeste, e isso está acontecendo. Falei para o vereador Eduardo Ramela que a próxima eleição, Eduardo, que fique registrado nesta casa. Ainda vai ter duas ou três chapas de candidato a prefeito, na outra também. E na outra não vai ter mais ninguém que tenha interesse por Evaldo Oeste, porque a situação é grave. Por coisas que se deixou de fazer, as receitas se mantiveram, as despesas aumentaram. Nós estávamos falando hoje com relação à saúde. A saúde funcionava numa salinha aqui no prédio da prefeitura. Hoje, veja a dimensão que se atingiu, quantos carros rodando. O nosso servidor público hoje, ele quer ter um ganho maior de e nós não conseguimos. E eu falei há um tempo atrás para os funcionários que eu não vejo nenhum momento para se dar um reajuste a contento do funcionário, porque o limite está no galho do pau, que nem diz o caboclo. Então, nós temos que trabalhar essa questão das empresas. E o Refis, então, vem de encontro, mas as pessoas vão ter, mesmo assim, dificuldade de estar pagando seu compromisso. O salário mínimo dá mal para se viver. Obrigado, senhor presidente.
7: Obrigado, líder do governo. Está no tempo ainda para debater os demais projetos. Vossa Excelência encerra, então. Cristiano Rodrigo Mendonça.
3: Senhor presidente, colegas vereadores, aproveitando para falar também do Refis, é importante que chegue a informação nas pessoas que têm essa oportunidade de quitar as dívidas com o município, porque muitas vezes o programa ele é instalado, ele é promovido pelo município, mas as pessoas não ficam sabendo dessa forma, né, de diferenciada de fazer o pagamento de suas dívidas. Então é importante que o município faça também uma força-tarefa para que chegue essa informação. De nada adianta nós aqui aprovarmos uma lei, lógico, é divulgado pela rádio, é divulgado pelas redes sociais, mas não chega às vezes naquela pessoa que não tem o meio de comunicação, o dia não conseguiu ou não percebeu que tem essa oportunidade. Também falando do projeto de lei 32, que pretende instituir um programa municipal de cremação gratuita no município, eu gostaria que a Comissão de Finanças observasse. O projeto fala em garantir o direito à cremação, né, no caso desse programa. Nós temos problemas aí com administrativos, com o cemitério, né, nós temos espaços pequenos. Então esse é mais um projeto, um programa que vai dar mais uma opção, né? Então, esse direito à cremação, o projeto, ele fala de forma integral. Mas esse serviço, o município vai custear integralmente, é translado. Então, isso precisa ficar claro, talvez, na lei, né? Claro que pode ser que tenha depois uma regulamentação, mas a lei, ela precisa ficar clara, né? Para depois esse benefício não seja questionado, né? A gente fala também que as despesas decorrentes da lei, elas correm por conta das dotações orçamentárias. Então não tem como nós garantir o direito ao mesmo tempo, né, e depois dizer que só vai correr conforme o recurso. Então tem algumas questões para a gente dar uma olhadinha. A questão também da expressão lá no projeto, disponibilidade orçamentária mensal, nós temos uma disponibilidade anual. Então são questões que a gente precisa observar. A lei também citada nesse incentivo ou nesse programa municipal, né, de cremação gratuita 3.371 de 2019, ela fala sobre a realocação para ossários. Então, das ossadas, enquanto que o projeto atual, ela dá uma outra destinação. Então, a gente está citando uma lei que diz que as ossadas têm um destino e nós estamos num programa que fala de outra forma. Então, só alguns cuidados aqui, mas o que chamou a atenção mesmo foi essa questão de garantir o direito de forma integral, né, e gratuita. Então, isso precisa ficar claro qual é o objetivo desse programa no formato da lei. Obrigado, senhor presidente.
7: Obrigado, Cristiano. Ângelo Júnior, Eduardo Ramela, perdão.
5: Senhor presidente, então, sobre esse projeto do Refis, esse programa aqui, na verdade, então, esse programa já deu certo, Evaldo Oeste, né? Esse Refis 2024, muitas pessoas Eu acho, Cristiano, que você falou que a divulgação desse programa aqui, mas muitas pessoas procuram o vereador para se adequar a como que funciona o Refis. Então o Refis vem para ajudar as pessoas aqui de Erval do Oeste, principalmente essa parte mais carente, essa questão de 95% de desconto à vista, 90% em 4 parcelas, 70% de desconto, 12 parcelas, vem para estar ajudando. Cavalli, só para você ter uma ideia, falando com o CID, com aquele pessoal da prefeitura, a questão da situação da folha de pagamento que a gente comenta aqui, mas a questão é a mão de obra, a falta de mão de obra. Eu vou falar da garagem da prefeitura. Há três gestão atrás tinha perto de 180 funcionários a garagem da prefeitura Sadi. E hoje, só no setor de urbanismo, por exemplo, nós temos dois funcionários, um se aposentou, dois funcionários para limpar a cidade. Veja o tamanho da dificuldade, né? A questão, então, nós temos que abaixar a folha de pagamento, abaixar e estar contratando, porque não tem outra forma. Como que vamos estar limpando a cidade na questão de urbanismo com dois funcionários? Veja como que é difícil. A questão, o Cid falando, a questão que eu já falei aqui na tribuna, uma das maiores preocupações do município, de um prefeito, é sobre o patrimônio interno. Nós não temos gente para controlar o patrimônio interno hoje. Por exemplo, já falei, se sumiu uma máquina lá no interior, ninguém controla. Então a dificuldade da mão de obra do município, então a gente entende a dificuldade de ser prefeito, a dificuldade de ser gestor, mas temos que estar abaixando essa folha de pagamento aí, abaixando a folha de pagamento. Muito obrigado, seria isso.
7: Obrigado, Eduardo Ramela. Mas tem um vereador, então vamos para as matérias que vão para a votação. Projeto de Lei Complementar 07/2026 autoriza o Poder Executivo Municipal a promover a alienação mediante leilão público de imóveis integrantes do Distrito Industrial Atílio Panosseri. 2 minutos para cada vereador, se alguém quiser comentar. Cristiano Rodrigo.
3: Senhor presidente, colegas vereadores.
11: Com relação a esse projeto importante que há vários anos ficou, vamos dizer assim, de molho, no forno, né? Com várias dificuldades, acompanhei a gestão passada, o trabalho que fez para retirar as matrículas, né? Dessas áreas, dessa nova área do Distrito Industrial 3 e também, hoje, chamado Distrito Industrial Atílio Panosseri, né? E também da dificuldade que era, questões ambientais, enfim, e hoje nós temos as matrículas que vieram juntamente com esse projeto, tem as matrículas, tem o mapa, e junto também veio mais dois terrenos, né, do Distrito Industrial 1, que ficaram remanescentes lá do passado, que foram, segundo as matrículas, devolvidos para o município, né? Então, só gostaria de afirmar que toda essa autorização legislativa, ela é com base no que a lei fala e nos seus anexos, então mapas. Aí nós temos as matrículas e a gente consegue identificar aonde é com o seu endereço e a gente entende a importância dessa alienação, né, mediante leilão público. Mas isso não retira, dada a aprovação dessa presente autorização, né, as demais providências administrativas. Então o edital futuro, se vai ser prefeito ou não, precisa muito do cuidado do executivo, do poder executivo. Se essa licitação vai ocorrer sem questionamentos, né? Então toda essa parte registral, né, que tem, também a questão da infraestrutura que ainda não foi concluída no distrito, então isso precisa ficar claro na hora de fazer o edital, para que o empresário que vai comprar a área ou a pessoa que vai investir no município tenha ciência de como estão as condições hoje do distrito, o que vai ser entregue, né? Então, nós aqui estamos fazendo uma autorização, analisando os documentos, né, que chegaram à casa, as suas matrículas, os mapas e aonde que é esse montante de imóveis que será alienado, né? Então, agora depende muito que o executivo faça com cautela, com cuidado, para que não traga problemas futuros, e lá na frente não tenhamos aí mais reclamações de uma área, né, do que um benefício também. a forma como vai ser distribuído os terrenos, se vai ser cada de dois em dois terrenos, como citado pelo vereador Valdenir, que às vezes a área é muito pequena, né? Então eu vejo que o projeto aqui não impede que o edital seja opcional, né? Que lá na frente o comprador tenha a oportunidade de comprar dois terrenos de 710 metros, por exemplo, né? Porque precisa de uma área maior, senão não consegue nem implantar a sua indústria, né? Também aqui foi ventilado e foi conversado também da possibilidade de não vender todos os lotes, deixar áreas abertas entre meios para expansão, né? Num primeiro momento, mas agora fica a cargo do Poder Executivo, depois de aprovado o projeto, ele que vai fazer esse edital ficar perfeito, ele que vai fazer essa licitação correr sem questionamentos, então, inclusive entregar as obras de infraestrutura. Obrigado, senhor presidente.
7: Olacir Cavalli, com a palavra.
12: Senhor presidente, só para, eu acho que é importante estar colocando, uma vez, Sadi, o prefeito ia no município vizinho, em alguma situação, ia buscar uma empresa. O que que ele oferecia para a empresa? Eu te dou o terreno, eu te dou a terraplanagem e te dou o incentivo fiscal. Hoje o Tribunal de Contas não prevê mais isso. Então, nós aqui de Ervaldo Oeste perdemos várias empresas por não ter uma área para estar oferecendo aos empresários. Então, a dificuldade hoje encontrada aí para manter as portas abertas, tocar toda a Secretaria de Saúde, nossa saúde, nossa educação, cresceu 5 creche, UPA, se não for através de novas empresas, com certeza as dificuldades. O vereador Eduardo falou de 2 funcionários na limpeza, falei com o seu tio hoje à tarde, 2 funcionários para limpeza. Como é que você vai abrir um teste seletivo com baixo salário? Ninguém vem trabalhar por mil e pouquinho aí. Então a situação começa a se agravar. Quando você não oferece aí o braçal, hoje precisa a situação mais sofrida, na enxada, na
10: maior para suas instalações. Acredito fielmente que esse é o caminho que nós temos que trabalhar, proporcionar para as empresas essa oportunidade de estarem aqui no nosso município, realizando os seus investimentos, gerando riqueza, gerando renda, trabalho, para que nós tenhamos o município de Ervaldo Oeste cada vez mais próspero. É um trabalho aqui também de agradecimento à gestão passada. Eu tenho plena convicção de que só não avançou naquele período porque não foi possível, em virtude dos cenários aí de matrículas, cartórios, meio ambiente, mas se não fosse esses caminhos, com certeza o avanço seria mais rápido, assim também como será de agora em diante. A gente sabe que ainda temos um caminho a ser trilhado, ainda nós temos um edital para ser lançado, tem toda a parte burocrática deste processo, mas vamos torcer para que ao longo desse ano a gente consiga ter esse avanço, para que Erval tenha esse distrito industrial efetivado e que lá nós possamos ter empresas prósperas que gerem riqueza e que contribuam significativamente com o nosso desenvolvimento econômico. Era isso, muito obrigado.
7: Bom dia, Antônio Rodrigues.
13: Falando também sobre esse projeto 07, sobre o distrito, bem, nós comentava a vez passada que estava na hora de nós parar de falar no distrito e aprovar, né? Então hoje vai ser aprovado, mas espero que não fique só na aprovação, né? Que as coisas andam. A aplicação do governo é 5 milhões de reais, né? Então agora, daqui para frente, tem que existir uma força-tarefa de todos, né? Para nós trazer as empresas. Não adianta nós só construir o distrito, trazer empresas para o Ervaldo Oeste. E assim que essa lei foi sancionada, a empresa começar lá, já dá para começar o pontapé inicial, o distrito, né? Não precisamos esperar finalizar, são mais um processo mais demorado ainda, né? Nós já estamos 1 ano e meio discutindo sobre o distrito e acho que agora é a hora de nós começar a fluir, né? Chega de conversa, agora é a hora de ação, né? O que tinha que conversar e discutir sobre o distrito foi, agora está feito e cabe a nós e o executivo agora a tentar trazer essas empresas no município de Ervaldo Oeste.
7: Vereador, representando a Estação Luzerna, Marco Paulo Rodrigues, com a palavra.
14: no Paraguai, porque lá tem uma taxa única de 10% de imposto. Então é vantagem você lá se instalar e mandar para cá. Então o que atrai empresário de verdade é a redução de imposto. É importante ter o distrito industrial, mas distrito industrial tem em todas as cidades hoje. Nós que estamos atrasados, nós que estamos um passo atrás. A gente está fazendo hoje o que deveria ter sido feito há 20 anos atrás. E o Tribunal de Contas do Estado, ele regula, mas ele não anula totalmente a isenção de imposto. É possível ter isenção de imposto de IPTU, é possível ter isenção de imposto de ISS, todos os impostos que são estaduais, as taxas de licença e toda essa estrutura também que a gente vai oferecer, isso motiva o empresário, de fato, a vir a Ervaldo S. Então a gente tem que trabalhar em algum projeto de lei que diminua os impostos do município. A gente vai reduzir a arrecadação hoje, mas para ter resultado lá na frente. Eu lembro que em 2008, 2009, trabalhava na indústria em Luzerna, da Automatic, e em Luzerna não havia distrito industrial e não havia incentivo fiscal. A Automatic foi lá e abriu unidade em Catanduvas. Depois disso, viu que tinha essa tendência das empresas sair, abriu o distrito industrial e criou 10 anos de isenção de imposto do IPTU. Tinha uma placa bem grande na entrada da cidade ali, passando a ponte da estação. E isso chamou o empresário de toda a região para investir.
7: R$ 555 mil. Abro para debate algum vereador. Possamos ser breve. 2 minutos, líder do governo.
2: Com certeza, senhor presidente. Esse valor de R$ 550 mil é para a saúde. Nós sabemos do grande trabalho da saúde, sabemos que mesmo oferecendo todo tipo de trabalho ainda existe bastante reclamação, mas é importante nós aprovarmos essa suplementação de R$ 550 mil para que se dê andamento, né? A estar atendendo essa população carente. Então também tem meu voto favorável com relação ao projeto 031.
7: Obrigado, líder do governo, nenhum vereador. Coloco para apreciação, os que são a favor podem permanecer como estão, aprovado por todos os vereadores. Projeto de lei número 36/2026 abre crédito suplementar no valor de R$ 3.483.711. Com este valor eu abro para o debate do crédito suplementar. Líder do governo, mantendo a palavra ainda.
2: Eu vou começar a falar a mesma linguagem do nosso ex-presidente Valdenir Antônio Rodrigues. É a última vez que eu vou falar em estrada boa rural, né? Sei que do trabalho do prefeito, do executivo, sei do trabalho do governador em estar auxiliando para que se também se leve estrada boa rural para o interior. Então a importância de nós estarmos aprovando, porque é o recurso que se faz necessário para dar andamento a esse projeto, né? Um projeto que a gente fica até sendo suspeito nessa de nós que moramos, você que tem sítio naquela direção do Céu de Belém, mas foi o projeto que se enquadrou, que deu certo. Não é porque talvez a gente more lá ou porque o prefeito quiser, é o projeto que se enquadrou para estar levando a estrada boa rural. E a outra situação do restante dos valores será para a Canhada Funda, porque também se enquadra. Então, assim, a gente é muito questionado, muito cobrado, por que só para lá? E também da grande cidade, né, vereadora Dilso, da produção que tem naquela região. Nós temos que trabalhar no sentido de levar a todas as comunidades do interior um trecho de asfalto, que é aquilo que as pessoas esperam. Obrigado, senhor presidente.
15: Com a palavra, Ângelo Rantavelli.
16: Senhor presidente, é um recurso muito importante, cerca aí de R$ 3.500.000, R$ 3.483.000. E os senhores podem me corrigir se eu estiver falando algo em equívoco aqui. Corresponde a cerca de um terço do recurso para Estrada Boa Rural, um terço recursos próprios do município, segundo terço recursos do governo do estado, e o terceiro e último, para fechar o bolo, o empréstimo do BRDE, isso?
10: e o governo do estado ainda subsidia o juro do BRDE, certo? Então vejo uma obra muito importante, nós sabemos o quanto que aquela região é produtora de riqueza para o nosso município, e isso contribui, entre outros fatores, para que também o jovem permaneça no campo. Quanto melhor for a acessibilidade, quanto mais possibilidades ele tiver, maior é a condição, maior é a possibilidade para que ele permaneça lá no

0: Que sim, não foi prevista mesmo, e destina-se à contrapartida do convênio Estrada Boa Rural. Legal. Porém, os outros que nós votamos, eles não trazem uma informação tão profunda acerca da destinação do recurso. A informação é mais superficial. Então, por exemplo, no de 550 mil, que já foi votado, né? Não é a pauta aqui, votação ou não, mas diz lá que a dotação foi insuficiente, ok? E destina-se a despesas com manutenção do Fundo Municipal de Saúde. Então, ele é muito complexo, ele é muito amplo. Então, eu me proponho a fazer um diálogo, né, com o Poder Executivo para que a gente consiga ter aqui informações mais profundas, mais alinhadas acerca da destinação do recurso, né? Essa informação não chega para a gente. Créditos suplementares, a maioria deles chega com urgência na tramitação, e se isso já vem no projeto, ajuda para que a gente consiga saber exatamente para onde esse recurso está sendo destinado. Era isso, presidente, o meu voto é favorável, mas só para reforçar, então, isso que eu acredito muito que preza pela transparência. Muito obrigado.
1: Valdenir Antônio Rodrigues, com a palavra.
2: Sobre esse projeto de lei número 036, sobre o crédito suplementar de 3 milhões e pouco, veja que o valor é um montante bem amplo, né? Se você olhar, o município tinha o dinheiro e não tinha a dotação, né? Para você pegar esse dinheiro e dar de contrapartida, se você não tem a dotação, você não tira dinheiro para apanhar lá, né? Então, o Anjo já especificou da onde veio esse dinheiro. Se você não apanhar um crédito suplementar para fazer essa dotação, não tem o recurso, né? Então, a gente vê o sacrifício do município hoje para fazer a estrada boa, né? Nós temos que ter 30% de recursos próprios, nós temos 30%, 30 e poucos por cento para fazer o empréstimo, né? Pagar só o capital, o juro, o governo vai subsidiar ele, né? E o resto do governo estadual, né? Mas, bem falado antes, não se perde recurso de governo, né? Aproveita a comunidade de Sede Belém, independente de partido, de quem mora, quem não mora lá, é o bem para todos, né? É uma via, se você ficar lá, e ela tem um fluxo de veículos absurdo, né? Absurdo. Você vai daqui a Sede Belém, você demora 12 minutos, você encontra 30 carros, né? Então, veja, que vai favorecer muita gente. Tem o sacrifício do município, vai fechar as torneiras para muitos lugares, vão ser fechadas as torneiras para muitos lugares. 3 milhões você faz muitas ruas, né? Mas é viável hoje tu usar o dinheiro do governo e não perder os 3 milhões, né? Nessa parte, nesse momento seria isso, senhor presidente.
1: Mais algum vereador? Cristiano, Rodrigo.
3: Senhor presidente, colegas vereadores, só para complementar com a fala do vereador Ângelo Codavelli, sobre os créditos complementares, é importante que venham com mais tempo para análise, né? Eles geralmente vem um trâmite de urgência, e esse crédito suplementar é importante, lógico, um programa muito divulgado, né? Então o município teve que se desdobrar aí para abrir, né? Retirar ou de uma conta ou de outra para ter esse recurso, lógico. Essa é uma preocupação que eu tenho para os próximos passos dessa administração, para que cuide, né? Tenha o cuidado para que, como diz o vereador Everton no início da sessão, lá na frente, a gente tenha ainda um recurso, né, disponível em alguma secretaria ou outra, para não ficar sem um dinheiro para dar a contrapartida. A gente sabe que vem o dinheiro do governo. Vem o dinheiro do governo federal ou estadual, mas o município precisa dar a sua contrapartida. Então, nada é 100% gratuito. E, às vezes, retirar de uma conta ou de outra, lá na frente, ela faz falta. Então, estamos aqui nos desdobrando aqui para que o município saia, né, na frente e faça frente a vários pontos de desenvolvimento, mas também temos que ficar alertas. Conversava hoje com o prefeito municipal sobre essa questão, ele disse que estava tranquilo, mas ainda faço uma observação para que sempre venha com muito cuidado esses créditos suplementares. Obrigado, senhor presidente.
1: Eduardo Ramela também com a palavra para
4: senhor presidente, então...